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1: Alô, amigos de todo o Brasil e demais países lusófonos, está no ar o programa em língua portuguesa da Rádio Vaticano, Vatican News, desta terça-feira, 29 de setembro. Traremos para você que está sintonizado conosco as últimas notícias sobre as atividades do Papa, da Santa Sé e da Igreja no Mundo. Nos estúdios, Raimundo Lima. A assessoria técnica de hoje é de Daniele Tanzilli. E passamos ao pensamento bíblico que escolhemos para você. Mas a cada um foi dada a graça segundo a medida do dom de Cristo. Da Epístola de São Paulo Apóstolo aos Efésios, capítulo 4, versículo 7. E vamos aos destaques do nosso programa de hoje. Guerras sem sentido, países como a Rússia e Ucrânia devem sentar-se para dialogar. No voo de retorno para Roma, o Papa conversou com os jornalistas que o acompanharam em sua viagem de 4 dias na França, concluída ontem. Leão 14 na França. Metz é chamada a ser farol de esperança para a Europa e o mundo. Ainda, o Santo Padre comunicar um novo olhar e atenção na era dos caça-cliques. Prossegue em Moscou a missão do enviado especial do Papa, o Cardeal Zuppi. Cardeal Parolin, ONU, restabelecer a confiança por meio do diálogo, da justiça e da paz. Essas e outras notícias a partir de agora. O programa em língua portuguesa da Rádio Vaticano, Vatican News, desta terça-feira está apenas começando. E como destacamos em nossas manchetes, o Papa, guerras sem sentido, países como Rússia e Ucrânia devem sentar-se para dialogar. Vamos ouvir.
0: Após 4 dias de viagem apostólica à França, Leão XIV conversou com jornalistas que o acompanharam.

0: durante a visita. Em um balanço da peregrinação, o Papa destacou os momentos vividos em Lourdes e o encontro com 80 mil jovens no Stade de France, em Paris, como experiências marcadas pela esperança, pela fé e pela proximidade com pessoas que sofrem. Os 4 dias foram literalmente repletos de muitas bênçãos, afirmou, recordando especialmente os doentes, os idosos e aqueles que são marginalizados pela sociedade. Na conversa, Leão XIV também respondeu a questões sobre os abusos sexuais na Igreja, a defesa da vida e o fim da vida, o problema da habitação, as guerras entre Rússia e Ucrânia, os gastos com armamentos, os riscos relacionados à inteligência artificial e à situação da Igreja na Alemanha. Ao longo das respostas, o Papa reafirmou a missão da Igreja de anunciar o Evangelho, defender a dignidade humana e promover o diálogo, a paz e o cuidado com os mais vulneráveis. Antes de tudo, disse o Papa aos jornalistas, mais uma vez obrigado pelo trabalho que vocês realizaram. Penso que estiveram bastante ocupados nesses dias e, de certo modo, foi um programa muito intenso. Os 4 dias foram literalmente repletos de muitas bênçãos. Eu diria até quase de milagres, especialmente o tempo passado em Lourdes, caminhando com tantas pessoas doentes e sofredoras, acompanhando-as e vendo como a graça da presença de Deus se manifestou de tantas maneiras diferentes, tocando o coração das pessoas, transformando suas vidas e, para usar uma expressão que mencionei ali, devolvendo dignidade aos doentes, aos idosos e àqueles que, em algumas partes da sociedade, são descartados. Assim, foram muitos os sinais, as expressões e os símbolos ao longo desses 4 dias. Falando sobre a questão dos abusos sexuais dentro da Igreja, a pergunta de um jornalista: o senhor considera que os abusos sexuais na Igreja são sistêmicos? Eu diria, antes de tudo, respondeu o Papa, sem querer contradizer ninguém, porque considero isso muito importante, que ao me encontrar com aquelas 7 vítimas, pedi a elas que também me ajudassem a transmitir a outras vítimas a disposição, tanto minha quanto da Igreja, de escutá-las e de caminhar com elas enquanto buscam a cura, reconhecendo a dor que as situações de abuso causaram em suas vidas. Várias delas falaram de abuso sistêmico. Pessoalmente, prefiro expressá-lo de outra maneira, embora tenha falado de algumas organizações dentro da Igreja que, em determinados momentos, agiram, por assim dizer, de modo abusivo como sistema. Mas penso que é importante fazer uma distinção. O abuso sexual é, antes de tudo, um problema humano. Quando acontece dentro da Igreja, porém, acrescenta-se uma dimensão completamente diferente, porque a vida de fé das pessoas é profundamente ferida e, às vezes, até destruída. Existe uma responsabilidade particular da Igreja de caminhar com essas pessoas e ajudá-las a buscar a cura. Nesse sentido, falei com elas sobre como a Igreja, de certas maneiras, tenha sido vista como responsável, mas, ao mesmo tempo, penso que a própria Igreja tem um papel importante a desempenhar para ajudá-las a encontrar o caminho da cura. Um dos jornalistas, na sua pergunta, falou que durante 4 dias, ele era francês, nosso país viveu ao ritmo do entusiasmo geral provocado pela sua visita. O que na França é um feito. Muito obrigado, disse Santo Padre. O lema de sua viagem apostólica foi para que o mundo tenha vida. O tema dos cuidados no fim da vida apareceu repetidamente em seus discursos. Na França, disse o jornalista, temos o princípio da laicidade, que estabelece uma separação entre religião e política. O senhor considera que, quando algo é importante, quando os interesses em jogo são elevados, essa fronteira, essa linha, deve ser ultrapassada em nome da primazia da consciência? O senhor ultrapassou essa linha? Obrigado pela sua pergunta, respondeu o Papa. Eu diria que, segundo a compreensão que a Igreja tem da separação entre Igreja e política, ou entre Igreja e Estado, eu não ultrapassei essa linha. E convido vocês a lerem ou relerem Magnifica Humanitas, onde falo sobre a doutrina social da Igreja na primeira sessão, nos dois primeiros capítulos, e afirmo que, quando a Igreja fala sobre a defesa da vida ou sobre questões da doutrina social, não está entrando na política, está aplicando o Evangelho à vida das pessoas. E podem existir políticos, se assim quisermos dizer, tanto de esquerda quanto de direita, que afirmam a religião deve permanecer apenas na esfera privada, que cada um faça o que quiser em sua vida pessoal, mas, enquanto Estado, precisamos manter essa separação. Ora, justamente por isso, quando fui à França, fui principalmente para anunciar o Evangelho, para proclamar a Boa Nova, para reafirmar aquilo que o próprio Jesus Cristo diz quando afirma: eu sou o caminho, a verdade e a vida. Ou seja, para proclamar a verdade que Jesus nos oferece. A defesa da vida é algo que, como todos vocês sabem, a Igreja ensina e no qual acredita profundamente. Por isso, por um lado, evidentemente, sabendo que na França uma lei foi recentemente aprovada e que também em outros países da Europa, assim como em outras partes do mundo, há um amplo debate sobre as questões relacionadas ao fim da vida, é preciso considerar essa realidade. Mas estar em um lugar como Lourdes, onde as pessoas estão em busca de algo muito mais profundo, significa compreender que suas vidas, mesmo em meio à doença, à deficiência ou a diferentes formas de sofrimento, têm um sentido. A Igreja, por causa do próprio Jesus, quer estar próxima dessas pessoas e afirmar os valores que a própria vida, penso eu, representa para todos nós.
1: E vamos recordar o último compromisso do Santo Padre ontem na França, a Santa Missa em Metz. O Papa: Metz é chamada a ser farol de esperança para a Europa e o mundo. Vamos ouvir com a colega Andressa Collet.
2: O Papa Leão XIV encerrou a viagem apostólica à França, presidindo missa na Catedral de Santo Estevão, em Metz, cidade que transformou fronteiras de guerra num espaço de encontro, já que foi historicamente marcada por disputas entre a França e a Alemanha e pelas duas guerras mundiais. Toda a jornada de segunda-feira, a último dos quatro dias no país, que também contou com etapas em Paris e Lourdes, foi dedicada à construção da paz, do diálogo e da unidade europeia, ao participar, inclusive, de dois eventos no Centro de Congressos Robert Schuman, um dos pais fundadores da União Europeia. Antes da celebração eucarística, o pontífice encontrou os fiéis ao percorrer a região de Papamóvel, na magnífica catedral, conhecida como a Lanterna do Bom Deus, como bem recordou o Papa em homilia, devido aos seus 6.500 metros quadrados de vitrais com representações históricas. Leão XIV refletiu sobre as leituras do dia neste lugar de luz, num apelo para reacender a mensagem da reconciliação.
3: Sur cette terre historique de la Moselle.
2: Nesta terra histórica, que nunca deixou de ser um ponto de encontro de povos e que foi uma fronteira dolorosa na Europa, a promessa de Deus ressoa hoje com uma força singular, disse ele. Ao aprofundar a primeira leitura, quando o profeta Isaías fala da vinda do reino de Deus em termos de direito, justiça e paz, o Papa refletiu sobre as três imagens propostas: o deserto, o jardim e a casa. A imagem austera do deserto, disse ele, recorda a importância do essencial e da simplicidade para avançar no caminho do bem, enquanto o jardim é o lugar da beleza e da plena realização onde reina a justiça. Dois ambientes onde prevalece a ação de Deus. A casa, porém, é o lugar de paz, dom de Deus, mas que exige uma resposta por parte dos homens, num esforço partilhado, comentou o Papa, tal como numa família. Através do próprio Evangelho, Jesus ensina como transformar o deserto num oásis, como plantar jardins e construir casas, num caminho que passa pelo perdão, pela misericórdia e pela magnanimidade. Se alguém te bater na face direita, oferece-lhe também a outra, diz o trecho do Evangelho, que pode parecer um sinal de fraqueza ou talvez uma rendição diante do mal. Mas, na verdade, não é assim, comentou o Papa. Os filhos de Metz bem sabem que não há futuro com atitudes como vingança, retaliação e rejeição e o que acaba se gerando delas. Não é verdade que quem se vinga é mais forte do que quem perdoa. Não é verdade que quem não cede é mais forte do que quem procura a reconciliação. Não é verdade que quem se vai embora batendo a porta é mais forte do que quem se esforça por caminhar em conjunto.
3: Mas e la Moselle témoigne au monde entier que la réconciliation n'est possible que lorsque l'on a le courage de briser la chaîne du ressentiment.
2: Metz e Mosela mostram ao mundo inteiro que a reconciliação só é possível quando se tem a coragem de quebrar a cadeia do ressentimento. É preciso força e grande equilíbrio para não se deixar oprimir pelo mal, sobretudo quando as feridas sofridas são profundas. Mas perante a injustiça, o único caminho de salvação para o homem é o amor que cuida do outro e que procura dar confiança independentemente das circunstâncias, mesmo perante os comportamentos mais difíceis de aceitar. Assim, a lei, a justiça e a paz são etapas de um caminho de conversão que, de pessoal, se torna cada vez mais comunitário, em prol de uma civilização capaz de respeitar o homem e o seu Criador. O Papa recordou, então, que são precisamente esses os valores sobre os quais se construiu ao longo dos séculos a Europa que conhecemos com o seu patrimônio espiritual e moral, ainda antes do econômico e político. E se manter fiel a esses fundamentos morais, complementou Leão, não foi fácil nem sequer para aqueles que nos precederam. No entanto, o pontífice enalteceu sobre a importância desse tesouro continuar sendo refletido nas futuras gerações, ajudando a levar ao mundo a luz do Evangelho e a partir da lanterna do bom Deus.
3: Avec gratitude et confiance.
2: Com gratidão e confiança, no final da minha viagem à França, partilho com vocês este desejo para a comunidade de Metz, chamada hoje mais do que nunca, a ser um farol de esperança para este país, para a Europa e para o mundo, confiando às orações da Virgem Maria e dos seus santos padroeiros.
3: Merci beaucoup.
1: O Papa, comunicar com um novo olhar e atenção na era dos caça-cliques. Vamos ouvir com a colega Mariângela Jaguraba.
4: Foi divulgado nesta terça-feira, dia em que a Igreja recorda os santos arcanjos Miguel, Gabriel e Rafael, o tema escolhido pelo Papa Leão XIV para o 61º Dia Mundial das Comunicações Sociais 2027, intitulado Um Novo Olhar, prestar atenção na era do clickbait. O termo clickbait significa caça-cliques e tem como objetivo chamar a atenção do maior número possível de usuários com títulos chamativos ou sensacionalistas, conduzindo o usuário a páginas que não têm a informação anunciada. Essa tática não tem necessariamente a intenção de informar, mas criar o maior volume possível de cliques, visualizações e engajamento do conteúdo publicado que se transformam em receita para os portais e redes sociais. Num comunicado, o Dicastério para a Comunicação explica o tema escolhido pelo pontífice, ressaltando que a economia da atenção, com a sua luta por alguns instantes de interesse no fluxo rápido e interminável de conteúdos, está transformando não só as nossas capacidades cognitivas, mas também a profundidade da nossa comunicação interpessoal. De acordo com a nota do Organismo Vaticano, o Papa Leão XIV nos convida a uma conversão do nosso olhar, a renová-lo com atenção e com amor. Só assim conseguiremos ver o mundo, os outros e também nós mesmos como Cristo nos vê, chamados pelo nome e amados. A nossa comunicação muda quando o nosso olhar opta por encontrar o outro em vez de o julgar. A falta de uma verdadeira atenção alimentada pela cultura digital habituou-nos a uma rotina de reações imediatas, a uma superficialidade nas relações, a uma facilidade em rotular e rejeitar os outros. A atenção é, pelo contrário, uma forma preciosa de generosidade. Atenção vem de attendere, tender em direção ao outro e à verdade. A comunicação cristã pode redescobri-la como dom e como olhar, o de Jesus, que viu e se deixou tocar. Comunicar não é captar nem vender a atenção, mas guardá-la como um recurso precioso de relação. Para comunicar na era do clickbait, somos chamados a prestar atenção, a redescobrir uma higiene da atenção, ressalta o comunicado do Dicastério para a Comunicação, que conclui sublinhando que a comunicação não se resume apenas em palavras, envolve a pessoa na sua totalidade e pede-nos que voltemos a olhar, a ouvir e a sentir para podermos responder ao apelo que Cristo nos dirige.
1: Teve início esta segunda-feira, 28 de setembro, a missão de 3 dias na Rússia do cardeal Mateo Zuppi, enviado especial do Santo Padre para questões humanitárias, arcebispo de Bolonha e presidente da Conferência Episcopal Italiana. Trata-se da terceira missão a Moscou, após as realizadas em junho de 2023 e outubro de 2024, e segue-se a visita realizada em julho passado à Ucrânia, onde ele também visitou os campos de prisioneiros de soldados russos na região de Lviv. Justamente a questão dos prisioneiros de guerra ucranianos e russos é, juntamente com o tema das crianças transferidas para longe de seus territórios de origem e de suas famílias, o tema central da missão humanitária do cardeal. Os encontros com as autoridades russas, confirmou o cardeal Zuppi à agência de notícias russa TASS, estão programados para segunda, terça e quarta-feira. Tudo isso faz parte da missão humanitária que me foi inicialmente confiada pelo Papa Francisco e, posteriormente, confirmada pelo Papa Leão XIV. Recebi a incumbência de apoiar os esforços das partes para lidar com as questões relacionadas às crianças, às trocas de prisioneiros e aos problemas dos civis decorrentes do conflito. Estamos avaliando, acrescentou Zuppi, todos os pedidos provenientes tanto da parte ucraniana quanto da russa, no âmbito do diálogo já iniciado. Desejamos aprofundar ainda mais esse diálogo, cientes do sofrimento causado pela guerra, e procuramos contribuir para pôr fim a ela. A missão do cardeal segue a realizada no final de agosto pelo secretário das Relações com os Estados e as Organizações Internacionais, o arcebispo Paul Richard Gallagher, que, por sua vez, havia visitado a Rússia após uma missão na Ucrânia em julho passado. Um apelo à comunidade internacional para reconstruir a confiança por meio do diálogo, da justiça e do respeito ao direito internacional sem recorrer à força. Foi o que lançou no sábado, 26 de setembro, o cardeal secretário de Estado Vaticano Pietro Parolin, ao intervir no debate da 88ª primeira sessão da Assembleia Geral das Nações Unidas, em Nova York. O cardeal transmitiu as saudações do Papa Leão XIV e afirmou que o tema deste ano, restaurar a confiança, gerenciar a transformação, uma organização das Nações Unidas a serviço de todos, representa um imperativo moral e político urgente. Toda instituição internacional, independentemente de seu quadro jurídico, necessita da confiança mútua entre seus membros para ser eficaz, afirmou Parolin, ressaltando que a confiança também se alimenta do compromisso em prol da dignidade humana. O secretário de Estado destacou as numerosas declarações do Papa sobre a paz, a justiça e a verdade como princípios essenciais da diplomacia. Em seguida, lembrou o apelo de Leão XIV para que se passe de uma cultura do poder para uma autêntica cultura da negociação, na qual o diálogo e a diplomacia se tornem os meios naturalmente utilizados para resolver conflitos. A paz, afirmou ele, não é uma palavra negativa, mas exige verdade e justiça e deve ser construída por meio de esforços pacientes voltados para o estabelecimento de relações justas dentro das nações e entre elas. As desigualdades, a exclusão, as violações dos direitos fundamentais e o não reconhecimento dos outros como irmãos e irmãs são, para o purpurado, os fatores que contribuem para gerar conflitos. Por isso, ele pediu esforços renovados em prol do desarmamento, ressaltando que as preocupações legítimas com a defesa nacional não devem se transformar em uma corrida ao rearmamento. Uma parte significativa da intervenção concentrou-se na transformação tecnológica, em particular na inteligência artificial. Numa época em que se corre o risco de reduzir a pessoa a consumidor, dado ou instrumento, afirmou o secretário de Estado, o Papa Leão XIV insiste no fato de que a pessoa humana continua sendo a medida de todo o progresso. Parolin destacou as questões morais levantadas pelos sistemas de armas letais autônomos e ressaltou que a responsabilidade pelo uso da força não pode ser transferida para as máquinas, não pode ser delegada a processos opacos ou automatizados, mas deve permanecer sob um controle humano eficaz, consciente e responsável. A Santa Sé, acrescentou ele, defende um quadro internacional capaz de limitar a corrida aos armamentos tecnológicos, garantindo, ao mesmo tempo, a responsabilidade e a proteção dos civis. A tecnologia deve respeitar o primado da pessoa humana, permitindo que a consciência e a liberdade humanas orientem o desenvolvimento tecnológico e determinem seus limites. Em seu discurso, o cardeal Parolin abordou diversos conflitos em andamento, pedindo o fim imediato das hostilidades e o retorno à diplomacia. Com relação à Ucrânia, ele afirmou que, após mais de 4 anos de guerra, o número de vítimas continua aumentando. A paz não pode ser adiada. As armas devem silenciar e os bombardeios devem cessar, disse ele, pedindo apoio a um cessar-fogo imediato, completo e eficaz. Quanto ao conflito israelense-palestino, a Santa Sé reiterou seu apelo para que se ponha fim à violência contra os civis palestinos na Cisjordânia. O cardeal Parolin também expressou preocupação com a crise humanitária em Gaza, citando a destruição generalizada, os deslocamentos em massa e as graves carências, e exortou a comunidade internacional a trabalhar por uma solução de 2 estados a fim de alcançar uma paz justa e duradoura. Ele também abordou a questão dos conflitos e das emergências humanitárias na região do Golfo, em Mianmar, no Sudão do Sul, na Somália, na República Democrática do Congo, em Moçambique, na Venezuela, no Haiti e em outros locais, apelando repetidamente ao diálogo, à assistência humanitária, à reconciliação e ao respeito pela dignidade humana. Também foi importante a ênfase dada à universalidade dos direitos humanos e à proteção dos mais vulneráveis, incluindo migrantes e refugiados. A dignidade não depende da localização geográfica nem da condição socioeconômica, destacou Parolin. Quem se desloca ou é forçado a se deslocar sempre conserva sua dignidade. A partir daí, uma menção à importância da liberdade religiosa, condenando a discriminação, a violência e a perseguição contra os cristãos e outras comunidades religiosas. A defesa da liberdade de qualquer comunidade fortalece a liberdade de todos. Voltando ao tema da Assembleia Geral, o cardeal Parolin reconheceu que o multilateralismo está em crise e que, portanto, é necessária uma cooperação internacional renovada. A crise do multilateralismo não diminui sua importância, acrescentou, sustentando que é preciso a vontade de defender a justiça em vez de recorrer à violência, a vontade de defender o Estado de Direito em vez de se submeter ao domínio, a vontade de escolher a paz em vez da destruição. E assim, amigo ouvinte, chegamos ao final do nosso programa de hoje. Como sempre, agradecendo pelo carinho da sintonia, prometemos estar de volta amanhã neste mesmo horário, se Deus quiser. Você, como sempre, o nosso forte abraço e até lá.

0: Demais países lusófonos, está no ar o programa em língua portuguesa da Rádio Vaticano Vatican News desta terça-feira, 29 de setembro. Traremos para você que está sintonizado conosco as últimas notícias sobre as atividades do Papa, da Santa Sé e da Igreja no Mundo. Nos estúdios, Raimundo Lima. A assessoria técnica de hoje é de Daniele Tanzilli. Passamos ao pensamento bíblico que escolhemos para você, mas a cada um foi dada a graça segundo a medida do dom de Cristo, da Epístola de São Paulo Apóstolo aos Efésios, capítulo 4, versículo 7. E vamos aos destaques do nosso programa de hoje. Guerras sem sentido, países como a Rússia e Ucrânia devem sentar-se para dialogar. No voo de retorno para Roma, o Papa conversou com os jornalistas que o acompanharam em sua viagem de 4 dias na França, concluída ontem. Leão 14 na França. Metz é chamada a ser farol de esperança para a Europa e o mundo. Ainda, o Santo Padre comunicar um novo olhar e atenção na era dos caça-cliques. Prossegue em Moscou a missão do enviado especial do Papa, o Cardeal Zuppi. Cardeal Parolina, ONU, restabelecer a confiança por meio do diálogo, da justiça e da paz. Essas e outras notícias a partir de agora. O programa em língua portuguesa da Rádio Vaticano Vatican News desta terça-feira está apenas começando. E como destacamos em nossas manchetes, o Papa, guerras sem sentido, países como Rússia e Ucrânia devem sentar-se para dialogar. Vamos ouvir.
1: Após 4 dias de viagem apostólica à França, Leão XIV conversou com jornalistas que o acompanharam durante a visita. Em um balanço da peregrinação, o Papa destacou os momentos vividos em Lourdes e o encontro com 80 mil jovens no Stade de France, em Paris, como experiências marcadas pela esperança, pela fé e pela proximidade com pessoas que sofrem. Os 4 dias foram literalmente repletos de muitas bênçãos, afirmou, recordando especialmente os doentes, os idosos e aqueles que são marginalizados pela sociedade. Na conversa, Leão XIV também respondeu a questões sobre os abusos sexuais na Igreja, a defesa da vida e o fim da vida, o problema da habitação, as guerras entre Rússia e Ucrânia, os gastos com armamentos, os riscos relacionados à inteligência artificial e a situação da Igreja na Alemanha. Ao longo das respostas, o Papa reafirmou a missão da Igreja de anunciar o Evangelho, defender a dignidade humana e promover o diálogo, a paz e o cuidado com os mais vulneráveis. Antes de tudo, disse o Papa aos jornalistas, mais uma vez obrigado pelo trabalho que vocês realizaram. Penso que estiveram bastante ocupados nesses dias e, de certo modo, foi um programa muito intenso. Os 4 dias foram literalmente repletos de muitas bênçãos. Eu diria até quase de milagres, especialmente o tempo passado em Lourdes, caminhando com tantas pessoas doentes e sofredoras, acompanhando-as e vendo como a graça da presença de Deus se manifestou de tantas maneiras diferentes, tocando o coração das pessoas, transformando suas vidas e, para usar uma expressão que mencionei ali, devolvendo dignidade aos doentes, aos idosos e àqueles que, em algumas partes da sociedade, são descartados. Assim, foram muitos os sinais, as expressões e os símbolos ao longo desses 4 dias. Falando sobre a questão dos abusos sexuais dentro da Igreja, a pergunta de um jornalista: o senhor considera que os abusos sexuais na Igreja são sistêmicos? Eu diria, antes de tudo, respondeu o Papa, sem querer contradizer ninguém, porque considero isso muito importante, que ao me encontrar com aquelas 7 vítimas, pedi a elas que também me ajudassem a transmitir a outras vítimas a disposição, tanto minha quanto da Igreja, de escutá-las e de caminhar com elas enquanto buscam a cura, reconhecendo a dor que as situações de abuso causaram em suas vidas. Várias delas falaram de abuso sistêmico. Pessoalmente, prefiro expressá-lo de outra maneira, embora tenha

0: falado de algumas organizações dentro da igreja que, em determinados momentos, agiram, por assim dizer, de modo abusivo como sistema. Mas penso que é importante fazer uma distinção. O abuso sexual é, antes de tudo, um problema humano. Quando acontece dentro da igreja, porém, acrescenta-se uma dimensão completamente diferente, porque a vida de fé das pessoas é profundamente ferida e, às vezes, até destruída. Existe uma responsabilidade particular da igreja de caminhar com essas pessoas e ajudá-las a buscar a cura. Nesse sentido, falei com elas sobre como a igreja, de certas maneiras, tenha sido vista como responsável, mas, ao mesmo tempo, penso que a própria igreja tem um papel importante a desempenhar para ajudá-las a encontrar o caminho da cura. Um dos jornalistas, na sua pergunta, falou que durante 4 dias, ele era francês, nosso país viveu ao ritmo do entusiasmo geral provocado pela sua visita. O que na França é um feito. Muito obrigado, disse Santo Padre. O lema de sua viagem apostólica foi para que o mundo tenha vida. O tema dos cuidados no fim da vida apareceu repetidamente em seus discursos. Na França, disse o jornalista, temos o princípio da laicidade, que estabelece uma separação entre religião e política. O senhor considera que, quando algo é importante, quando os interesses em jogo são elevados, essa fronteira, essa linha, deve ser ultrapassada em nome da primazia da consciência? O senhor ultrapassou essa linha? Obrigado pela sua pergunta, respondeu o Papa. Eu diria que, segundo a compreensão que a Igreja tem da separação entre Igreja e política, ou entre Igreja e Estado, eu não ultrapassei essa linha. E convido vocês a lerem ou relerem Magnifica Humanitas, onde falo sobre a doutrina social da Igreja na primeira sessão, nos 2 primeiros capítulos, e afirmo que, quando a Igreja fala sobre a defesa da vida ou sobre questões da doutrina social, não está entrando na política, está aplicando o Evangelho à vida das pessoas. E podem existir políticos, se assim quisermos dizer, tanto de esquerda quanto de direita, que afirmam a religião deve permanecer apenas na esfera privada, que cada um faça o que quiser em sua vida pessoal, mas, enquanto Estado, precisamos manter essa separação. Ora, justamente por isso, quando fui à França, fui principalmente para anunciar o Evangelho, para proclamar a Boa Nova, para reafirmar aquilo que o próprio Jesus Cristo diz quando afirma: eu sou o caminho, a verdade e a vida. Ou seja, para proclamar a verdade que Jesus nos oferece. A defesa da vida é algo que, como todos vocês sabem, a Igreja ensina e no qual acredita profundamente. Por isso, por um lado, evidentemente, sabendo que na França uma lei foi recentemente aprovada e que também em outros países da Europa, assim como em outras partes do mundo, há um amplo debate sobre as questões relacionadas ao fim da vida, é preciso considerar essa realidade. Mas estar em um lugar como Lourdes, onde as pessoas estão em busca de algo muito mais profundo, significa compreender que suas vidas, mesmo em meio à doença, à deficiência ou a diferentes formas de sofrimento, têm um sentido. A Igreja, por causa do próprio Jesus, quer estar próxima dessas pessoas e afirmar os valores que a própria vida, penso eu, representa para todos nós.
1: E vamos recordar o último compromisso do Santo Padre ontem na França, a Santa Missa em Metz. O Papa: Metz é chamada a ser farol de esperança para a Europa e o mundo. Vamos ouvir com a colega Andressa Collet.
2: O Papa Leão XIV encerrou a viagem apostólica à França, presidindo missa na Catedral de Santo Estevão, em Metz, cidade que transformou fronteiras de guerra num espaço de encontro, já que foi historicamente marcada por disputas entre a França e a Alemanha e pelas duas guerras mundiais. Toda a jornada de segunda-feira, a último dos 4 dias no país, que também contou com etapas em Paris e Lourdes, foi dedicada à construção da paz, do diálogo e da unidade europeia, ao participar, inclusive, de 2 eventos no Centro de Congressos Robert Schuman, um dos pais fundadores da União Europeia. Antes da celebração eucarística, o pontífice encontrou os fiéis ao percorrer a região de Papamóvel, na magnífica catedral, conhecida como a Lanterna do Bom Deus, como bem recordou o Papa em homilia, devido aos seus 6.500 metros quadrados de vitrais com representações históricas. Leão XIV refletiu sobre as leituras do dia neste lugar de luz, num apelo para reacender a mensagem da reconciliação.
3: Sur cette terre historique de la Moselle.
2: Nesta terra histórica, que nunca deixou de ser um ponto de encontro de povos e que foi uma fronteira dolorosa na Europa, a promessa de Deus ressoa hoje com uma força singular, disse ele. Ao aprofundar a primeira leitura, quando o profeta Isaías fala da vinda do reino de Deus em termos de direito, justiça e paz, o Papa refletiu sobre as três imagens propostas: o deserto, o jardim e a casa. A imagem austera do deserto, disse ele, recorda a importância do essencial e da simplicidade para avançar no caminho do bem, enquanto o jardim é o lugar da beleza e da plena realização onde reina a justiça. Dois ambientes onde prevalece a ação de Deus. A casa, porém, é o lugar de paz, dom de Deus, mas que exige uma resposta por parte dos homens, num esforço partilhado, comentou o Papa, tal como numa família. Através do próprio Evangelho, Jesus ensina como transformar o deserto num oásis, como plantar jardins e construir casas, num caminho que passa pelo perdão, pela misericórdia e pela magnanimidade. Se alguém te bater na face direita, oferece-lhe também a outra, diz o trecho do Evangelho, que pode parecer um sinal de fraqueza ou talvez uma rendição diante do mal. Mas, na verdade, não é assim, comentou o Papa. Os filhos de Metz bem sabem que não há futuro com atitudes como vingança, retaliação e rejeição, e o que acaba se gerando delas. Não é verdade que quem se vinga é mais forte do que quem perdoa? Não é verdade que quem não cede é mais forte do que quem procura a reconciliação? Não é verdade que quem se vai embora batendo a porta é mais forte do que quem se esforça por caminhar em conjunto?
3: Mas e la Moselle témoigne au monde entier que la réconciliation n'est possible que lorsque l'on a le courage de briser la chaîne du ressentiment.
2: Metz e Mosela mostram ao mundo inteiro que a reconciliação só é possível quando se tem a coragem de quebrar a cadeia do ressentimento. É preciso força e grande equilíbrio para não se deixar oprimir pelo mal, sobretudo quando as feridas sofridas são profundas. Mas perante a injustiça, o único caminho de salvação para o homem é o amor que cuida do outro e que procura dar confiança independentemente das circunstâncias, mesmo perante os comportamentos mais difíceis de aceitar. Assim, a lei, a justiça e a paz são etapas de um caminho de conversão que, de pessoal, se torna cada vez mais comunitário, em prol de uma civilização capaz de respeitar o homem e o seu Criador. O Papa recordou então que são precisamente esses os valores sobre os quais se construiu ao longo dos séculos a Europa que conhecemos, com o seu patrimônio espiritual e moral, ainda antes do econômico e político. E se manter fiel a esses fundamentos morais, complementou Leão, não foi fácil nem sequer para aqueles que nos precederam. No entanto, o pontífice enalteceu sobre a importância desse tesouro continuar sendo refletido nas futuras gerações, ajudando a levar ao mundo a luz do Evangelho e a partir da lanterna do bom Deus.
3: Avec gratitude et confiance.
2: Com gratidão e confiança, no final da minha viagem à França, partilho com vocês este desejo para a comunidade de Metz, chamada hoje mais do que nunca, a ser um farol de esperança para este país, para a Europa e para o mundo, confiando às orações da Virgem Maria e dos seus santos padroeiros.
3: Merci beaucoup.
1: O Papa, comunicar com um novo olhar e atenção na era dos caça-cliques. Vamos ouvir com a colega Mariângela Jaguraba.
4: Foi divulgado nesta terça-feira, dia em que a Igreja recorda os santos arcanjos Miguel, Gabriel e Rafael, o tema escolhido pelo Papa Leão XIV para o 61º Dia Mundial das Comunicações Sociais 2027, intitulado Um Novo Olhar, prestar atenção na era do clickbait. O termo clickbait significa caça-cliques e tem como objetivo chamar a atenção do maior número possível de usuários com títulos chamativos ou sensacionalistas, conduzindo o usuário a páginas que não têm a informação anunciada. Essa tática não tem necessariamente a intenção de informar, mas criar o maior volume possível de cliques, visualizações e engajamento do conteúdo publicado que se transformam em receita para os portais e redes sociais. Num comunicado, o Dicastério para a Comunicação explica o tema escolhido pelo pontífice, ressaltando que a economia da atenção, com a sua luta por alguns instantes de interesse no fluxo rápido e interminável de conteúdos, está transformando não só as nossas capacidades cognitivas, mas também a profundidade da nossa comunicação interpessoal. De acordo com a nota do Organismo Vaticano, o Papa Leão XIV nos convida a uma conversão do nosso olhar, a renová-lo com atenção e com amor. Só assim conseguiremos ver o mundo, os outros e também nós mesmos como Cristo nos vê, chamados pelo nome e amados. A nossa comunicação muda quando o nosso olhar opta por encontrar o outro em vez de o julgar. A falta de uma verdadeira atenção alimentada pela cultura digital habituou-nos a uma rotina de reações imediatas, a uma superficialidade nas relações, a uma facilidade em rotular e rejeitar os outros. A atenção é, pelo contrário, uma forma preciosa de generosidade. Atenção vem de ad tendere, tender em direção ao outro e à verdade. A comunicação cristã pode redescobri-la como dom e como olhar, o de Jesus, que viu e se deixou tocar. Comunicar não é captar nem vender a atenção, mas guardá-la como um recurso precioso de relação. Para comunicar na era do clickbait, somos chamados a prestar atenção, a redescobrir uma higiene da atenção, ressalta o comunicado do Dicastério para a Comunicação, que conclui sublinhando que a comunicação não se resume apenas em palavras, envolve a pessoa na sua totalidade e pede-nos que voltemos a olhar, a ouvir e a sentir para podermos responder ao apelo que Cristo nos dirige.
1: Teve início esta segunda-feira, 28 de setembro, a missão de 3 dias na Rússia do cardeal Mateo Zupp, enviado especial do Santo Padre para questões humanitárias, arcebispo de Bolonha e presidente da Conferência Episcopal Italiana. Trata-se da terceira missão a Moscou, após as realizadas em junho de 2023 e outubro de 2024, e segue-se a visita realizada em julho passado à Ucrânia, onde ele também visitou os campos de prisioneiros de soldados russos na região de Lviv. Justamente a questão dos prisioneiros de guerra ucranianos e russos é, juntamente com o tema das crianças transferidas para longe de seus territórios de origem e de suas famílias, o tema central da missão humanitária do cardeal. Os encontros com as autoridades russas, confirmou o cardeal Zupp à agência de notícias russa TASS, estão programados para segunda, terça e quarta-feira. Tudo isso faz parte da missão humanitária que me foi inicialmente confiada pelo Papa Francisco e posteriormente confirmada pelo Papa Leão XIV. Recebi a incumbência de apoiar os esforços das partes para lidar com as questões relacionadas às crianças, às trocas de prisioneiros e aos problemas dos civis decorrentes do conflito. Estamos avaliando, acrescentou Zupp, todos os pedidos provenientes tanto da parte ucraniana quanto da russa, no âmbito do diálogo já iniciado. Desejamos aprofundar ainda mais esse diálogo, cientes do sofrimento causado pela guerra, e procuramos contribuir para pôr fim a ela. A missão do cardeal segue a realizada no final de agosto pelo secretário das Relações com os Estados e as Organizações Internacionais, o arcebispo Paul Richard Gallagher, que, por sua vez, havia visitado a Rússia após uma missão na Ucrânia em julho passado. Um apelo à comunidade internacional para reconstruir a confiança por meio do diálogo, da justiça e do respeito ao direito internacional sem recorrer à força. Foi o que lançou no sábado 26 de setembro o cardeal secretário de Estado Vaticano Pietro Parolin ao intervir no debate da 88ª primeira sessão da Assembleia Geral das Nações Unidas em Nova York. O cardeal transmitiu as saudações do Papa Leão XIV e afirmou que o tema deste ano, restaurar a confiança, gerenciar a transformação, uma organização das Nações Unidas a serviço de todos, representa um imperativo moral e político urgente. Toda instituição internacional, independentemente de seu quadro jurídico, necessita da confiança mútua entre seus membros para ser eficaz, afirmou Parolin, ressaltando que a confiança também se alimenta do compromisso em prol da dignidade humana. O secretário de Estado destacou as numerosas declarações do Papa sobre a paz, a justiça e a verdade como princípios essenciais da diplomacia. Em seguida, lembrou o apelo de Leão XIV para que se passe de uma cultura do poder para uma autêntica cultura da negociação, na qual o diálogo e a diplomacia se tornem os meios naturalmente utilizados para resolver conflitos. A paz, afirmou ele, não é uma palavra negativa, mas exige verdade e justiça e deve ser construída por meio de esforços pacientes voltados para o estabelecimento de relações justas dentro das nações e entre elas. As desigualdades, a exclusão, as violações dos direitos fundamentais e o não reconhecimento dos outros como irmãos e irmãs são, para o purpurado, os fatores que contribuem para gerar conflitos. Por isso, ele pediu esforços renovados em prol do desarmamento, ressaltando que as preocupações legítimas com a defesa nacional não devem se transformar em uma corrida ao rearmamento. Uma parte significativa da intervenção concentrou-se na transformação tecnológica, em particular na inteligência artificial. Numa época em que se corre o risco de reduzir a pessoa a consumidor, dado ou instrumento, afirmou o secretário de Estado, o Papa Leão XIV insiste no fato de que a pessoa humana continua sendo a medida de todo o progresso. Parolin destacou as questões morais levantadas pelos sistemas de armas letais autônomos e ressaltou que a responsabilidade pelo uso da força não pode ser transferida para as máquinas, não pode ser delegada a processos opacos ou automatizados, mas deve permanecer sob um controle humano eficaz, consciente e responsável. A Santa Sé, acrescentou ele, defende um quadro internacional capaz de limitar a corrida aos armamentos tecnológicos, garantindo, ao mesmo tempo, a responsabilidade e a proteção dos civis. A tecnologia deve respeitar o primado da pessoa humana, permitindo que a consciência e a liberdade humanas orientem o desenvolvimento tecnológico e determinem seus limites. Em seu discurso, o cardeal Parolin abordou diversos conflitos em andamento, pedindo o fim imediato das hostilidades e o retorno à diplomacia. Com relação à Ucrânia, ele afirmou que, após mais de 4 anos de guerra, o número de vítimas continua aumentando. A paz não pode ser adiada. As armas devem silenciar e os bombardeios devem cessar, disse ele, pedindo apoio a um cessar-fogo imediato, completo e eficaz. Quanto ao conflito israelense-palestino, a Santa Sé reiterou seu apelo para que se ponha fim à violência contra os civis palestinos na Cisjordânia. O cardeal Parolin também expressou preocupação com a crise humanitária em Gaza, citando a destruição generalizada, os deslocamentos em massa e as graves carências, e exortou a comunidade internacional a trabalhar por uma solução de 2 estados, a fim de alcançar uma paz justa e duradoura. Ele também abordou a questão dos conflitos e das emergências humanitárias na região do Golfo, em Mianmar, no Sudão do Sul, na Somália, na República Democrática do Congo, em Moçambique, na Venezuela, no Haiti e em outros locais, apelando repetidamente ao diálogo, à assistência humanitária, à reconciliação e ao respeito pela dignidade humana. Também foi importante a ênfase dada à universalidade dos direitos humanos e à proteção dos mais vulneráveis, incluindo migrantes e refugiados. A dignidade não depende da localização geográfica nem da condição socioeconômica, destacou Parolin. Quem se desloca ou é forçado a se deslocar sempre conserva sua dignidade. A partir daí, uma menção à importância da liberdade religiosa, condenando a discriminação, a violência e a perseguição contra os cristãos e outras comunidades religiosas. A defesa da liberdade de qualquer comunidade fortalece a liberdade de todos. Voltando ao tema da Assembleia Geral, o cardeal Parolin reconheceu que o multilateralismo está em crise e que, portanto, é necessária uma cooperação internacional renovada. A crise do multilateralismo não diminui sua importância, acrescentou, sustentando que é preciso a vontade de defender a justiça em vez de recorrer à violência, a vontade de defender o Estado de Direito em vez de se submeter ao domínio, a vontade de escolher a paz em vez da destruição. E assim, amigo ouvinte, chegamos ao final do nosso programa de hoje. Como sempre, agradecendo pelo carinho da sintonia, prometemos estar de volta amanhã neste mesmo horário, se Deus quiser. Você, como sempre, o nosso forte abraço e até lá.

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1: Amigas e amigos ouvintes, saudações sororais e fraternais. Sintonizam a Rádio Vaticano a transmitir o seu programa em língua portuguesa para os ouvintes que nos escutam no continente africano e pelo mundo fora. A reconciliação só é possível com a coragem de romper a cadeia do ressentimento. Foi o que disse o Papa Leão XIV na Catedral de Metz, último compromisso da sua viagem de 4 dias, que também passou por Paris e Lourdes. E durante o voo de Metz para Roma, ao conversar com os jornalistas, Leão XIV falou sobre os conflitos e os interesses econômicos que o sustentam. A Igreja continua a levantar a voz, anunciando o Evangelho, disse ainda Leão XIV. Esses e outros os principais temas para desenvolver já, nesta nossa edição de hoje. Eu sou Filomeno Lopes. O Papa Leão XIV encerrou a sua viagem apostólica à França, presidindo a Santa Missa na Catedral de Santo Estevão, em Metz. Mais pormenores com a colega Andresa Colette.

0: O Papa Leão XIV encerrou a viagem apostólica à França, presidindo missa na Catedral de Santo Estevão, em Metz, cidade que transformou fronteiras de guerra num espaço de encontro, já que foi historicamente marcada por disputas entre a França e a Alemanha e pelas duas guerras mundiais. Toda a jornada de segunda-feira, a último dos 4 dias no país, que também contou com etapas em Paris e Lourdes, foi dedicada à construção da paz, do diálogo e da unidade europeia, ao participar, inclusive, de 2 eventos no Centro de Congressos Robert Schuman, um dos pais fundadores da União Europeia. Antes da celebração eucarística, o pontífice encontrou os fiéis ao percorrer a região de Papamóvel, na magnífica catedral, conhecida como a Lanterna do Bom Deus, como bem recordou o Papa em homilia, devido aos seus 6.500 metros quadrados de vitrais com representações históricas. Leão XIV refletiu sobre as leituras do dia neste lugar de luz, num apelo para reacender a mensagem da reconciliação. Nesta terra histórica, que nunca deixou de ser um ponto de encontro de povos e que foi uma fronteira dolorosa na Europa, a promessa de Deus ressoa hoje com uma força singular, disse ele. Ao aprofundar a primeira leitura, quando o profeta Isaías fala da vinda do reino de Deus em termos de direito, justiça e paz, o Papa refletiu sobre as 3 imagens propostas: o deserto, o jardim e a casa. A imagem austera do deserto, disse ele, recorda a importância do essencial e da simplicidade para avançar no caminho do bem, enquanto o jardim é o lugar da beleza e da plena realização onde reina a justiça. 2 ambientes onde prevalece a ação de Deus. A casa, porém, é o lugar de paz, dom de Deus, mas que exige uma resposta por parte dos homens, num esforço partilhado, comentou o Papa, tal como numa família. Através do próprio Evangelho, Jesus ensina como transformar o deserto num oásis, como plantar jardins e construir casas, num caminho que passa pelo perdão, pela misericórdia e pela magnanimidade. Se alguém te bater na face direita, oferece-lhe também a outra, diz o trecho do Evangelho, que pode parecer um sinal de fraqueza ou talvez uma rendição diante do mal. Mas, na verdade, não é assim, comentou o Papa. Os filhos de Metz bem sabem que não há futuro com atitudes como vingança, retaliação e rejeição, e o que acaba se gerando delas. Não é verdade que quem se vinga é mais forte do que quem perdoa. Não é verdade que quem não cede é mais forte do que quem procura a reconciliação. Não é verdade que quem se vai embora batendo a porta é mais forte do que quem se esforça por caminhar em conjunto.
1: Metz e la Moselle témoignent au monde entier que la réconciliation n'est possible que lorsque l'on a le courage de briser la chaîne du ressentiment.
0: Metz e Mosela mostra ao mundo inteiro que a reconciliação só é possível quando se tem a coragem de quebrar a cadeia do ressentimento. É preciso força e grande equilíbrio para não se deixar oprimir pelo mal, sobretudo quando as feridas sofridas são profundas. Mas perante a injustiça, o único caminho de salvação para o homem é o amor, que cuida do outro e que procura dar confiança independentemente das circunstâncias, mesmo perante os comportamentos mais difíceis de aceitar. Assim, a lei, a justiça e a paz são etapas de um caminho de conversão que, de pessoal, se torna cada vez mais comunitário, em prol de uma civilização capaz de respeitar o homem e o seu Criador. O Papa recordou então que são precisamente esses os valores sobre os quais se construiu ao longo dos séculos a Europa que conhecemos, com o seu patrimônio espiritual e moral, ainda antes do econômico e político. E se manter fiel a esses fundamentos morais, complementou Leão, não foi fácil nem sequer para aqueles que nos precederam. No entanto, o pontífice enalteceu sobre a importância desse tesouro continuar sendo refletido nas futuras gerações, ajudando a levar ao mundo a luz do Evangelho e a partir da lanterna do bom Deus. Com gratidão e confiança, no final da minha viagem à França, partilho com vocês este desejo para a comunidade de Metz, chamada hoje mais do que nunca a ser um farol de esperança para este país, para a Europa e para o mundo, confiando às orações da Virgem Maria e dos seus santos padroeiros.
1: Merci beaucoup.
2: No voo de regresso a Roma, após 4 dias de viagem apostólica à França, o Papa Leão XIV conversou com os jornalistas que o acompanharam durante a visita. Num balanço da peregrinação, o Papa destacou os momentos vividos em Lourdes e o encontro com 80 mil jovens no Estado de France, em Paris, como experiências marcadas pela esperança, pela fé e pela proximidade com pessoas que sofrem. Os 4 dias foram literalmente repletos de muitas bênçãos, afirmou, recordando especialmente os doentes, os idosos e aqueles que são marginalizados pela sociedade. Na conversa, Leão XIV também respondeu a questões sobre os abusos sexuais na Igreja, a defesa da vida e o fim da vida, o problema da habitação, as guerras entre a Rússia e a Ucrânia, os gastos com armamentos, os riscos relacionados à inteligência artificial e a situação da Igreja na Alemanha. Ao longo das respostas, o Papa reafirmou a missão da Igreja de anunciar o Evangelho, defender a dignidade humana e promover o diálogo, a paz e o cuidado com os mais vulneráveis. Antes de tudo, disse, mais uma vez obrigado pelo trabalho que vocês realizaram. Penso que estiveram bastante ocupados nestes últimos 4 dias e, de certo modo, foi um programa muito intenso. Os 4 dias foram literalmente repletos de muitas bênçãos, eu diria até quase de milagres, especialmente o tempo passado em Lourdes, caminhando com tantas pessoas doentes e sofredoras, acompanhando-as e vendo como a graça da presença de Deus se manifestou de tantas maneiras diferentes, tocando o coração das pessoas, transformando as suas vidas e, para usar uma expressão que mencionei ali, devolvendo dignidade aos doentes, aos idosos e àqueles que, em algumas partes da sociedade, são descartados. Assim, foram muitos os sinais, as expressões e os símbolos ao longo desses 4 dias. E, pessoalmente, senti-me muito abençoado pelo privilégio de visitar a França e, sobretudo, de encorajar os jovens que, evidentemente, estão à procura de alguma coisa. Isso ficou muito evidente no estádio, naquela noite em que se reuniram 80 mil jovens vindos de toda a França. Seu entusiasmo, a sua alegria e o sentimento de esperança que transmitiram foram muito marcantes. Mas, sobretudo, penso que eles próprios receberam essa esperança e poderão compartilhá-la com outros. Portanto, entre as muitas coisas que celebramos e vivemos durante esses 4 dias, eu diria que esses foram alguns dos momentos mais marcantes, sem excluir os outros, é claro, mas considero esses particularmente significativos. Concluiu dizendo o Santo Padre, antes de responder às diversas perguntas dos jornalistas.
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2: O Centro de Saúde Mental São João de Deus em Nampula, no norte de Moçambique, registra um aumento de casos de perturbações mentais associados ao consumo de drogas, incluindo entre crianças e jovens. O diretor da unidade, Pierre Chardy, diz que o centro já recebeu pacientes de 10 e 12 anos. A preocupação foi manifestada este final de semana durante a visita pastoral do arcebispo de Nampula, Dom Inácio Saúre, àquela unidade sanitária. De Nampula, Cremildo Alexandre.
4: O Centro de Saúde Mental São João de Deus, em Nampula, tem capacidade para acolher 42 pacientes, mas atualmente conta com cerca de 27 pessoas internadas em tratamento. O diretor do centro, irmão Pierre Chardet, da Ordem Hospitaleira de São João de Deus, explica que entre os casos mais frequentes estão a esquizofrenia e perturbações associadas ao consumo de drogas e bebidas alcoólicas. Segundo o diretor, o consumo de drogas tornou-se uma preocupação crescente na província de Nampula, com casos que envolvem cada vez mais jovens.
5: É um cenário que está a acontecer quase na província do Nampula, né? Porque na escola, às vezes, semana passada, recebemos aqui um jovem de 12 anos e criança de 10 anos que são nessa situação de drogas. São, às vezes, os irmãos mais velhos ou um tio que pode falar com ele para dizer faz isso, então se torna uma situação um pouco social para a população de província de Nampula.
4: O responsável aponta ainda a influência de familiares ou pessoas próximas como uma das situações que podem contribuir para a entrada de crianças e jovens no consumo de drogas. A visita do arcebispo de Nampula, do Inácio Saúr, ao centro, aconteceu no âmbito da visita pastoral à paróquia de São João de Deus. Para o diretor da unidade, a presença do arcebispo constitui um momento importante, sobretudo porque, segundo afirma, há cerca de 3 a 4 anos que dirige o centro sem receber uma visita semelhante.
5: Eu sou muito alegria. Porque desde que cheguei aqui, 3 anos, quase 4 anos, nunca recebi visita assim. Então, eu sou cheio de alegria para dizer que é uma coisa boa. Talvez que amanhã vai mudar a percepção das coisas no centro aqui.
4: Durante a visita do Inácio Saúr, reconheceu a importância do trabalho desenvolvido pela unidade e apelou à sociedade para apoiar o Centro de Saúde Mental.
6: Por exemplo, fiquei muito preocupado ao ver que temos boas máquinas de lavar roupa, que são todas avariadas, há muito tempo não funciona. Boas máquinas para a cozinha também não funcionam, tudo se faz manualmente. E o centro precisa de serviços melhorados para que também a assistência aos doentes possa ser melhor. Portanto, eu lanço fortemente este apelo às pessoas de boa vontade, às pessoas que têm um pouco mais de possibilidades financeiras, para ajudar este centro de saúde mental, para que o serviço aqui possa melhorar, como dizia, por exemplo, a nível da lavandaria. Se é possível reparar aquelas máquinas, que se reparem, porque há muita roupa ali, depois a empregada tem dificuldade de lavar toda esta roupa. Na cozinha, igualmente, preparar muita comida de uma maneira muito arcaica, quando havia máquina que poderia ajudar a fazer melhor.
4: Do Inácio defendeu igualmente maior envolvimento da igreja, das autoridades e da sociedade no combate ao consumo de drogas e na promoção da saúde mental.
6: Isso nos interpela a todos, né? Sem exceção, a igreja, as autoridades políticas, as autoridades de saúde em particular, as autoridades também da saúde mental, que é um setor também extremamente importante e que merece toda a nossa atenção, né? Nós sabemos que as doenças mentais podem ser, digamos, naturais, também podem ser congênitas, quer dizer, porque há um histórico na família, mas em alguns casos, e sobretudo aqui no nosso contexto, infelizmente, são perturbações resultado de abuso de drogas, portanto, de desespero, situações de depressão e tudo isso. Então, é de fato um grande desafio social ao qual todos nós devemos estar atentos, ninguém deve estar indiferente.
4: De Nampula, Moçambique, para a Rádio Vaticano, Cremildo Alexandre.

0: África Global. Na rubrica África Global de hoje, vamos transmitir na íntegra a conferência de imprensa com o Santo Padre durante o voo de regresso de Metz para Roma. Silvonei José.
1: No voo de retorno a Roma, após 4 dias de viagem apostólica à França, Leão XIV conversou com jornalistas que o acompanharam durante a visita. Em um balanço da peregrinação, o Papa destacou os momentos vividos em Lourdes e o encontro com 80 mil jovens no Stade de France, em Paris, como experiências marcadas pela esperança, pela fé e pela proximidade com pessoas que sofrem. Os 4 dias foram literalmente repletos de muitas bênçãos, afirmou, recordando especialmente os doentes, os idosos e aqueles que são marginalizados pela sociedade. Na conversa, Leão XIV também respondeu a questões sobre os abusos sexuais na Igreja, a defesa da vida e o fim da vida, o problema da habitação, as guerras entre Rússia e Ucrânia, os gastos com armamentos, os riscos relacionados à inteligência artificial e à situação da Igreja na Alemanha. Ao longo das respostas, o Papa reafirmou a missão da Igreja de anunciar o Evangelho, defender a dignidade humana e promover o diálogo, a paz e o cuidado com os mais vulneráveis. Antes de tudo, disse o Papa aos jornalistas, mais uma vez obrigado pelo trabalho que vocês realizaram. Penso que estiveram bastante ocupados nesses dias e, de certo modo, foi um programa muito intenso. Os 4 dias foram literalmente repletos de muitas bênçãos. Eu diria até quase de milagres, especialmente o tempo passado em Lourdes, caminhando com tantas pessoas doentes e sofredoras, acompanhando-as e vendo como a graça da presença de Deus se manifestou de tantas maneiras diferentes, tocando o coração das pessoas, transformando suas vidas e, para usar uma expressão que mencionei ali, devolvendo dignidade aos doentes, aos idosos e àqueles que, em algumas partes da sociedade, são descartados. Assim, foram muitos os sinais, as expressões e os símbolos ao longo desses 4 dias. Falando sobre a questão dos abusos sexuais dentro da Igreja, a pergunta de um jornalista: o senhor considera que os abusos sexuais na Igreja são sistêmicos? Eu diria, antes de tudo, respondeu o Papa, sem querer contradizer ninguém, porque considero isso muito importante, que ao me encontrar com aquelas 7 vítimas, pedi a elas que também me ajudassem a transmitir a outras vítimas a disposição, tanto minha quanto da Igreja, de escutá-las e de caminhar com elas enquanto buscam a cura, reconhecendo a dor que as situações de abuso causaram em suas vidas. Várias delas falaram de abuso sistêmico. Pessoalmente, prefiro expressá-lo de outra maneira, embora tenha falado de algumas organizações dentro da Igreja que, em determinados momentos, agiram, por assim dizer, de modo abusivo como sistema. Mas penso que é importante fazer uma distinção. O abuso sexual é, antes de tudo, um problema humano. Quando acontece dentro da Igreja, porém, acrescenta-se uma dimensão completamente diferente, porque a vida de fé das pessoas é profundamente ferida e, às vezes, até destruída. Existe uma responsabilidade particular da Igreja de caminhar com essas pessoas e ajudá-las a buscar a cura. Nesse sentido, falei com elas sobre como a Igreja, de certas maneiras, tenha sido vista como responsável. Mas, ao mesmo tempo, penso que a própria Igreja tem um papel importante a desempenhar para ajudá-las a encontrar o caminho da cura. Um dos jornalistas, na sua pergunta, falou que durante 4 dias, ele era francês, nosso país viveu ao ritmo do entusiasmo geral provocado pela sua visita. O que na França é um feito. Muito obrigado, disse Santo Padre. O lema de sua viagem apostólica foi para que o mundo tenha vida. O tema dos cuidados no fim da vida apareceu repetidamente em seus discursos. Na França, disse o jornalista, temos o princípio da laicidade, que estabelece uma separação entre religião e política. O senhor considera que, quando algo é importante, quando os interesses em jogo são elevados, essa fronteira, essa linha, deve ser ultrapassada em nome da primazia da consciência? O senhor ultrapassou essa linha? Obrigado pela sua pergunta, respondeu o Papa. Eu diria que, segundo a compreensão que a Igreja tem da separação entre Igreja e política, ou entre Igreja e Estado, eu não ultrapassei essa linha. E convido vocês a lerem ou relerem Magnifica Humanitas, onde falo sobre a doutrina social da Igreja na primeira sessão, nos dois primeiros capítulos, e afirmo que, quando a Igreja fala sobre a defesa da vida ou sobre questões da doutrina social, não está entrando na política, está aplicando o Evangelho à vida das pessoas. E podem existir políticos, se assim quisermos dizer, tanto de esquerda quanto de direita, que afirmam a religião deve permanecer apenas na esfera privada, que cada um faça o que quiser em sua vida pessoal, mas, enquanto Estado, precisamos manter essa separação. Ora, justamente por isso, quando fui à França, fui principalmente para anunciar o Evangelho, para proclamar a Boa Nova, para reafirmar aquilo que o próprio Jesus Cristo diz quando afirma: eu sou o caminho, a verdade e a vida. Ou seja, para proclamar a verdade que Jesus nos oferece. A defesa da vida é algo que, como todos vocês sabem, a Igreja ensina e no qual acredita profundamente. Por isso, por um lado, evidentemente, sabendo que na França uma lei foi recentemente aprovada e que também em outros países da Europa, assim como em outras partes do mundo, há um amplo debate sobre as questões relacionadas ao fim da vida, é preciso considerar essa realidade. Mas estar em um lugar como Lourdes, onde as pessoas estão em busca de algo muito mais profundo, significa compreender que suas vidas, mesmo em meio à doença, à deficiência ou a diferentes formas de sofrimento, têm um sentido. A Igreja, por causa do próprio Jesus, quer estar próxima dessas pessoas e afirmar os valores que a própria vida, penso eu, representa para todos nós. Uma outra pergunta foi sobre a necessidade de diálogo. Ao se dirigir à Europa, o Papa falou da ilusão do rearmamento, mas, ao mesmo tempo, o Papa falou que é preciso ter coragem para fazer renúncias e sacrifícios em prol do bem maior, da paz. A primeira coisa, disse ainda o Santo Padre, seria destacar os princípios da doutrina social da Igreja, na qual buscamos não promover a violência, o ódio, o armamento e os perigos que existem no mundo de hoje, inclusive por parte de alguns líderes de países que voltam a falar de armas nucleares e de guerras cada vez mais destrutivas, sobretudo no que diz respeito à questão da vida humana. Continuar a se armar, a gastar nessa tremenda indústria militar que já há muitas décadas, desde o ano passado, há 5 anos, continua promovendo os gastos militares. Alguns poucos estão enriquecendo enormemente com uma indústria que promove a guerra. Quando, com esses milhares de milhões de euros ou dólares, seria possível resolver problemas como a fome no mundo, a casa, o desemprego. Todos estão buscando uma voz que possa oferecer outro caminho que não seja o de vamos gastar mais em armas, o que apenas promove cada vez mais a tensão que poderia resultar na eclosão de outra guerra, outro conflito. E vemos que a violência, continuou o Papa, que essas potências que buscam sempre impor com o poder, em vez de dialogar e promover negociações sobre as diferenças que naturalmente podem existir, nos leva cada vez mais perto de uma guerra ou de várias guerras, conflitos como os que encontramos no mundo de hoje. Não sei, disse ainda Leão XIV, quanto aos outros. E não é por ser político ou não político, mas uma voz que tenta promover os valores da dignidade humana, da importância da vida, da possibilidade de talvez gastar mais com saúde e educação e menos com armas. Acredito que a Igreja tem a responsabilidade de promover esses valores, convidando continuamente líderes da Rússia, da Ucrânia e de outros países a virem, sentarem-se, dialogarem e buscarem soluções para os problemas, sem dar continuidade a essas guerras que já não fazem sentido. Portanto, nesse sentido, a Igreja continua levantando a voz. Não podemos obrigar ninguém. Às vezes parece que isso pode ser inútil, mas vamos continuar falando, vamos continuar convidando, vamos continuar anunciando o Evangelho.
0: E ponto final nesta nossa edição de hoje. Nós voltamos amanhã, sempre à mesma hora. Fiquem bem e até amanhã, se Deus quiser. Ale, laudetur Jesus Christus.

0: Louvado seja nosso Senhor Jesus Cristo. Rádio Vaticano, Vatican News, com imagens do Vatican Media, passa a transmitir diretamente da Praça São Pedro, no Vaticano, audiência geral com o Papa Leão XIV. Com vocês nesta quarta-feira, 30 de setembro de 2026, irmã Ruth Santana e Jackson Erpen. Bom dia, irmã.
1: Bom dia, Jackson. Bom dia a todos que nos acompanham.
0: Santo Padre subindo com o Papa Móvel a rampa diante da Basílica. Aproveitamos então para saudar as emissoras de rádio e televisão que nos retransmitem, em particular EWTN Rádio TV, Sistema Canção Nova de Comunicação, Web TV Tropicana, Rádio Fé e Luz de Campinas, Rádio Nova Aliança da Arquidiocese de Brasília, Rádio Canção Nova em Curitiba, Rádio Exclusiva FM em Pompeu, Minas Gerais, Rádio Rita em Goiás, Rádio Caiarim, Porto Velho e Ariquemes, Rádio Santana FM 91.3, Coari, Amazonas, Rádio Imaculada de São Bernardo do Campo. Nossa saudação aos nossos amigos de Portugal, que nos escutam pela Rádio Amparo de Lisboa, e no continente africano, Rádio Jubilar São Tomé e Príncipe, Rádio Sem Fronteiras Utu em Pemba, também Moçambique, Rádio Encontro Nampula, Moçambique. Um bom dia a você que nos acompanha pelas nossas redes sociais, também pelo nosso canal YouTube e pelo site do Vatican News. E agora, o início da audiência geral dessa quarta-feira, com o sinal do cruz e a saudação do Santo Padre.
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0: A leitura escolhida para essa quarta-feira, Colossenses, capítulo 1, versículos 3 a 6, inicialmente em italiano.
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0: Segue agora a leitura em francês.
4: 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Nous rendons grâce à Dieu, le Père de notre Seigneur Jésus-Christ, en priant pour vous à tout moment. Nous avons entendu parler de votre foi dans le Christ Jésus et de l'amour que vous avez pour tous les fidèles, dans l'espérance de ce qui vous est réservé au ciel. Vous en avez déjà reçu l'annonce par la parole de vérité, l'Évangile qui est parvenu jusqu'à vous. Lui qui porte du fruit et progresse dans le monde entier, il fait de même chez vous depuis le jour où vous avez reçu l'annonce et la pleine connaissance de la grâce de Dieu dans la vérité. Parole du Seigneur.
0: Depois do francês, segue agora a leitura em inglês.
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0: Na sequência das línguas oficiais da audiência geral, agora a leitura em alemão.
6: Lesung aus dem Kolosserbrief. Wir danken Gott, dem Vater unseres Herrn Jesus Christus, alle Zeit, wenn wir für euch beten. Denn wir haben von eurem Glauben in Christus Jesus gehört und von der Liebe, die ihr zu allen Heiligen habt, wegen der Hoffnung, die für euch im Himmel bereit liegt. Schon früher habt ihr davon gehört, durch das wahre Wort des Evangeliums, das bei euch anwesend ist. Wie in der ganzen Welt, so trägt es auch bei euch Frucht und wächst seit dem Tag, an dem ihr den Ruf der göttlichen Gnade vernommen und in Wahrheit erkannt habt. Wort des lebendigen Gottes.
0: Segue agora a leitura em espanhol.
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0: Segue agora a leitura em chinês.
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0: Depois do chinês, agora a leitura em português.
9: Leitura da carta de São Paulo aos Colossenses. Damos graças a Deus, Pai de nosso Senhor Jesus Cristo, sempre rezando por vós, pois ouvimos acerca da vossa fé em Cristo Jesus e do amor que mostrais para com todos os santos, animados pela esperança na posse do céu. Disso já ouvistes falar no Evangelho, cuja palavra de verdade chegou até vós. E como no mundo inteiro, assim também entre vós, ela está produzindo frutos e se desenvolve desde o dia em que ouvistes a graça divina e a conhecestes verdadeiramente. Palavra do Senhor.
0: Depois do português, a leitura agora em árabe.
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0: E por fim chegamos à leitura em polonês antes da catequese do Santo Padre.
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0: E agora a catequese do Santo Padre, como acontece após suas viagens apostólicas, hoje falará sobre a viagem à França.
3: Cari fratelli e sorelle, buongiorno e benvenuti.
0: Queridos irmãos e irmãs, bom dia e bem-vindos.
3: Oggi desidero parlarvi del viaggio apostolico in Francia.
0: Hoje desejo vos falar da viagem apostólica à França que realizei nos últimos dias. Foi um grande dom para mim e para o povo de Deus naquele país. E dou graça ao Senhor por isso. Expresso mais uma vez a minha gratidão a todos aqueles que me acolheram, autoridades civis e pastores da igreja. E a multidão que quis encontrar o Papa ou simplesmente saudá-lo nas ruas como apóstolo de Cristo e mensageiro da paz. Obrigado a todos. Gostaria de reunir as reflexões e as impressões ainda tão vivas dessa visita pastoral em torno de um único e grande símbolo. A Catedral de Notre-Dame, em Paris. Ali, na tarde do primeiro dia, celebramos as vésperas em honra da Santíssima Virgem Maria, uma liturgia solene e, ao mesmo tempo, jubilosa, na qual a música, o canto e a beleza do templo tocaram os corações daqueles que estavam unidos em oração. A própria Notre-Dame, com o drama que viveu, pode lançar luz de forma simbólica sobre toda essa viagem apostólica, oferecendo uma chave de leitura que eu resumiria numa única palavra: Renascimento. A Catedral de Paris, que apenas 7 anos parecia mortalmente ferida por um incêndio de grandes proporções, foi agora reconstruída e está mais resplandecente do que nunca. Aquele desastre suscitou uma resposta positiva em todos os níveis, alguns mais visíveis e práticos, outros de natureza mais escondida e espiritual. A sua restauração serviu de testemunho do potencial de colaboração entre a Igreja, o Estado, as instituições públicas e a sociedade civil. Essa abordagem permitiu aproveitar com a máxima eficácia a generosidade de benfeitores em conjunto com a experiência de profissionais e trabalhadores qualificados. Tal sinergia em prol do bem comum deveria ser o padrão de atuação para as instituições, forças políticas e sociais e para todos aqueles que detêm responsabilidades civis e econômicas. É esta mensagem que desejei transmitir às autoridades francesas, bem como aos membros da Unesco, Organização das Nações Unidas para a Educação, a Ciência e a Cultura, com sede em Paris, ao destacar o critério fundamental sobre o qual tal colaboração deve assentar: a dignidade da pessoa humana. Mas, acima de tudo, Notre-Dame é uma imagem da Igreja de Pedras Vivas do povo santo de Deus. É interessante traçar um paralelo entre a celebração das vésperas na catedral e a vigília de jovens realizadas nessa mesma noite no grande estádio da França, em Paris. Dois cenários completamente diferentes, mas dois acontecimentos complementares, quase espiritualmente unidos. E o que os unia? A Igreja, que não é feita de pedra nem de cimento, mas de pessoas que amam Jesus Cristo porque foram amadas por Ele. Em Notre-Dame, havia sacerdotes, diáconos, pessoas consagradas e agentes de pastoral. No estádio, estava a nova geração francesa, nova, diria eu, não só na idade, mas ainda mais no espírito, na liberdade de coração e na fé. Jovens que cantavam e vibravam, mas que talvez faziam silêncio para escutar. Rostos atentos e comovidos, revelando corações que ansiavam pela verdade e pelo amor. Com alegria, disse a eles: vós sois os santos de França. Aquela vigília foi um grande sinal de esperança. Tal como foi o encontro na Maison Baquita, na pequenez que Deus privilegia, lar acolhedor para diversas pessoas em situação de necessidade. Um dos tantos lugares nascidos do Evangelho, onde existe um compromisso diário de servir a dignidade da pessoa humana com amor. No entanto, há um sinal de renovação na Igreja na França que se manifesta há alguns anos. O número notável e crescente de jovens e adultos que pedem o batismo. Uma assembleia sinodal provincial está atualmente a decorrer em Paris a propósito dessa bela surpresa de Deus. E pude dirigir-me aos seus participantes, incentivando a caminhada dos catecúmenos e neófitos, juntamente com as comunidades a que pertence. Mas o ponto alto da minha visita à capital foi a missa na Place de la Concorde. Ali, um sinal de renascimento manifestou-se de modo notável. Assembleia litúrgica, reunindo sacerdotes, o coro e uma vasta multidão naquela praça espaçosa, estendia-se por toda a Avenue de Champs-Élysées, chegando ao Arco do Triunfo e mais além. No momento da comunhão, todos puderam aproximar-se da Eucaristia, que foi distribuída por toda a área. Eis a verdadeira reconstrução, a restauração da Igreja que só Deus pode realizar por intercessão da Virgem Maria. Assim era natural e oportuno que, depois de Paris, eu fizesse uma peregrinação a Lourdes para venerar a Mãe da Igreja, Maria, aquela que mantém acesa a chama da fé e da esperança na hora da paixão e da morte. Em Lourdes, o Senhor, por meio do cuidado materno da Virgem Maria, transmite uma mensagem de esperança e de renovação a todos, aos peregrinos, especialmente aos que sofrem no corpo e no espírito. É uma mensagem que desejei reafirmar abertamente. Toda a vida humana, em qualquer situação, mesmo na de mais extrema fragilidade, conserva sua dignidade inviolável e merece ser curada, acompanhada e aliviada do sofrimento com compaixão humana e o auxílio de meios oferecidos pela ciência. Por isso, Lourdes apresenta-se ao mundo inteiro como um santuário da civilização do amor. Nesse contexto, reuni-me com pessoas que sofreram abusos e pedi a eles que me ajudassem a transmitir, também a outras vítimas, a minha determinação e a de toda a igreja em ouvi-las e caminhar com elas na busca da cura, reconhecendo a dor causada nas suas vidas e trabalhando para prevenir abusos. A terceira e última etapa da viagem apostólica foi à cidade de Metz, situada numa região da França e da Europa, marcada pelas cicatrizes da Segunda Guerra Mundial. Foi aí que Robert Schuman, uma das figuras-chave que inspirou o processo de unificação europeia, desenvolveu o seu trabalho. A Europa contemporânea nasceu precisamente como um projeto de paz na sequência da devastação da guerra. Podemos dizer que aquilo que aconteceu à Catedral de Notre-Dame de Paris, com o incêndio, já havia ocorrido na Europa durante a Segunda Guerra Mundial. Contudo, a Europa renasceu, alicerçada em princípios de democracia, solidariedade e fraternidade entre os povos, princípios que muitos devem às suas raízes cristãs. Ainda hoje, é sobre esses fundamentos e com essa seiva vital que o projeto europeu se pode renovar num mundo muito mais globalizado, onde o diálogo interreligioso desempenha um papel crucial. Por isso, em Metz, reuni-me com representantes de diversas tradições religiosas. Na minha presença, leram e assinaram o apelo de Metz em prol do diálogo e da paz. Caríssimos, o tema da minha visita pastoral à França foi para que o mundo tenha vida. São palavras de Jesus que resumem toda a sua missão de salvação, que durante a viagem expressaram plenamente o significado evangélico de cada encontro. Que elas inspirem agora a nossa oração ao pedirmos a Deus que esse acontecimento de graça produza frutos abundantes e duradouros. Essa catequese do Santo Padre, o Papa Leão XIV, nesta quarta-feira, 30 de setembro de 2026. Então, repassando os períodos, os eventos mais marcantes, em três etapas, Paris, Lourdes e Metz, da sua recente viagem apostólica à França. Agora o resumo da catequese em francês. É realmente impossível esquecer aquele verdadeiro mar humano na Avenida Champs-Élysées, para a Santa Missa presidida pelo Papa, um público estimado entre 700 e 800 mil pessoas, um número que realmente superou todas as expectativas que era do Vaticano, como das autoridades francesas, e que recordou também, de certa forma, a Jornada Mundial da Juventude de Paris, realizada em agosto de 1997, durante o pontificado de São João Paulo II. E agora, o resumo da catequese em francês. Queridos irmãos e irmãs, ao retornar da viagem apostólica à França, para onde fui como apóstolo de Cristo, para que o mundo tenha vida, agradeço a Deus pelo entusiasmo que encontrei, tanto na beleza renovada de Notre-Dame de Paris, por ocasião da celebração solene das vésperas, como na inesquecível vigília no Stade de France, com os jovens, os novos santos da França, ao longo das ruas ou diante da imensa multidão na Place de la Concorde, na Champs-Élysées, manifestaram-se amplamente a alegria e o fervor do povo de Deus com seus numerosos catecúmenos. Essa multidão, capaz de silêncio e recolhimento, próprio dos corações desejosos de verdade e de amor, representa um grande sinal de renascimento e de esperança. A dignidade humana como critério fundamental de toda a colaboração a serviço do bem comum, já recordada diante das autoridades francesas e dos membros da Unesco, esteve também no centro dos encontros com as pessoas mais vulneráveis em Paris e em Lourdes. Lugar abençoado onde a Virgem Maria oferece, da parte do seu filho, a todos os peregrinos que sofrem no corpo e na alma, uma mensagem de esperança. Recordei ali, com força, que toda a vida humana, inclusive nas situações de maior fragilidade, conserva sua dignidade inviolável e merece ser cuidada, acompanhada e aliviada em seu sofrimento. Por fim, Metz, lugar simbólico na construção da paz na Europa, com o venerável Robert Schuman, no período posterior à Segunda Guerra Mundial, foi ocasião para recordar as raízes cristãs da Europa e a sua atenção aos princípios do diálogo e da paz entre as nações e entre as diversas tradições religiosas. E agora a saudação do Santo Padre aos peregrinos de língua francesa.
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0: E agora a tradução de suas palavras.
12: En s'adressant aux francophones, le Saint-Père vient de dire: Je salue cordialement les pèlerins de langue française.
1: Saúdo cordialmente os peregrinos de língua francesa provenientes do Canadá, da França e de Luxemburgo. Fiquei tocado pelo fervor e pelo entusiasmo com quem fui acolhido na França. Dou graças a Deus e rezo para que os pastores continuem a corresponder às expectativas dos fiéis, especialmente as dos jovens. Vos abençoo de todo o coração.
0: Essa saudação do Santo Padre aos peregrinos de língua francesa. Agora, o resumo da catequese em inglês será o próprio Santo Padre a fazê-lo, naturalmente com esse aviso que precede todas as línguas da audiência geral. Santo Padre, que destacou muito esse sinal de renovação na Igreja na França, que já se manifesta há alguns anos, um número notável e crescente de jovens e adultos que pedem o batismo. Queridos irmãos e irmãs, na catequese de hoje, gostaria de compartilhar algumas reflexões sobre a minha recente viagem apostólica à França. A viagem foi um dom não apenas para o povo da França, mas também para mim. Por isso, agradeço ao Senhor e a todos aqueles que contribuíram para organizá-la. O lema da viagem foi: para que o mundo tenha vida. E essas palavras caracterizaram a natureza centrada no Evangelho dos meus encontros ao longo de toda a visita. Com efeito, somente Deus, por meio de sua graça, pode restaurar a Igreja e renovar a humanidade. E para mim, ficou evidente que é precisamente isso que está acontecendo em Paris, Lourdes e Metz. Assim como a Catedral de Notre-Dame foi restaurada, também a Igreja na França esperança está sendo renovada. Isso é particularmente perceptível no entusiasmo dos jovens e no aumento do número de batismos. Fiquei especialmente feliz por realizar a minha peregrinação a Lourdes para venerar a bem-aventurada Virgem Maria e pedir a sua contínua intercessão por seus filhos, não apenas na França, mas também em todo o mundo. Que possamos aprender com ela a construir uma civilização do amor que defenda a dignidade humana e seja marcada por uma paz duradoura. Peço-vos que vos unais a mim enquanto continuo a confiar o povo da França ao Senhor na oração.
1: Dirijo uma cordial saudação a todos os peregrinos e visitantes de língua inglesa presentes nesta audiência, especialmente aos provenientes da Inglaterra, Irlanda, Dinamarca, Gana, Austrália, Índia, Indonésia, Filipinas, Malásia, Sri Lanka e Estados Unidos da América. Uma saudação especial aos seminaristas do Pontifício Colégio Irlandês e aos peregrinos que participarão amanhã da ordenação diaconal no Pontifício Colégio Norte-Americano. Sobre todos vós e sobre as vossas famílias, invoco a paz e a unidade de nosso Senhor Jesus Cristo. Deus abençoe a todos.
0: Essa saudação do Santo Padre aos peregrinos de língua inglesa. Agora chegamos ao resumo da catequese em alemão, recordando que essa é a audiência de número 30 deste ano de 2026, é de número 66 do pontificado do Papa Leão XIV. Os participantes são pelo menos 22 mil. Entre esses, temos sacerdotes do Pontifício Colégio Pio Brasileiro, aqui em Roma, também missionárias filhas da Sagrada Família de Nazaré, as servas da Visitação, também filhas de Maria Imaculada Marianistas, as irmãs hospitaleiras da Misericórdia, irmãs franciscanas do Reino de Jesus Cristo, também da Federação Bíblica Católica. E agora o resumo da catequese em alemão. Queridos irmãos e irmãs, agradeço a Deus pelos dias verdadeiramente abençoados da minha recente viagem apostólica à França. As vésperas solenes na Catedral de Notre-Dame de Paris, que nasceu a vigília de oração com os jovens e a grande missa na Place de la Concorde, foram sinais de uma esperança e de uma renovação que somente o Senhor pode conceder. No santuário de Nossa Senhora de Lourdes, no encontro com os peregrinos e os doentes, recordei a dignidade inviolável de cada ser humano. Em Metz, incentivei a prosseguir o caminho da unidade europeia no espírito de seus fundadores e conscientes das raízes cristãs desse continente. E agora, a saudação do Santo Padre aos peregrinos de língua alemã.
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0: E agora a tradução das palavras do Santo Padre.
1: Dirijo uma cordial saudação aos peregrinos de língua alemã. Em Lourdes, convidei todos a rezar durante o mês de outubro, mês do Rosário, pela paz entre os povos e também nos corações de todas as pessoas. Maria, Rainha da Paz, seja nossa intercessora.
0: E depois do alemão, teremos o resumo da catequese em espanhol. Novamente será o Santo Padre a fazê-lo. Nossa colega Patrícia Inês Troça, ela que é do programa de língua espanhola, é hondurenha, faz essa introdução, então, que é comum a todas as línguas.
7: Su santidad impartirá a todos los presentes la bendición apostólica que extiende complacido a sus familiares, especialmente a los niños y a los ancianos, a los enfermos y a cuantos sufren. Bendice también los rosarios y objetos de devoción que los peregrinos llevan consigo.
3: 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Quisiera resumir mis vivencias en un único gran símbolo, la Catedral de Notre-Dame de París. 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Que Dios los bendiga. Muchas gracias.
0: A saudação do Santo Padre aos peregrinos de língua espanhola, presentes em grande número na audiência geral desta quarta-feira, vindos em particular da Espanha, do México, da República Dominicana, da Costa Rica, da Colômbia, do Peru e da Argentina. Agora chegamos ao resumo da catequese em chinês e realmente irmã Ruth surpreendeu. Eu acho que a todos foi algo realmente inesperado, a acolhida fervorosa que o Santo Padre teve por todos os locais que passou na França, realmente em todos os eventos, uma grande participação, principalmente dos jovens, digamos assim, a leiga, laica França deu um belo testemunho de fé cristã. A senhora também pôde acompanhar alguns eventos do Santo Padre. O que a senhora destacaria?
1: Acompanhando essa viagem apostólica, acho que esse símbolo que ele utilizou de reconstrução, né, da Catedral de Notre-Dame, que foi destruída e reconstruída, de fato é o símbolo dessa viagem, a esperança que o Papa tantas vezes se emocionou e todo mundo que acompanhava, de modo especial a Europa, né, um sinal de esperança essa viagem acolhida, a quantidade de pessoas, os catecúmenos, todos esses testemunhos que nós pudemos ouvir, que nos enche o coração de esperança, de renovação da fé.
0: Justamente essa palavra, acho que resume muito o renascimento, né? Renascimento também, na última etapa da viagem A cidade de Metz justamente recorda essa questão do renascimento das cinzas da guerra e também um chamado, sim, a recordar a Europa, então, de suas raízes cristãs. Uma etapa realmente muito importante, difícil dizer como é que cada uma teve as suas características, quer em Paris, como em Lourdes, como também em Metz. Mas esse chamado, então, a Europa recordar as suas raízes cristãs. Justamente como a senhora destacou, irmã, a própria Notre Dame, com o drama que viveu, também pode lançar luz de forma simbólica sobre toda essa viagem apostólica, oferecendo então uma chave de leitura que o Santo Padre resumiu nesta única palavra: renascimento.
3: 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Vi benedico di cuore.
0: Agora traduzindo suas palavras.
1: Dirijo uma cordial saudação às pessoas de língua chinesa. Queridos irmãos e irmãs, reacendei a chama da fé nas vossas famílias e nas vossas paróquias, para que ela se torne um dom de Deus para todos. De coração, abençoo-vos.
0: Depois do chinês, agora o resumo da catequese em português. Hoje temos nosso colega Silvanei José.
9: Santo Padre, os fiéis de língua portuguesa desejam testemunhar-lhe afeto fiel e fidelidade sincera e rezam por todas as intenções do seu ministério apostólico universal. Ao final da audiência, cantaremos a oração do Pai Nosso em latim. Depois, o Santo Padre concederá a bênção apostólica, de modo especial às crianças, aos idosos e aos doentes. Abençoará também os rosários e demais objetos de devoção que cada um traz consigo. Leio agora um resumo da catequese que o Santo Padre acaba de pronunciar. Hoje gostaria de falar da minha viagem à França, cujo significado pode ser resumido pelo renascimento da Catedral de Notre Dame. Ela nos ensina que a Igreja e sociedade civil podem trabalhar juntos pelo bem comum, tendo como critério fundamental, como disse na Unesco, a dignidade de cada homem e mulher. Nesse sentido, Lourdes confirma que toda a vida humana conserva uma dignidade inviolável. A vigília com os jovens revelou a fé viva daqueles que amam Jesus, enquanto a missa em Paris mostrou os sinais da verdadeira reconstrução da Igreja na França, confirmados pelo expressivo número de novos batizados. Tive também a oportunidade de recordar os horrores da Segunda Guerra Mundial e o sonho de uma Europa unida, fundada em valores cristãos, entre eles a abertura ao diálogo. Agora o Santo Padre saúda em italiano os fiéis de língua portuguesa.
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9: Eis a tradução das suas palavras. Saúdo com alegria todos os peregrinos de língua portuguesa, especialmente os novos alunos do Colégio Pio Brasileiro. Queridos irmãos e irmãs, que o testemunho público do amor a Jesus Cristo, que vimos na França, seja uma fonte de inspiração para toda a Igreja. Não escondamos a nossa fé. O Senhor vos abençoe.
0: Essa saudação do Santo Padre aos peregrinos de língua portuguesa, também presentes em grande número na Praça São Pedro, na audiência geral dessa quarta-feira. Em particular, destacamos um grupo de catequistas do Bom Pastor, no Brasil, também um grupo da Rede Vida de televisão, também do Colégio Catamarã, São Paulo, um grupo de peregrinos de Recife. Também podemos ver, durante a passagem do Santo Padre, com o Papa Móvel, entre os peregrinos, bandeiras de Angola e também de Portugal. Chegamos agora ao resumo da catequese em árabe. Recordamos um pouco também da coletiva de imprensa. O Santo Padre que encontrou os jornalistas no voo que eu trouxe de volta a Roma. O Santo Padre foi interpelado por um jornalista, visto que em vários seus discursos, seus pronunciamentos, ele falou sobre a defesa da vida em todas as suas fases, dizendo que, inclusive, que aquilo que é legal não é necessariamente moral. E na França existe esse princípio da laicidade que estabelece uma separação entre religião e política. O jornalista então perguntou ao Santo Padre se ele não havia, de certa forma, cruzado uma linha, essa não havia ultrapassado uma linha em nome da primazia da consciência. O Santo Padre agradeceu a pergunta e disse que, segundo a compreensão que a Igreja tem da separação entre Igreja e política, ou entre Igreja e Estado, ele considerou que não ultrapassou essa linha e convidou todos a lerem ou relerem a Magnífica Humanitas, onde falava sobre a doutrina social da Igreja na primeira sessão, os dois primeiros capítulos, e afirmou que quando a Igreja fala sobre a defesa da vida, sobre questões da doutrina social, ela não está entrando na política, mas está aplicando o Evangelho à vida das pessoas. E podem, diz Santo Padre, existir políticos, se assim quisermos dizer, tanto de esquerda quanto de direita, que afirmam que a religião deve permanecer apenas na esfera privada e que cada um faça o que quiser em sua vida pessoal, mas enquanto Estado precisamos manter essa separação. E ora, justamente por isso, reiterou o Papa, quando fui à França, eu fui principalmente para anunciar o Evangelho, para proclamar a Boa Nova, para reafirmar aquilo que o próprio Jesus diz quando afirma: eu sou o caminho, a verdade e a vida. Ou seja, para proclamar a verdade que Jesus nos oferece. E a defesa da vida é algo que, como todos vocês sabem, disse o Papa, a Igreja ensina e no qual acredita profundamente. Por isso,
3: salute fedele de língua araba. 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
0: E agora a tradução di sue parole.
1: Saluto os fiéis de língua árabe. Levemos a paz de Cristo ao nosso mundo, para que ele viva na esperança e no amor. O Senhor vos abençoe a todos e vos proteja sempre de todo mal.
0: É a saudação do Santo Padre aos peregrinos de língua árabe. Agora, o resumo da catequese em polonês.
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0: modlitwę. Então, retomando, que o Santo Padre respondeu aos jornalistas sobre a defesa da vida, Santo Padre afirmou que A defesa da vida é algo que a Igreja ensina e no qual acredita profundamente. Por isso, por um lado, evidentemente, sabendo que na França uma lei foi recentemente aprovada sobre a eutanásia e que também em outros países da Europa, assim como em outras partes do mundo, há um amplo debate sobre as questões relacionadas ao fim da vida. E o Santo Padre reconheceu que é preciso considerar essa realidade. Mas, disse ele, estar em um lugar como Lourdes, onde as pessoas estão em busca de algo muito mais profundo, significa compreender que as suas vidas, mesmo em meio à doença, à deficiência ou a diferentes formas de sofrimento, tem um sentido. E a Igreja, por causa do próprio Jesus, quer estar próxima dessas pessoas e afirmar os valores que a própria vida representa para todos nós. Portanto, disse o Santo Padre, se isso é política, então eu fiz isso. Mas não foi para me envolver na política francesa, mas foi para ensinar aquilo em que a Igreja realmente acredita. Essa então é a resposta do Santo Padre ao jornalista que lhe interpelou em função de seus discursos na França, onde reiterou diversas vezes a defesa da vida em todas as suas etapas.
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0: Agora, a tradução das palavras do Santo Padre.
1: Saúdo cordialmente os poloneses. Há 30 anos, São João Paulo II beatificou Vicente Levoniuk e os 12 companheiros mártires. Até o derramamento do sangue, eles defenderam a sua pertença à Igreja Católica e a unidade com o sucessor de São Pedro, permanecendo fiéis à própria tradição oriental. À sua intercessão, confio a questão da unidade dos discípulos de Cristo e dos católicos perseguidos hoje por causa da fé. Louvado seja Jesus Cristo.
0: Este, pois, da saudação do Santo Padre aos peregrinos de língua polonesa, chegamos agora à saudação do Santo Padre aos peregrinos de língua italiana. Recordamos hoje a memória de São Jerônimo, presbítero e doutor da Igreja, uma das figuras mais importantes da história do cristianismo e um dos grandes estudiosos da Sagrada Escritura. Nascido na Dalmácia, dedicou grande parte de sua vida aos estudos das línguas bíblicas e à tradução das escrituras para o latim, trabalho que deu origem, então, à Vulgata, que se tornou a principal versão latina da Bíblia. Dirijo agora um apelo pela região do Tigray, da Etiópia. Em Faloim, essa situação no Tigray, também em Damara. O Santo Padre, então, fazendo um apelo nesse momento em função de uma guerra que se estende há muito tempo na região do Tigray, na Etiópia, fazendo um apelo, então, pelo diálogo, pois isso só provoca destruição e ressentimentos. O novo apelo, então, pela paz, sua fervorosa esperança então que também a ajuda humanitária possa chegar às pessoas necessitadas. No último domingo em Bolonha, foram beatificados três sacerdotes mártires: Ubaldo Marchioni, diocesano, Elia Comini Salesiano e Martino Capelli Deuniano, mortos em 1944, durante uma fase dramática da Segunda Guerra Mundial, por causa do desprezo das tropas nazistas pelo seu ministério em favor dos paroquianos. O sacrifício supremo desses ministros de Deus mostra aos cristãos de hoje a coragem de se fazer próximos dos irmãos, especialmente no momento da provação.
1: Dirijo as minhas cordiais boas-vindas aos peregrinos de língua italiana, em particular às missionárias filhas da Sagrada Família de Nazaré, à paróquia Santa Maria della Valle de Scano, bem como às paróquias de Ferrara de Montebaldo e Tesero. Saúdo ainda o Centro de Formação Profissional Artigianelli de Fermo, os estudantes do Liceu Visconti de Roma e os do Liceu Gonzaga de Palermo. Por fim, meu pensamento se dirige aos jovens, aos doentes e aos recém-casados. O mês de outubro, que começa amanhã, seja uma oportunidade para rezar o Santo Rosário, dedicando-o de modo particular ao fim das guerras e à conquista da paz. A todos a minha bênção.
0: E agora cantemos juntos com o Santo Padre o Pai Nosso em latim e nos preparemos para receber a sua bênção.

0: Os presentes na Praça São Pedro retribuem com um aplauso. Então, estar presentes com o Santo Padre, agora temos o momento do Batia a Mano, já nos encaminhando para o final dessa transmissão. Temos Cardeal Odilo Scherer saudando o Santo Padre neste momento. Recordando então que na saudação aos franceses, o Santo Padre falou da inesquecível vigília com os jovens, também aos peregrinos de língua inglesa, uma saudação especial aos seminaristas do Pontifício Colégio Irlandês e aos peregrinos que participarão amanhã então da ordenação diaconal do Pontifício Colégio Norte-Americano. Já aos peregrinos de língua portuguesa, a saudação em particular aos novos alunos do Colégio Pio Brasileiro, também os votos de que o testemunho público do amor por Jesus Cristo que vimos na França possa servir de inspiração para toda a Igreja. Não escondamos a nossa fé. Ao se dirigir aos peregrinos italianos de língua alemã, o Papa recordou o apelo lançado em Lourdes para rezar o Rosário pela Paz durante o mês de outubro. Também recordou a beatificação no último domingo em Bolonha de três sacerdotes mártires, um diocesano, um salesiano e um deoniano, 82 anos após o massacre de Montebello. O apelo também ao Santo Padre, mais uma vez pelo diálogo na região do Tigray, na Etiópia. E assim, irmã Ruth, chegamos ao final dessa transmissão, agradecendo também pela sua presença, que estará alguns meses aqui conosco.
1: Isso mesmo, obrigado. Pela primeira vez que participo da transmissão, agradeço a você, Jackson, e a todos aqui que nos acompanham.
0: E assim chegamos ao final da nossa transmissão, agradecendo a todas as emissoras de rádio e televisão que nos retransmitiram. Dos estúdios da Rádio Vaticano Vatican News, Jackson Erpen.

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1: Bom dia! Iniciamos o boletim desta quarta-feira, 30 de setembro, com a audiência geral do Papa Leão XIV na Praça São Pedro. Os detalhes com Andressa Collet.
2: Cari fratelli e sorelle, buongiorno e benvenuti!
3: O Papa Leão XIV procurou compartilhar com os fiéis presentes na Praça São Pedro as suas reflexões e impressões ainda tão vivas da recente viagem apostólica à França, que teve como tema Para que o mundo tenha vida. Na catequese da audiência geral desta quarta-feira, o pontífice deu detalhes dos 4 dias no país, divididos em 3 etapas, Paris, Lourdes e Metz. Os agradecimentos, então, pelo acolhimento e organização, tanto a autoridades e pastores da Igreja, como a multidão que quis encontrar o Papa ou simplesmente saudá-lo nas ruas como apóstolo de Cristo e mensageiro da paz.
2: Grazie a tutti.
3: Ao começar a falar sobre a visita pastoral realizada de 25 a 28 de setembro, o pontífice quis destacar o grande símbolo da Catedral de Notre-Dame, em Paris, que há apenas 7 anos parecia mortalmente ferida pelo incêndio de grandes proporções que sofreu, mas ela foi reconstruída e está mais resplandecente do que nunca, tanto que o Papa celebrou as vésperas em honra da Santíssima Virgem Maria no local com uma liturgia solene e jubilosa. A Catedral de Paris, continuou ele, com o drama que viveu, ensina que a Igreja e a sociedade civil podem trabalhar juntas pelo bem comum, oferecendo uma chave de leitura que resumiria numa única palavra: renascimento.
2: A sinergia per...

0: reconstruída e está mais resplandecente do que nunca, tanto que o Papa celebrou as vésperas em honra da Santíssima Virgem Maria no local com uma liturgia solene e jubilosa. A Catedral de Paris, continuou ele, com o drama que viveu, ensina que a Igreja e a sociedade civil podem trabalhar juntas pelo bem comum, oferecendo uma chave de leitura que resumiria numa única palavra: renascimento.
1: La sinergia per il bene comune.
0: Tal sinergia em prol do bem comum deveria ser o padrão de atuação para as instituições, forças políticas e sociais e para todos aqueles que detêm responsabilidades civis e econômicas. É essa mensagem que desejei transmitir às autoridades francesas, bem como aos membros da Unesco, a Organização das Nações Unidas para a Educação, a Ciência e a Cultura, com sede em Paris. Ao destacar o critério fundamental sobre o qual tal colaboração deve assentar, a dignidade da pessoa humana. Fazendo um paralelo com outro compromisso na capital francesa, a Vigília dos Jovens no Stade de France, dois cenários completamente diferentes, mas dois acontecimentos complementares, quase espiritualmente unidos. E o que os unia? Questionou o Papa. A Igreja, que não é feita de pedra e nem de cimento, mas de pessoas que amam Jesus Cristo porque foram amadas por Ele. Assim como foi o encontro no Lar Maison Baquita, que acolhe pessoas em situação de necessidade, um lugar com o compromisso diário de servir a dignidade da pessoa humana com amor. A renovação da Igreja na França também se manifesta pelo número notável e crescente de jovens e adultos que pedem o batismo. Uma bela surpresa de Deus, disse o Papa, que também pôde encontrar e incentivar a caminhada dos catecúmenos e neófitos. E não só isso.
1: Evento culminante della mia visita nella capitale è stata la messa in Place de la Concorde.
0: O ponto alto da minha visita à capital foi a missa na Place de la Concorde. Ali, um sinal de renascimento se manifestou de modo notável. A assembleia litúrgica, reunindo os sacerdotes, o coro e uma vasta multidão naquela praça espaçosa, se estendia por toda a Avenida de Champs-Élysées, chegando ao Arco do Triunfo e mais além. No momento da comunhão, todos puderam se aproximar da Eucaristia, que foi distribuída por toda a área. Eis a verdadeira reconstrução, a restauração da Igreja, que só Deus pode realizar por intercessão da Virgem Maria. Depois de Paris, a peregrinação a Lourdes, para venerar a Mãe da Igreja, que, através do cuidado materno, dá esperança a milhares de peregrinos, especialmente aos que sofrem no corpo e no espírito, disse Leão ao acrescentar.
1: Ogni vita umana.
0: Toda a vida humana, em qualquer condição, mesmo na de mais extrema fragilidade, conserva a sua dignidade inviolável e merece ser cuidada, acompanhada e aliviada do sofrimento com compaixão humana e o auxílio de meios oferecidos pela ciência. Por isso, Lourdes apresenta-se ao mundo inteiro como um santuário da civilização do amor. O Papa também recordou o encontro que teve em Lourdes com pessoas que sofreram abusos, quando pediu que o ajudassem a transmitir também a outras vítimas a determinação do Papa e a de toda a Igreja em ouvi-las e caminhar com elas na busca da cura, reconhecendo a dor causada nas suas vidas e trabalhando para prevenir abusos. Na última etapa da viagem apostólica, o Papa recordou dos encontros com representantes de diversas tradições religiosas na cidade de Metz, situada numa região da França e da Europa marcada pelas cicatrizes da Segunda Guerra Mundial. Foi aí que Robert Schuman, uma das figuras-chave que inspirou o processo de unificação europeia, desenvolveu seu trabalho. Leão XIV teve a oportunidade de recordar os horrores do conflito e o sonho de uma Europa unida, que nasceu precisamente como um projeto de paz fundada em valores cristãos, entre eles a abertura ao diálogo, tanto que foi assinado o Apelo de Metz pela paz.
1: Possiamo dire che ciò che è accaduto a Notre-Dame di Parigi con l'incendio.
0: Podemos dizer que aquilo que aconteceu à Catedral de Notre-Dame de Paris com o incêndio já havia ocorrido.

na Europa durante a Segunda Guerra Mundial. Contudo, a Europa renasceu. Alicerçada em princípios de democracia, solidariedade e fraternidade entre os povos, princípios que muito devem às suas raízes cristãs. Ainda hoje, é sobre esses fundamentos e com essa seiva vital que o projeto europeu pode se renovar num mundo muito mais globalizado, onde o diálogo interreligioso desempenha um papel crucial.

0: Antes da audiência geral desta quarta-feira, o Papa Leão XIV recebeu em audiência na Sala dos Papas, no Vaticano, os membros da Comissão Internacional das Monjas Contemplativas Dominicanas. No início de seu discurso, o pontífice manifestou a alegria de encontrar os membros da comissão pouco tempo depois do reconhecimento das virtudes heróicas da serva de Deus, irmã Maria Petra Giordano, monja professa da Ordem dos Pregadores, que fez da fé e da vocação os pilares de sua vida consagrada.
1: Fé e chamada podem orientar também este encontro nosso.
0: A fé e a vocação também podem guiar este nosso encontro para reafirmar que a vocação contemplativa no espírito dominicano e em toda a Igreja não se situa à margem da missão, mas é o seu próprio coração. O Papa ressaltou que nos escritos de Jordão da Saxônia, sucessor de São Domingos de Gusmão, fundador da Ordem dos Pregadores, aparece como, desde o princípio, as monjas das primeiras comunidades femininas, dedicando-se primordialmente à oração contemplativa e ao estudo, acompanhavam a pregação dos frades com penitência, participando do mesmo carisma. Segundo São Domingos de Gusmão, toda palavra de anúncio para ser verdadeira deve ter sua origem no silêncio, na escuta, na oração e numa profunda relação com Deus. De acordo com o Papa, as visitas aos mosteiros devem ser momentos de encontro comum com o Senhor, na oração, na escuta recíproca, na correção fraterna e na reconciliação. Assim, suas constituições exigem um respeito diligente por um valor fundamental na vida claustral. O silêncio, que cultivado fielmente, será valioso para as irmãs, não apenas para salvaguardar plenamente a observância e promover a tranquilidade no mosteiro, mas também para a introspecção, para a atenção às irmãs na comunidade e àquelas fora dela. O silêncio é um ato de vontade que envolve a pessoa por inteiro e ajuda a viver relações sólidas porque estas são nutridas pela palavra de Deus. É criar espaços de liberdade e verdade, espaços nos quais cultivar a atenção, tornando-se sensível à voz de quem muitas vezes é ignorado, e crescendo em sabedoria e generosidade, disse Leão XIV, acrescentando.
1: Isso é particularmente importante em um mundo marcado pela velocidade.
0: Isso é particularmente importante no mundo marcado pela velocidade, onde tudo precisa ser imediatamente visível e todo vazio é preenchido rapidamente. No silêncio, de fato, as perguntas que cada pessoa se faz, mas que nem sempre são fáceis de responder sozinhas, encontram ouvidos atentos. Portanto, é necessário que suas comunidades ofereçam oásis de paz verdadeira e profunda, onde a ansiedade caótica ligada às coisas externas se aquieta e se pode escutar a voz de Deus. Sua experiência como presidentes federais também as leva a enfrentar situações difíceis, comunidades em declínio, mortes que superam as novas vocações, diminuição da capacidade de trabalho com os consequentes problemas econômicos, a gestão de grandes e dispendiosas propriedades e desafios como a formação compartilhada, a interculturalidade e a organização das estruturas de comunhão, frisou Leão XIV. O Papa as exortou a não se perguntarem como manter estruturas que se tornam vazias, mas a escutarem o que o Espírito pede hoje à vida contemplativa dominicana, conscientes de que antes de qualquer tarefa ser realizada, há um chamado ao qual responder, um fogo que arde e não pode ser deixado apagar, como disse Santa Catarina de Sena. Queridas irmãs, mesmo diante dos desafios do momento, jamais desanimem. O serviço de vocês à Igreja é precioso. Continuem a prestá-lo com confiança, em comunhão e com discernimento, unidas, mas sem se uniformizar, fiéis à tradição e abertas à novidade, contemplativas porque são capazes de levar o mundo diante de Deus, concluiu o Papa Leão. Santa Sé, a dignidade humana é inviolável desde a concepção até a morte natural. Raimundo Lima.
2: A dignidade da pessoa humana não depende nem da idade, nem da capacidade, nem da autonomia e permanece inviolável em todas as fases da existência, desde a concepção até a morte natural. A posição da Santa Sé foi expressa por Monsenhor Roberto Campisi, observador permanente da Santa Sé junto à Unesco, por ocasião da 33ª sessão do Comitê Internacional de Bioética e da 14ª sessão extraordinária da Comissão Mundial de Ética do Conhecimento Científico e Tecnológico, realizada na segunda-feira, 28 de setembro, em Paris. A intervenção de Monsenhor Campisi partiu de uma questão fundamental: como proteger a dignidade humana em um período de profunda transformação social e tecnológica. No que diz respeito aos idosos e à terceira idade, explicou o observador, o aumento da expectativa de vida não é apenas uma conquista, mas também nos convida a refletir sobre o significado intrínseco do envelhecimento e sobre a fragilidade que muitas vezes o acompanha. Campisi também apresentou uma reflexão sobre o tema da inteligência artificial degenerativa e sua relação com o conhecimento, pois, como explicou, levanta-se a questão de como produzir, avaliar e difundir o conhecimento, mas também e sobretudo de como preservar a responsabilidade e a capacidade de discernimento próprias da pessoa humana. A inteligência artificial pode, de fato, contribuir para a pesquisa e o acesso ao conhecimento. Porém, concluiu o observador da Santa Sé, não pode substituir o julgamento humano nem a responsabilidade daqueles que produzem, verificam e difundem o conhecimento. Em ambos os âmbitos, é, portanto, essencial que o progresso permaneça a serviço da pessoa, de sua dignidade recebida de Deus e do bem comum.
3: As Irmãs de Maria estão prestes a celebrar o jubileu de 100 anos nesta quinta-feira, já que o Instituto Secular tem suas origens em 1º de outubro de 1926. Durante um século inteiro, grandes obras têm sido realizadas em apoio ao movimento de Schanstatt, que faz parte da obra internacional fundada pelo padre alemão Kentenich em 1914 na Alemanha, além do trabalho junto a escolas, hospitais e projetos sociais e culturais, servindo a Igreja para a evangelização das nações. Atualmente, mais de 3.700 Irmãs de Maria testemunham por histórias a dedicação diária às pessoas que mais precisam, mas outras tantas estão em formação religiosa para servir a Deus, como Natália Lara, brasileira de 22 anos, que faz parte do noviciado internacional do Instituto Secular das Irmãs de Maria de Schanstatt, na Alemanha. Na segunda-feira, 28 de setembro, porém, ela e um grupo de noviças participaram da missa de despedida do Papa Leão XIV na França, na Catedral de Santo Estevão, em Metz. Entrevistada pela colega Isabela de Carvalho, enviada do Vatican News ao país, ela contou que saíram da Alemanha especialmente para conhecer o pontífice e receber uma bênção neste início de caminhada como candidatas.
4: E como candidatas, queríamos poder receber esta bênção no início da nossa caminhada como um sinal também do nosso serviço, do nosso sim à nossa vocação para o serviço e auxílio da missão da Igreja, da missão do anúncio do Evangelho e a nossa entrega também. Então, receber essa bênção e poder ver o Papa é uma graça muito grande, nos causa muita alegria. E está sendo uma experiência incrível. A gente já chorou, a gente já riu, se emocionou. A gente não consegue acreditar que Deus foi tão generoso conosco de nos dar esta oportunidade de estarmos aqui. Muitas pessoas gostariam de estar e não conseguiram estar tão perto. Então, é realmente um sinal muito grande para nós de que Deus nos quis aqui e que queremos levar adiante nossa missão de serviço à Igreja.
3: No grupo das noviças, conta Natália, a proveniência é das mais diversas, da Índia, das Filipinas, da Argentina e da Polônia, refletindo a expansão global do Instituto. Da França, elas foram a Luxemburgo e depois para a Alemanha, onde precisam estar de volta para as celebrações do jubileu dos 100 anos.
4: É no dia 1º agora, então a nossa família inteira nos espera lá e estamos muito felizes de poder voltar com a imagem da mãe já abençoada pelo Santo Padre e também com essa oferta de que para os próximos 100 anos da nossa comunidade estamos dispostas a servir e renovar nossa missão a serviço da Igreja.
3: A imagem da mãe estava em um dos refeitórios do Instituto Secular que tinha perdido a cor. É uma forma também, conta a Natália, da nova geração da família das irmãs de Maria de dar uma nova cor ao quadro e à Mãe de Deus com o nosso sim, com a nossa vida.
4: Queremos ser um novo reflexo de Maria para o mundo de hoje. Então nós trouxemos junto essa imagem que nos representa enquanto nova geração da família das Irmãs de Maria, para que o Santo Padre possa também, a partir dela, nos abençoar e que ela possa ser sempre um reflexo da misericórdia e da bondade de Deus que nos trouxe até aqui.
3: Ao longo de 2026, a comunidade internacional comemora o jubileu junto com toda a família de Schanstatt e a sociedade em geral. Os eventos estão sendo realizados em vários centros onde as irmãs vivem e atuam, culminando em grandes celebrações no próximo sábado, 3 de outubro. Uma no local de origem, em Schanstatt, na Alemanha, e outra no México. Mais recentemente, no início de setembro, teve festa nacional pelos 100 anos nos Estados Unidos e também na Argentina, quando mais de 5 mil pessoas celebraram o jubileu, provenientes também dos países vizinhos do Uruguai e do Paraguai. Mas o mês de setembro já foi intenso, com comemorações também no Chile, na Suíça, na Austrália e no Burundi. Como parte das iniciativas do Ano Jubilar, do Brasil nasceu um novo projeto de evangelização, Chama Ardente, álbum musical das Irmãs de Maria de Schanstatt, disponível nas plataformas digitais de música. O álbum, lançado em 8 de setembro, quer manter vivo o fogo da missão recebida e transmitida ao longo desses 100 anos. E por ocasião do centenário, o Papa Leão XIV concedeu o dom da indulgência plenária aos fiéis que visitarem os santuários, igrejas e capelas administrados pelas Irmãs de Maria até 4 de novembro deste ano, cumprindo as condições da Igreja.
0: Primeiro, precisamos reencontrar a paz dentro da Igreja e entre todas as igrejas. O ecumenismo pode nos ajudar a viver em equilíbrio na diversidade. O prefeito do Dicastério para a Promoção da Unidade dos Cristãos, Cardeal Kurt Koch, delineou assim ao Vatican News a primeira contribuição que os cristãos podem dar à paz. Ele fez essa declaração em Roma, na Conferência Religiões e Diplomacia, que se realiza de 28 a 30 de setembro no Palácio San Calixto, marcando o 30º aniversário da Associação Internacional de Caridade Política. Qual é a contribuição que as religiões podem dar à busca da paz e qual o papel que a diplomacia deve desempenhar na resolução de conflitos? Essas são as questões que norteiam a iniciativa. O encontro também destaca a crescente demanda por referências morais na vida pública, à medida que as transformações científicas e tecnológicas impõem novos desafios às sociedades e aos governos. A sessão inaugural reuniu também representantes diplomáticos junto a Santa Sé e Maria Ângela Falá, ex-presidente da União Budista Italiana. O cardeal começou com uma imagem familiar do continente, a União Europeia, suas instituições, o mercado comum, o euro. É uma construção crucial nascida em parte do desejo de evitar a repetição das guerras que devastaram a Europa. Sua identidade, no entanto, não se limita às suas estruturas econômicas e políticas. Para o cardeal Koch, a Europa é também uma realidade histórica, espiritual e cultural, e daí a questão que guia o encontro. Pode ela manter um futuro se perder a consciência de suas origens? Ele também relembra a relação entre as palavras cultura e culto para chamar a atenção para a dimensão religiosa que ajudou a moldar as culturas, enquanto hoje cultura e culto são frequentemente considerados conceitos estranhos. São três os princípios que a Europa é chamada a transmitir: a referência a Deus, a dignidade da pessoa e a socialidade. O ser humano, afirma ele, não pode ser pensado como um indivíduo isolado, pois realiza sua liberdade na relação com os outros. O cardeal Koch fala de um profundo enfraquecimento do respeito pela vida humana que ele associa à perda da consciência da presença de Deus na vida pública. Recordar as raízes cristãs, esclarece ele, não significa reivindicar uma posição privilegiada para a Igreja, mas reconhecer um elemento da história cultural europeia e questionar-se sobre sua vitalidade atual. Quando questionado sobre qual contribuição as igrejas podem dar nos casos em que a política e a diplomacia têm dificuldade em encontrar um caminho, o Cardeal Cor começa por fazer uma reflexão voltada para o mundo cristão. É preciso partir, lembra ele, dos mal-entendidos, das diferenças e das polarizações presentes hoje, e acrescenta a necessidade de reencontrar também a paz entre todas as igrejas. Somente a partir de relações vividas dessa maneira, afirma o cardeal, os cristãos podem ajudar a sociedade a buscar a unidade e a paz. O caminho ecumênico pode oferecer uma experiência de convivência na qual a multiplicidade não impede a busca pela unidade. É nesse sentido que Cor evoca o lema agostiniano de Leão XIV, In illo uno unum. Uma referência para a Igreja Católica, para o ecumenismo e, em sua perspectiva, também para a convivência civil. E nós encerramos esta edição com o Santo do Dia, São Jerônimo, e quem nos fala é a irmã Ruth Santana.
5: Jerônimo nasceu na Dalmácia entre os anos 340 e 350. Homem de grande cultura, é visto como filósofo, orador, gramático e dialético. Dominava as línguas latina, grega e hebraica. Teve o grande mérito de traduzir a Bíblia para o latim, a Vulgata, que é a Bíblia oficial do cristianismo. São Jerônimo faleceu em Belém aos 72 anos.

Amigo ouvinte, chegamos ao final desta edição em língua portuguesa do noticiário da Rádio Vaticano. Obrigada pela sua audiência e nós contamos novamente com você amanhã, neste mesmo horário.

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2: Alô, você. Esse é o espaço da MPB na Rádio Vaticano. Silvonei José nos estúdios e convida você agora com MPB 4 Roda Viva. Depois é a vez de Milton Nascimento.

0: Você ouviu aí a belíssima voz de Gal Costa cantando Garota de Ipanema. Antes foi Maria Bethânia, Explode Coração. E ainda Milton Nascimento com a música Vida. Terminamos assim o nosso espaço de hoje. Um bom início de tarde para você e até mais.
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1: Quarta-feira, 30 de setembro de 2026, Dulce Araújo convosco para esta emissão da Rádio Vaticano, centrada hoje na audiência geral do Papa na Praça do São Pedro. Leão XIV falou da sua viagem apostólica à França, afirmando que o renascimento da fé ali é uma esperança para toda a Igreja Universal. O Papa lançou um apelo à paz na Etiópia, evocando concretamente a situação no Tigray, onde foram retomados os combates. No silêncio, cultivar a atenção e ser sensível à voz de quem é ignorado, disse Leão XIV às beneditinas contemplativas recebidas em audiência. Na audiência geral desta quarta-feira, o Papa Leão XIV partilhou com os fiéis presentes na Praça de São Pedro as suas reflexões e impressões, ainda tão vivas, disse, da recente viagem apostólica à França, que teve como lema "Para que o mundo tenha vida". O pontífice deu pormenores dos 4 dias no país, divididos em 3 etapas, Paris, Lourdes e Metz. O Papa agradeceu pelo acolhimento e organização, tanto às autoridades e pastores da Igreja, como também à multidão que disse quis encontrar o Papa ou simplesmente saudá-lo nas ruas como apóstolo de Cristo e mensageiro de paz. Obrigado a todos.
2: Grazie a tutti.
1: O Papa destacou depois o grande símbolo da Catedral de Notre-Dame em Paris, onde celebrou as vésperas e que há apenas 7 anos parecia mortalmente ferida pelo grande incêndio. Mas foi reconstruída e está mais resplandecente do que nunca. A Catedral de Paris, disse, com o drama que viveu, ensina que a Igreja e a sociedade civil podem trabalhar juntas pelo bem comum, oferecendo uma chave de leitura que eu resumiria numa única palavra: renascimento, disse Leão XIV.
2: La sinergia per il bene comune dovrebbe essere lo stile normale degli
1: Stati. Tal sinergia em prol do bem comum deveria ser o padrão da atuação para as instituições, forças políticas e sociais e para todos aqueles que detêm responsabilidades cívicas e económicas. É esta mensagem que desejei transmitir às autoridades francesas, bem como aos membros da Unesco, ao destacar o critério fundamental sobre o qual tal colaboração deve assentar: a dignidade da pessoa humana.
2: La dignità della persona umana.
1: Fazendo um paralelo com outro compromisso na capital francesa, a vigília dos jovens no Estádio da França, 2 cenários completamente diferentes, mas 2 acontecimentos complementares, quase espiritualmente unidos, disse o Papa, perguntando o que os unia. A Igreja, que não é feita de pedra nem de cimento, mas de pessoas que amam Jesus Cristo porque foram amadas por Ele, disse Leão XIV. Assim como foi o encontro no lar Maison Baquita, que acolhe pessoas em situações de necessidade, um lugar com o compromisso diário de servir a dignidade da pessoa humana com amor. A renovação da Igreja na França também se manifesta pelo número notável e crescente de jovens e adultos que pedem o batismo, disse o Papa. Uma bela surpresa de Deus, afirmou, que também pode encontrar e incentivar a caminhada dos catecúmenos e neófitos. E não só.
2: Evento culminante da minha visita na capital é stata a messa.
1: O ponto alto da minha visita à capital foi a missa na Place de la Concorde. Ali, um sinal de renascimento manifestou-se de modo notável. A Assembleia Litúrgica, reunindo sacerdotes, o coro e uma vasta multidão naquela praça espaçosa, estendia-se por toda a Avenida dos Champs-Élysées, chegando ao Arco de Triunfo e mais além. No momento da comunhão, todos puderam aproximar-se da Eucaristia, que foi distribuída por toda a área. Eis a verdadeira reconstrução, a restauração da Igreja que só Deus pode realizar por intercessão da Virgem Maria. Depois de Paris, a peregrinação a Lourdes para venerar a mãe da Igreja, que, através do cuidado materno, dá esperança a milhares de peregrinos e especialmente aos que sofrem no corpo e no espírito, disse Leão XIV, que acrescentou.
2: Ogni vita umana, in qualunque condizione, anche di più grave fragilità, conserva la propria inviolabile dignità.
1: Toda a vida humana, em qualquer condição, mesmo na mais extrema fragilidade, conserva sua dignidade inviolável e merece ser cuidada, acompanhada e aliviada do sofrimento com compaixão humana e o auxílio de meios oferecidos pela ciência. Por isso, Lourdes apresenta-se ao mundo inteiro como um santuário da civilização do amor.
2: Santuário da civilidade do amor.
1: O Papa recordou também o encontro que teve em Lourdes com pessoas que sofrem abusos quando pediu que o ajudassem a transmitir também a outras vítimas a sua determinação e de toda a Igreja em ouvi-las e caminhar com elas na busca da cura, reconhecendo a dor causada nas suas vidas e trabalhando para prevenir abusos. Na última etapa da viagem apostólica, o Papa lembrou os encontros com representantes de diversas tradições religiosas na cidade de Metz, situada na região de França e da Europa, marcada pelas cicatrizes da Segunda Guerra Mundial. Foi aí que Robert Schuman, uma das figuras-chave que inspirou o processo de unificação europeia, desenvolveu o seu trabalho. Leão XIV teve a oportunidade de recordar os horrores do conflito e o sonho de uma Europa unida, que nasceu precisamente como um projeto de paz na sequência da devastação da guerra. Uma Europa fundada em valores cristãos, entre eles a abertura ao diálogo, tanto que foi assinado o apelo de Metz pela paz. Podemos dizer que aquilo que aconteceu à Catedral de Notre-Dame de Paris com o incêndio já havia ocorrido na Europa durante a Segunda Guerra Mundial. Contudo, a Europa renasceu, alicerçada em princípios de democracia, solidariedade e fraternidade entre os povos, princípios que muito devem às suas raízes cristãs. Ainda hoje é sobre estes fundamentos e com esta seiva vital que o projeto europeu pode se renovar no mundo mais globalizado, onde o diálogo interreligioso desempenha um papel crucial. E agora, as saudações do Papa aos fiéis de língua portuguesa.
2: Saluto com gioia a tutti i pellegrini di lingua portoghese, specialmente i nuovi alunni del Collegio Pio Brasiliano. Cari fratelli e sorelle, la testimonianza pubblica dell'amore per Gesù Cristo che abbiamo visto in Francia possa essere di ispirazione per tutta la Chiesa. Non nascondiamo la nostra fede. Il Signore vi benedica.
3: Saúdo com alegria todos os peregrinos de língua portuguesa, especialmente os novos alunos do Colégio Pio Brasileiro. Queridos irmãos e irmãs, que o testemunho público do amor a Jesus Cristo, que vimos na França, seja uma fonte de inspiração para toda a Igreja. Não escondamos a nossa fé. O Senhor vos abençoe.
1: Por ocasião da audiência desta quarta-feira, perante a retomada dos combates no Tigré, no norte da Etiópia, Leão XIV pediu diálogo entre as partes.
2: I am following with deep concern the situation in Tigré and in the neighboring regions of Afar and Amara, where hostilities have once again broken out. I extend my heartfelt plea to all parties to choose the path of dialogue. Armed conflict never solves problems, but only worsens them, leaving in its wake a trail of death, destruction, and resentment. Only honest engagement can lay the foundations for lasting peace. It is my fervent hope that the international community will offer its generous and timely contribution to ensuring that all humanitarian aid be provided to those in need.
1: Acompanho com profunda preocupação a situação no Tigré e nas regiões vizinhas de Afar e Amhara, onde as hostilidades voltaram a eclodir. Dirijo o meu sentido apelo a todas as partes para que escolham o caminho do diálogo. O conflito armado nunca resolve os problemas, mas apenas os agrava, deixando atrás de si um rastro de morte, destruição e ressentimento. Somente um diálogo sincero pode lançar as bases para uma paz duradoura. Tenho fervorosa esperança de que a comunidade internacional ofereça uma contribuição generosa e oportuna para garantir que toda a ajuda humanitária chegue às pessoas necessitadas. É desde 22 deste mês de setembro que combates entre forças ligadas à Frente de Libertação do Povo do Tigré, TPLF, e forças do governo federal etíope voltaram a atingir diferentes pontos da região, pondo em risco o frágil acordo de paz assinado em Pretória em novembro de 2022. A ONU pediu máxima contenção, cessação imediata, proteção dos civis e acesso seguro e sem obstáculos às organizações humanitárias. O impacto humanitário já é significativo. A Organização Médicos Sem Fronteiras informou que o número de feridos de guerra atendidos nos hospitais de Korem e Alamata passou de cerca de 180 para mais de 420 entre 22 e 25 deste mês de setembro. A Organização Médicos Sem Fronteiras também informou que suspendeu as suas atividades no Hospital de Alamata devido à insegurança e acompanha as deslocações da população no Tigré, Amhara e Afar. Esta manhã, antes da sua catequese geral na Praça de São Pedro, Leão XIV recebeu em audiência Dom Thomas Hulob, bispo de Pizen, na República Checa, e antes dele recebeu os membros da Comissão Internacional das Monjas Contemplativas Dominicanas. Nas palavras que lhes dirigiu, Leão XIV manifestou a alegria de encontrar os membros da comissão pouco tempo depois do reconhecimento das virtudes heróicas da serva de Deus, irmã Maria Petra Giordano, monja professa da Ordem dos Pregadores, que fez da fé e da vocação os pilares da sua vida consagrada. A fé e a vocação também podem guiar este nosso encontro para reafirmar que a vocação contemplativa no espírito dominicano e em toda a Igreja não se situa à margem da missão, mas é o seu próprio coração, disse o Papa. Saiba mais sobre esta audiência do Santo Padre aos membros da Comissão Internacional das Monjas Contemplativas Dominicanas consultando a nossa página web em www.vaticannews.va/pt. E nós ficamos por aqui, recordando-vos que podeis continuar a acompanhar a Rádio Vaticano através do site que acabamos de mencionar e ouvir o nosso programa para a África, em português para a África, logo às 20 horas de Roma. Por agora é tudo, continuação de uma muito boa tarde e até breve, se Deus quiser. 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

0: Olá, queridos amigos, sejam bem-vindos a mais uma edição do nosso Porta Aberta. E o nosso especial desta semana certamente é dedicado à viagem apostólica do Santo Padre à França, que acaba de se concluir. A acolhida do povo francês impressionou não só o Santo Padre, mas a todos nós fiéis. E começamos justamente em Paris, com a Santa Missa na Praça da Concórdia. Vamos ouvir Silvane José.
1: Em um dos lugares mais emblemáticos da capital da França, o Santo Padre centrou a homilia na imagem da água viva e na sede de Deus presente no coração humano. Se alguém tem sede, vem a mim. Partindo das palavras de Jesus no Evangelho, Leão XIV recordou que Cristo é a fonte capaz de responder à busca mais profunda do ser humano. Não se trata tanto de uma sede material, mas, antes, de uma sede de sentido, de verdade e de realização que habita no coração de cada um. O Papa convidou os fiéis a olharem para o próprio coração e a reconhecerem que nenhuma realidade deste mundo é capaz de satisfazer plenamente o ser humano. Mesmo depois de alcançar objetivos ou ver recompensados os próprios esforços, observou, pode reaparecer um vazio interior que se tenta preencher com novos prazeres, bens ou distrações. Em seguida, propôs algumas perguntas para ajudar nessa reflexão. Qual é a nossa sede mais profunda? O que procuramos realmente na vida? Todos aspiramos à felicidade, ao amor, à realização. Mas em que fonte procuramos saciar a nossa sede? Contentamo-nos com os bens materiais, com satisfações imediatas, com tantos pequenos ídolos que prometem mundos e fundos, deixando o nosso coração vazio? Com o batismo, recebemos a água viva de que fala o Evangelho. Mas será que, na verdade, encontramos pessoalmente Cristo? Na sua essência, o ser humano é um ser que deseja, e só Deus pode preencher esse vazio interior. Leão XIV apresentou então Jesus como o bom pastor que conhece cada pessoa pelo nome, inclusive em suas fragilidades, intenções e fraquezas. Para ele, nenhum de nós é um simples número no bilhete de identidade ou um código de identificação, mas uma pessoa única e insubstituível. Dirigindo-se particularmente aos franceses, o Santo Padre evocou a longa história cristã do país e pediu que essa herança continue a produzir frutos no presente. Não guardeis a fé em Jesus Cristo só para vós mesmos, disse, mas deixai-a transbordar para saciar e preencher as pessoas que encontrardes. A vós cabe levar a esperança onde reinam o desânimo e a aridez espiritual. O Papa recordou os numerosos santos e testemunhas que marcaram a história da França, dos primeiros mártires, como Blandina, Putino e Irineu, a São Martinho de Tours, São Francisco de Sales, São Vicente de Paulo. Uma fecundidade que, segundo Leão XIV, continua hoje naqueles que trabalham em favor da vida, da família, da verdade, da paz, da fraternidade e da justiça. Na capital francesa, o pontífice elevou uma oração para que a água viva do Espírito Santo se espalhe em toda a França.

A civilização do amor. Ao concluir, Leão XIV confiou à França a intercessão de Nossa Senhora. Irmãos e irmãs, recorramos à Mãe de Deus, fonte de salvação, aquela que guia as nossas vidas para o seu Filho, autor de toda a graça. Com o seu sim, livre e confiante, tornou-se a arca, humilde e desejada por Deus, na qual o amor do Pai encarnou para se doar ao mundo. Invoquemo-la com confiança para que, pela sua intercessão, jorrem fontes de água viva no seio do povo de Deus, fazendo florescer em toda a França os rebentos da fé, da esperança e da caridade. Amém.

0: Mas o coração da viagem certamente foi a visita a Lourdes. No santuário, Leão XIV presidiu a Santa Missa. Vamos ouvir Silvana e José.
1: No segundo compromisso de seu penúltimo dia na França, o Santo Padre presidiu este domingo a Santa Missa no Santuário de Nossa Senhora de Lourdes, cujo centro mariano recebe todos os anos milhões de visitantes provenientes de mais de 140 países do mundo inteiro, partilhando histórias e esperanças. Dos mais de 7 mil dossiês de curas depositados após as aparições de Nossa Senhora a Santa Bernadette Subiru em 1858, a Igreja reconhece 72 casos como milagres ocorridos neste lugar. Apoiados pela oração dos doentes e pelo amor da Nossa Mãe, caminhai com confiança rumo ao futuro. Não temais as tempestades do mundo. A Santa Mãe de Deus vigia sobre o vosso caminho. Envolve a Igreja no seu manto de ternura e, como estrela radiosa da manhã, guia os vossos passos para vos gerar com alegria na própria vida do seu Filho Jesus, disse o Papa na homilia da celebração, dirigindo-se aos peregrinos.
2: Frères et sœurs, pèlerins venus de France et du monde entier, en vous regardant ce matin, réunis dans la maison de notre mère, je vois le visage universel de l'Église.
1: Irmãos e irmãs, peregrinos vindos da França e de todo o mundo, ao olhar para vós esta manhã, reunidos na casa da Nossa Mãe, vejo o rosto universal da Igreja. Alguns de vós atravessastes continentes, superastes fadigas, trouxestes as vossas alegrias e os vossos fardos até esta gruta sagrada. Que felicidade estarmos juntos, um só coração, uma única família. O pontífice ressaltou que os textos propostos pela liturgia dominical abordam um aspecto central da mensagem que a Virgem Maria veio confiar a Santa Bernadette e sobre o qual Leão XIV desenvolveu boa parte de sua reflexão, ou seja,

0: o convite à conversão, ao mesmo tempo terno e urgente. É hoje, não amanhã, que é preciso converter-se. É hoje o momento favorável, o dia da salvação. Sim, observou, Deus deseja que o homem viva, que abra os olhos e volte para ele. Converter-se é abandonar os caminhos do erro para seguir o caminho da vida, abrindo assim o nosso coração à única alegria que não passa, acrescentou o Papa. O próprio Jesus não mede palavras quando exorta à penitência, como nos relata, por exemplo, São Lucas. Se não vos converterdes, perecereis todos. Mas ele alarga o horizonte da vida terrena ao da vida eterna. Enquanto a felicidade aqui na terra é uma realidade efêmera, relativa e, por vezes, infelizmente, inacessível para alguns, a verdadeira felicidade é prometida a todos na esperança e deve ser o principal objeto da nossa busca, dos nossos esforços, das nossas escolhas, destacou o Papa. O Santo Padre afirmou que, neste momento da história, no seio de uma sociedade em busca de progresso e bem-estar material, mas por vezes tentada a esquecer o horizonte da eternidade, Maria vem lembrar-nos a grandeza e a amplitude da nossa salvação para a vida eterna.
1: Face au courant actuel qui cherche à redéfinir la valeur de la vie humaine devant la maladie, la souffrance ou la vieillesse, la grotte Massavier se dresse comme un sanctuaire de l'espérance chrétienne.
0: Perante as correntes atuais que procuram redefinir o valor da vida humana face à doença, ao sofrimento ou à velhice, a gruta de Massabielle ergue-se como um santuário da esperança cristã. Aqui nenhuma fragilidade é rejeitada. As vossas muletas, as vossas cadeiras de rodas, as vossas lágrimas escondidas não são obstáculos. São o lugar por excelência onde sois plenamente respeitados, acolhidos e transcendidos pelo amor infinito de Deus. Leão XIV lembrou que encontramos o apelo insistente à conversão nas palavras que Maria proferiu ali mesmo. Penitência, penitência, penitência. Ressaltou em seguida que esta exigência de conversão envolve a própria Igreja na sua peregrinação terrena. Ela deve ter a coragem de viver essa conversão em primeiro lugar, para curar as feridas profundas, as infidelidades e os dolorosos desvios cometidos no seu seio. Devemos submeter-nos humildemente ao olhar purificador do Senhor. O apelo da nossa mãe ao nosso dever de oração e conversão enche-nos de grande esperança, pois ela indica-nos o meio de mudar o curso das coisas, meio esse que não é outro senão o de nos associarmos à paixão de Cristo, prosseguiu o pontífice. Peregrinos, irmãos e irmãs, não partireis de Lourdes como chegastes, partireis como missionários da esperança. Foi a exortação do Santo Padre antes de concluir sua reflexão com um olhar voltado para a Virgem Maria, Nossa Mãe Santíssima.
1: Tel est le miracle de ce lieu. Suscitez la joie de l'espérance au cœur même de l'épreuve et de la peine.
0: Eis o milagre deste lugar. Suscitar a alegria da esperança mesmo no meio das provações e da dor. A Virgem Maria cura os nossos olhares e transfigura os nossos corações, dando-lhes a paz. Sede testemunhas ativas desta força e desta ternura divinas, que nos permitem continuar o caminho e alcançar a meta, nos vossos países, dioceses e famílias. Apoiados pela oração dos doentes e pelo amor da Nossa Mãe, caminhai com confiança rumo ao futuro. Não temais as tempestades do mundo. A Santa Mãe de Deus vigia sobre o vosso caminho. Envolve a Igreja no seu manto de ternura. E como estrela radiosa da manhã, guia os vossos passos para vos gerar, com alegria, na própria vida do seu Filho Jesus.

0: Outro momento marcante da visita do Papa à França foi o encontro com vítimas de abusos. A reportagem é de Andressa Collet.
1: Na tarde de domingo, na Casa Episcopal de Lourdes, o Papa Leão XIV recebeu 7 pessoas, 4 homens e 3 mulheres, vítimas de abusos por parte de membros do clero e da igreja na França, acompanhadas por Dom Gerard Lestang, bispo de Amiens e presidente do Conselho para a Prevenção e o Combate à Pedofilia da Conferência Episcopal da França. O Papa se reuniu individualmente e, em particular, com cada um deles, ouvindo suas histórias, a dor e o sofrimento vivido, às vezes, infelizmente, com a cumplicidade ou silêncio daqueles que poderiam tê-los ajudado, e também suas propostas para que isso não se repita. Com alguns, ele permaneceu por alguns instantes em oração. Ao final do encontro, o Papa se reuniu com todos em uma sala da Casa Episcopal e lhes dirigiu algumas palavras, agradecendo pelo doloroso testemunho e reafirmando seu compromisso para que o mal sofrido não se repita com outras pessoas. O Papa Leão expressou solidariedade a eles e, por meio deles, a todos aqueles que sofreram e ainda sofrem pelas feridas causadas pelos abusos infligidos. Por fim, expressando o desejo de poder trabalhar em conjunto para que a comunidade dos fiéis seja cada vez mais um lugar onde homens e mulheres de todas as idades possam encontrar consolação e cura, o Papa pediu aos presentes que rezem por ele e os concedeu a sua bênção. O encontro terminou por volta das 7:30 da noite. Os 7 integrantes que expuseram ao Papa a gravidade do flagelo dos abusos na igreja foram selecionados pela Conferência Episcopal Francesa e também pela Conferência dos Religiosos e Religiosas da França, após contatos com cerca de 40 interlocutores entre grupos e indivíduos. Todos haviam apresentado algumas ideias e propostas para a realização do encontro e, na organização, se procurou garantir a representatividade mais equitativa possível. O número reduzido de participantes, que gerou reclamações por parte de alguns coletivos, foi uma escolha ditada pela vontade de permitir uma troca genuína, conforme solicitado pelo próprio Leão XIV. O grupo, no entanto, entregou ao Papa cartas de alguns dos grupos ou indivíduos contatados pelo Serviço de Proteção aos Menores da Conferência Episcopal. Ainda na manhã de domingo, Leão XIV fez referência ao doloroso flagelo dos abusos contra menores cometidos por membros do clero ou no âmbito eclesial durante o discurso aos bispos com quem se reuniu antes da missa em Lourdes. O Papa pediu vigilância máxima, lembrando ao mesmo tempo a determinação com a qual a Conferência Episcopal adotou medidas corajosas para responder às vítimas, uma referência ao processo de transparência, reformas e indenizações que foi iniciado pelos bispos franceses. De acordo com um relatório do ano de 2021, mais de 210 mil menores foram vítimas de abusos por parte de quase 3 mil padres e religiosos entre os anos de 1950 e 2020. Os bispos abordaram a questão dos abusos em todas as últimas assembleias plenárias e procuraram garantir que as vítimas que no ano passado denunciavam indiferença por parte da igreja também fossem ouvidas.

0: Mas agora vamos saber do próprio Papa como ele viveu esta experiência desta viagem à França. Os detalhes da coletiva no voo de regresso são de Silvana e José.
1: No voo de retorno a Roma, após 4 dias de viagem apostólica à França, Leão XIV conversou com os jornalistas que o acompanharam durante a visita. Em um balanço da peregrinação, o Papa destacou os momentos vividos em Lourdes e o encontro com 80 mil jovens no Stade de France, em Paris, como experiências marcadas pela esperança, pela fé e pela proximidade com pessoas que sofrem. Os 4 dias foram literalmente repletos de muitas bênçãos, afirmou, recordando especialmente os doentes, os idosos e aqueles que são marginalizados pela sociedade. Na conversa, Leão XIV também respondeu a questões sobre os abusos sexuais na Igreja, a defesa da vida e o fim da vida, o problema da habitação, as guerras entre Rússia e Ucrânia, os gastos com armamentos, os riscos relacionados à inteligência artificial e à situação da Igreja na Alemanha. Ao longo das respostas, o Papa reafirmou a missão da Igreja de anunciar o Evangelho, defender a dignidade humana e promover o diálogo, a paz e o cuidado com os mais vulneráveis. Antes de tudo, disse o Papa aos jornalistas, mais uma vez obrigado pelo trabalho que vocês realizaram. Penso que estiveram bastante ocupados nesses dias e, de certo modo, foi um programa muito intenso. Os 4 dias foram literalmente repletos de muitas bênçãos. Eu diria até quase de milagres, especialmente o tempo passado em Lourdes, caminhando com tantas pessoas doentes e sofredoras, acompanhando-as e vendo como a graça da presença de Deus se manifestou de tantas maneiras diferentes, tocando o coração das pessoas, transformando suas vidas e, para usar uma expressão que mencionei ali, devolvendo dignidade aos doentes, aos idosos e àqueles que, em algumas partes da sociedade, são descartados. Assim, foram muitos os sinais, as expressões e os símbolos ao longo desses 4 dias. Falando sobre a questão dos abusos sexuais dentro da Igreja, a pergunta de um jornalista: o senhor considera que os abusos sexuais na Igreja são sistêmicos? Eu diria, antes de tudo, respondeu o Papa, sem querer contradizer ninguém, porque considero isso muito importante, que ao me encontrar com aquelas 7 vítimas, pedi a elas que também me ajudassem a transmitir a outras vítimas a disposição, tanto minha quanto da Igreja, de escutá-las e de caminhar com elas enquanto buscam a cura, reconhecendo a dor que as situações de abuso causaram em suas vidas. Várias delas falaram de abuso sistêmico. Pessoalmente, prefiro expressá-lo de outra maneira, embora tenha falado de algumas organizações dentro da Igreja que, em determinados momentos, agiram, por assim dizer, de modo abusivo como sistema. Mas penso que é importante fazer uma distinção. O abuso sexual é, antes de tudo, um problema humano. Quando acontece dentro da Igreja, porém, acrescenta-se uma dimensão completamente diferente, porque a vida de fé das pessoas é profundamente ferida e, às vezes, até destruída. Existe uma responsabilidade particular da Igreja de caminhar com essas pessoas e ajudá-las a buscar a cura. Nesse sentido, falei com elas sobre como a Igreja, de certas maneiras, tenha sido vista como responsável, mas, ao mesmo tempo, penso que a própria Igreja tem um papel importante a desempenhar para ajudá-las a encontrar o caminho da cura. Um dos jornalistas, na sua pergunta, falou que durante 4 dias, ele era francês, nosso país viveu ao ritmo do entusiasmo geral provocado pela sua visita. O que na França é um feito. Muito obrigado, disse Santo Padre. O lema de sua viagem apostólica foi para que o mundo tenha vida. O tema dos cuidados no fim da vida apareceu repetidamente em seus discursos. Na França, disse o jornalista, temos o princípio da laicidade, que estabelece uma separação entre religião e política. O senhor considera que Quando algo é importante, quando os interesses em jogo são elevados, essa fronteira, essa linha, deve ser ultrapassada em nome da primazia da consciência. O senhor ultrapassou essa linha? Obrigado pela sua pergunta, respondeu o Papa. Eu diria que, segundo a compreensão que a Igreja tem da separação entre Igreja e política, ou entre Igreja e Estado, eu não ultrapassei essa linha. E convido vocês a lerem ou relerem Magnifica Humanitas, onde falo sobre a doutrina social da Igreja na primeira sessão, nos dois primeiros capítulos, e afirmo que, quando a Igreja fala sobre a defesa da vida ou sobre questões da doutrina social, não está entrando na política, está aplicando o Evangelho à vida das pessoas. E podem existir políticos, se assim quisermos dizer, tanto de esquerda quanto de direita, que afirmam que a religião deve permanecer apenas na esfera privada, que cada um faça o que quiser em sua vida pessoal, mas, enquanto Estado, precisamos manter essa separação. Ora, justamente por isso, quando fui à França, fui principalmente para anunciar o Evangelho, para proclamar a Boa Nova, para reafirmar aquilo que o próprio Jesus Cristo diz quando afirma: eu sou o caminho, a verdade e a vida. Ou seja, para proclamar a verdade que Jesus nos oferece. A defesa da vida é algo que, como todos vocês sabem, a Igreja ensina e no qual acredita profundamente. Por isso, por um lado, evidentemente, sabendo que na França uma lei foi recentemente aprovada e que também em outros países da Europa, assim como em outras partes do mundo, há um amplo debate sobre as questões relacionadas ao fim da vida, é preciso considerar essa realidade. Mas estar em um lugar como Lourdes, onde as pessoas estão em busca de algo muito mais profundo, significa compreender que suas vidas, mesmo em meio à doença, à deficiência ou a diferentes formas de sofrimento, têm um sentido. A Igreja, por causa do próprio Jesus, quer estar próxima dessas pessoas e afirmar os valores que a própria vida, penso eu, representa para todos nós.
0: E assim chegamos ao final da edição desta semana do nosso Porta Aberta. Obrigada pela companhia, obrigada pela sintonia. Estaremos de volta na próxima semana. Até lá!

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1: Alô Brasil, alô países de língua portuguesa. Este é o programa da Rádio Vaticano, Vatican News, desta quarta-feira, 30 de setembro, dia em que a Igreja recorda São Jerônimo, presbítero e doutor da Igreja. Traremos para você que está sintonizado conosco as últimas informações sobre o Papa Leão XIV, a Santa Sé e a Igreja em todo o mundo. Nos estúdios hoje, Jackson Erpin, na assessoria técnica, Gabriele Di Domenico. E eis o pensamento bíblico que escolhemos hoje para você. Naquele tempo, enquanto Jesus e seus discípulos caminhavam, alguém na estrada disse a Jesus: Eu te seguirei para onde quer que fores. Jesus lhe respondeu: As raposas têm tocas e os pássaros têm ninhos, mas o Filho do Homem não tem onde repousar a cabeça. Do Evangelho segundo São Lucas, capítulo 9, versículos 57 e 58. E passemos aos destaques do nosso programa de hoje. Na audiência geral, Leão XIV falou sobre sua recente viagem apostólica. O renascimento da fé na França é uma esperança para toda a Igreja. Novos alunos do Pio Brasileiro, entre os presentes no tradicional encontro das quartas-feiras. Vamos saber o que o Papa disse em sua saudação aos peregrinos de língua portuguesa. Apelo do Santo Padre pelo diálogo diante da retomada dos combates no Tigré, na Etiópia. O conflito, iniciou em novembro de 2020, já causou centenas de milhares de mortes. Antes da audiência geral, o encontro do Santo Padre com membros da Comissão Internacional das Monjas Contemplativas Dominicanas. Fique conosco, nosso programa está começando agora. Quarta-feira é dia de audiência geral e a catequese do Santo Padre foi dedicada à sua recente viagem apostólica à França. Os detalhes com Andressa Collé.
2: Cari fratelli e sorelle, buongiorno e benvenuti.
3: O Papa Leão XIV procurou compartilhar com os fiéis presentes na Praça São Pedro as suas reflexões e impressões ainda tão vivas da recente viagem apostólica à França, que teve como tema Para que o mundo tenha vida. Na catequese da audiência geral desta quarta-feira, o pontífice deu detalhes dos 4 dias no país, divididos em 3 etapas, Paris, Lourdes e Metz. Os agradecimentos, então, pelo acolhimento e organização, tanto a autoridades e pastores da Igreja, como a multidão que quis encontrar o Papa ou simplesmente saudá-lo nas ruas como apóstolo de Cristo e mensageiro da paz.
2: Grazie a tutti.
3: Ao começar a falar sobre a visita pastoral realizada de 25 a 28 de setembro, o pontífice quis destacar o grande símbolo da Catedral de Notre-Dame, em Paris, que há apenas 7 anos parecia mortalmente ferida pelo incêndio de grandes proporções que sofreu, mas ela foi reconstruída e está mais resplandecente do que nunca, tanto que o Papa celebrou as vésperas em honra da Santíssima Virgem Maria no local com uma liturgia solene e jubilosa. A Catedral de Paris, continuou ele, com o drama que viveu, ensina que a Igreja e a sociedade civil podem trabalhar juntas pelo bem comum, oferecendo uma chave de leitura que resumiria numa única palavra: renascimento.
2: La sinergia per il bene comune.
3: Tal sinergia em prol do bem comum deveria ser o padrão de atuação para as instituições, forças políticas e sociais e para todos aqueles que detêm responsabilidades civis e econômicas. É essa mensagem que desejei transmitir às autoridades francesas, bem como aos membros da Unesco, a Organização das Nações Unidas para a Educação, a Ciência e a Cultura, com sede em Paris, ao destacar o critério fundamental sobre o qual tal colaboração deve assentar: a dignidade da pessoa humana. Fazendo um paralelo com outro compromisso na capital francesa, a Vigília dos Jovens no Stade de France, dois cenários completamente diferentes, mas dois acontecimentos complementares, quase espiritualmente unidos. E o que os unia? Questionou o Papa. A igreja, que não é feita de pedra e nem de cimento, mas de pessoas que amam Jesus Cristo porque foram amadas

0: è stata la messa in Place de la Concorde.
1: O ponto alto da minha visita à capital foi a missa na Place de la Concorde. Ali, um sinal de renascimento se manifestou de modo notável, a Assembleia Litúrgica, reunindo os sacerdotes, o coro e uma vasta multidão naquela praça espaçosa, se estendia por toda a Avenida de Champs-Élysées, chegando ao Arco do Triunfo e mais além. No momento da comunhão, todos puderam se aproximar da Eucaristia, que foi distribuída por toda a área. Eis a verdadeira reconstrução, a restauração da Igreja, que só Deus pode realizar por intercessão da Virgem Maria. Depois de Paris, a peregrinação a Lourdes, para venerar a Mãe da Igreja, que, através do cuidado materno, dá esperança a milhares de peregrinos, e especialmente aos que sofrem no corpo e no espírito, disse Leão ao acrescentar.
0: Ogni vita umana.
1: Toda a vida humana, em qualquer condição, mesmo na de mais extrema fragilidade, conserva a sua dignidade inviolável e merece ser cuidada, acompanhada e aliviada do sofrimento com compaixão humana e o auxílio de meios oferecidos pela ciência. Por isso, Lourdes apresenta-se ao mundo inteiro como um santuário da civilização do amor. O Papa também recordou o encontro que teve em Lourdes com pessoas que sofreram abusos quando pediu que o ajudassem a transmitir também a outras vítimas a determinação do Papa e a de toda a Igreja em ouvi-las e caminhar com elas na busca da cura, reconhecendo a dor causada nas suas vidas e trabalhando para prevenir abusos. Na última etapa da viagem apostólica, o Papa recordou dos encontros com representantes de diversas tradições religiosas na cidade de Metz, situada numa região da França e da Europa, marcada pelas cicatrizes da Segunda Guerra Mundial. Foi aí que Robert Schuman, uma das figuras-chave que inspirou o processo de unificação europeia, desenvolveu seu trabalho. Leão XIV teve a oportunidade de recordar os horrores do conflito e o sonho de uma Europa unida, que nasceu precisamente como um projeto de paz fundada em valores cristãos, entre eles a abertura ao diálogo, tanto que foi assinado o apelo de Metz pela paz.
0: Possiamo dire che ciò che è accaduto a Notre-Dame di Parigi con l'incendio.
1: Podemos dizer que aquilo que aconteceu à Catedral de Notre-Dame de Paris, com o incêndio, já havia ocorrido na Europa durante a Segunda Guerra Mundial. Contudo, a Europa renasceu. Alicerçada em princípios de democracia, solidariedade e fraternidade entre os povos, princípios que muito devem às suas raízes cristãs. Ainda hoje, é sobre esses fundamentos e com essa seiva vital que o projeto europeu pode se renovar num mundo muito mais globalizado, onde o diálogo interreligioso desempenha um papel crucial.

0: Vários grupos de brasileiros e angolanos presentes na Praça São Pedro, incluindo os novos alunos do Colégio Pio Brasileiro em Roma. Andressa.
1: A presença à Sainte-Thé vai saluer em italiano os francófones.
2: A catequese do Papa Leão XIV, na audiência geral desta quarta-feira, recordou a recente viagem apostólica do pontífice à França, de 25 a 28 de setembro. Fiquei tocado pelo fervor e pelo entusiasmo com que fui acolhido, disse ele, na saudação aos peregrinos de língua francesa presentes na Praça São Pedro.
3: Sono rimasto colpito dal fervore e dall'entusiasmo con cui sono stato accolto in Francia. Rendo grazie a Dio.
2: Dou graças a Deus e rezo para que os pastores continuem correspondendo às expectativas dos fiéis, especialmente.

0: especialmente as dos jovens.
1: Vi benedico di cuore.
0: De fato, ao recordar a vigília com a nova geração no Stade de France, o Papa disse o quanto o encontro revelou a fé viva daqueles que amam Jesus, enquanto a missa em Paris mostrou sinais da verdadeira reconstrução da igreja na França, confirmados pelo expressivo número de novos batizados. Aos peregrinos de língua espanhola, Leão falou da etapa de Lourdes e do cuidado da Mãe da Igreja, que dá esperança a quem sofre no corpo e no espírito, confirmando que toda a vida humana conserva uma dignidade inviolável.
1: Pedimos ao Senhor, por intercessão de Nossa Senhora de Lourdes, que mantenha encendida em nós a lâmpada da fé.
0: Peçamos ao Senhor, por intercessão de Nossa Senhora de Lourdes, que mantenha acesa em nossos corações a lâmpada da fé, da esperança e da caridade, e que sejamos um em Cristo para que o mundo possa crer nele. Seguir o exemplo vivido pela Igreja na França foi o desejo dirigido aos peregrinos de língua portuguesa, sempre presentes na Praça São Pedro, sobretudo provenientes do Brasil. Nesta quarta-feira, tinha peregrinos do Recife, estudantes do Colégio Catamarã de São Paulo, catequistas do Bom Pastor, uma delegação da Rede Vida de televisão, além de 35 sacerdotes do Pontifício Colégio Pio Brasileiro de Roma, que ganhou saudação especial do Papa Leão XIV.
1: Saluto com gioia a tutti i pellegrini di lingua portoghese. Especialmente i nuovi alunni del Collegio Pio Brasiliano.
0: Saúdo com alegria todos os peregrinos de língua portuguesa, especialmente os novos alunos do Colégio Pio Brasileiro. Queridos irmãos e irmãs, que o testemunho público do amor a Jesus Cristo que vimos na França seja uma fonte de inspiração para toda a Igreja. Não escondamos a nossa fé. O Senhor os abençoe. O Colégio Pio Brasileiro, inaugurado em 1934, procura acolher anualmente sacerdotes que vêm a Roma para frequentar diferentes cursos de pós-graduação, além dos presbíteros religiosos do Brasil e também de outros países que são acolhidos para uma formação permanente. No grupo de 35 brasileiros na praça estava o padre Vinícius Soares, da Diocese de Osasco, São Paulo. Depois de alguns anos como vigário paroquial na Catedral de Santo Antônio, dedicando-se à evangelização e serviço à comunidade, o sacerdote dá continuidade aos estudos em Roma, onde chegou recentemente e já ganhou bênção do Pontífice.
2: Para nós, novos alunos residentes do Pontifício Colégio Pio Brasileiro, foi motivo de muita alegria e emoção receber na audiência geral desta quarta-feira, dia 30 de setembro, uma saudação toda especial do Santo Padre, o Papa Leão XIV. Nós que estamos aqui em Roma, fazendo estudos de especialização para voltar e servir a Igreja do nosso país, contamos hoje com a alegria da bênção do sucessor de Pedro, que nos fortalece na caminhada para melhor servir ao povo de Deus e à Igreja do nosso país. Daqui de Roma, nós, padres do Pio Brasileiro, enviamos a todos o nosso abraço e a nossa bênção.
1: Rivolgo ora un appello per la regione del Tigray in Etiopia.
3: Acompanho com profunda preocupação a situação no Tigré e nas regiões vizinhas de Afar e Amhar, onde as hostilidades voltaram a eclodir.
1: I extend my heartfelt plea to all parties to choose the path of dialogue.
3: Dirijo meu sentido apelo a todas as partes para que escolham o caminho do diálogo. O conflito armado nunca resolve os problemas, mas apenas os agrava, deixando atrás de si um rastro de morte, destruição e ressentimento. Somente um diálogo sincero pode lançar as bases para uma paz duradoura.
1: It is my fervent hope that the international community will offer its generous and timely contribution to ensuring that all humanitarian aid be provided to those in need.
3: É a minha fervorosa esperança que a comunidade internacional ofereça uma contribuição generosa e oportuna para garantir que toda ajuda humanitária chegue às pessoas necessitadas. Ao final da audiência geral, Leão XIV manifestou sua profunda preocupação com a retomada das hostilidades no Tigré e nas regiões vizinhas de Afar e Amhara, no norte da Etiópia. O apelo foi feito em um momento de forte escalada da violência. De fato, desde 22 de setembro, combates entre forças ligadas à Frente de Libertação do Povo do Tigré e forças do governo federal etíope voltaram a atingir diferentes pontos da região, colocando em risco o frágil acordo de paz firmado em Pretória em novembro de 2022. A nova escalada começou após meses de aumento das tensões. As forças da Frente de Libertação do Povo do Tigré assumiram o controle de aeroportos em Mekele, Aksum e Shire e avançaram também para áreas de Afar e Amhara. O governo federal lançou uma contraofensiva enquanto as duas partes apresentam versões divergentes sobre as causas e responsabilidades pela retomada dos combates. A ONU pediu máxima contenção, desescalada imediata, proteção dos civis e acesso seguro e sem obstáculos para as organizações humanitárias. O impacto humanitário já é significativo. A Organização Médicos Sem Fronteiras informou que o número de feridos da guerra atendidos nos hospitais de Korren e Alamata passou de cerca de 180 para mais de 420 entre 22 e 25 de setembro. No hospital de Suhul, em Shire, no noroeste do Tigré, mais de 300 feridos chegaram até 25 de setembro. Médicos Sem Fronteiras também informou que suspendeu suas atividades no Hospital de Alamata devido à insegurança e acompanha os deslocamentos da população no Tigré, Amhara e Afar. Nesta quarta-feira, antes de se dirigir à Praça São Pedro, o Papa recebeu membros da Comissão Internacional das Monjas Contemplativas Dominicanas. Vamos saber o que disse em seu discurso com Mariângela Jaguraba.
4: Antes da audiência geral desta quarta-feira, o Papa Leão XIV recebeu em audiência na Sala dos Papas, no Vaticano, os membros da Comissão Internacional das Monjas Contemplativas Dominicanas. No início de seu discurso, o pontífice manifestou a alegria de encontrar os membros da comissão pouco tempo depois do reconhecimento das virtudes heróicas da serva de Deus, irmã Maria Petra Giordano, monja professa da Ordem dos Pregadores, que fez da fé e da vocação os pilares de sua vida consagrada.
5: Fé e chamada podem orientar também neste encontro nosso.
4: A fé e a vocação também podem guiar este nosso encontro para reafirmar que a vocação contemplativa no espírito dominicano e em toda a Igreja não se situa à margem da missão, mas é o seu próprio coração. O Papa ressaltou que nos escritos de Jordão da Saxônia, sucessor de São Domingos de Gusmão, fundador da Ordem dos Pregadores, aparece como, desde o princípio, as monjas das primeiras comunidades femininas, dedicando-se primordialmente à oração contemplativa e ao estudo, acompanhavam a pregação dos frades com penitência, participando do mesmo carisma. Segundo São Domingos de Gusmão, toda palavra de anúncio, para ser verdadeira, deve ter sua origem no silêncio, na escuta, na oração e numa profunda relação com Deus. De acordo com o Papa, as visitas aos mosteiros devem ser momentos de encontro comum com o Senhor, na oração, na escuta recíproca, na correção fraterna e na reconciliação. Assim, suas constituições exigem um respeito diligente por um valor fundamental na vida claustral, o silêncio, que, cultivado fielmente, será valioso para as irmãs, não apenas para salvaguardar plenamente a observância e promover a tranquilidade no mosteiro, mas também para a introspecção, para a atenção às irmãs na comunidade e àquelas fora dela. O silêncio é um ato de vontade que envolve a pessoa por inteiro e ajuda a viver relações sólidas porque estas são nutridas pela palavra de Deus. É criar espaços de liberdade e verdade, espaços nos quais cultivar a atenção, tornando-se sensível à voz de quem muitas vezes é ignorado e crescendo em sabedoria e generosidade, disse Leão XIV, acrescentando.
5: Isso é particularmente importante em um mundo marcado pela velocidade.
4: Isso é particularmente importante num mundo marcado pela velocidade, onde tudo precisa ser imediatamente visível e todo vazio é preenchido rapidamente. No silêncio, de fato, as perguntas que cada pessoa se faz, mas que nem sempre são fáceis de responder sozinhas, encontram ouvidos atentos. Portanto, é necessário que suas comunidades ofereçam oásis de paz verdadeira e profunda, onde a ansiedade caótica ligada às coisas externas se aquieta e se pode escutar a voz de Deus. Sua experiência como presidentes federais também as leva a enfrentar situações difíceis, comunidades em declínio, mortes que superam as novas vocações, diminuição da capacidade de trabalho com os consequentes problemas econômicos, a gestão de grandes e dispendiosas propriedades e desafios como a formação compartilhada, a interculturalidade e a organização das estruturas de comunhão, frisou Leão XIV. O Papa as exortou a não se perguntarem como manter estruturas que se tornam vazias, mas a escutarem o que o Espírito pede hoje à vida contemplativa dominicana, conscientes de que antes de qualquer tarefa ser realizada, há um chamado ao qual responder, um fogo que arde e não pode ser deixado apagar, como disse Santa Catarina de Sena. Queridas irmãs, mesmo diante dos desafios do momento, jamais desanimem. O serviço de vocês à Igreja é precioso. Continuem a prestá-lo com confiança, em comunhão e com discernimento, unidas, mas sem se uniformizar, fiéis à tradição e abertas à novidade, contemplativas porque são capazes de levar o mundo diante de Deus, concluiu o Papa Leão.
3: E vamos a outras notícias com Raimundo Lima.
6: A delegação da Santa Sé nas Nações Unidas, por meio do observador permanente, o arcebispo Christophe El Cassis, ao celebrar o 25º aniversário da adoção da Declaração de Durban contra o racismo, a discriminação racial, a xenofobia e as formas relacionadas de intolerância, recorda com satisfação que esse documento reconhece, com profunda preocupação, a intolerância contra as comunidades religiosas e o surgimento de atos hostis e de violência contra elas devido às suas crenças religiosas, e que inclui, entre os casos de intolerância, os atos de cristianofobia, juntamente com a islamofobia e o antissemitismo. Em sua intervenção na reunião de alto nível que celebra o aniversário, em 28 de setembro, o arcebispo El Cassis citou a encíclica Magnifica Humanitas, do Papa Leão XIV, ao lembrar que, hoje, a justiça social deve também lidar com um contexto moldado pelas tecnologias digitais, caracterizado por novas formas de exclusão, preconceito e discriminação. Portanto, na era digital, uma ordem social justa deve submeter o uso dos dados e da tecnologia ao controle público, estabelecendo como princípios orientadores a dignidade da pessoa humana e o bem comum. Por fim, o observador permanente da Santa Sé lembrou o que está escrito no compêndio da doutrina social da Igreja Católica, no número 433. A dignidade da pessoa humana, concedida por Deus, diz o texto, é fundamental para a construção de uma verdadeira comunidade internacional na qual seja possível alcançar o bem comum universal. Fim da citação. Infelizmente, prosseguiu o arcebispo, apesar das aspirações, a unidade da família humana ainda não se tornou realidade devido a ideologias materialistas e nacionalistas que contradizem os valores da pessoa humana. Em particular, qualquer teoria ou forma de racismo e discriminação racial é moralmente inaceitável. Uma troca de acusações à distância entre a Rússia e a OTAN, por meio de missivas enviadas pela Embaixada Russa na Bélgica e entregues diretamente ao Secretariado da Aliança Atlântica. Moscou escreve à OTAN para denunciar as exercitações que, segundo ela, simulariam o isolamento de Kaliningrado, o enclave russo cercado pela Polônia e pela Lituânia e ligado, por meio do corredor de Suwalki, à Bielorrússia, aliada de Moscou, aumentando consideravelmente os riscos de um confronto direto. Caso isso venha a ocorrer, Moscou deixa claro que recorreria ao arsenal de armas à sua disposição para defender seu território. Enquanto na Europa, portanto, o fantasma da bomba atômica ressurge, no documento de Moscou vai além, afirmando que a OTAN estaria conduzindo uma campanha de informação em grande escala para alimentar o mito da ameaça russa, divulgando informações falsas sobre suas supostas intenções de atacar um dos estados bálticos até 2029. A OTAN, cujo secretário-geral Rutte participa esta quarta-feira de uma reunião de trabalho com os embaixadores europeus, o Comitê de Representantes Permanentes, por sua vez, respondeu enfatizando a natureza defensiva da Aliança Atlântica, de modo que nenhuma exercitação pode ser considerada uma ameaça à Rússia, mas também condenando veementemente a ameaça do uso da força, incluindo qualquer retórica nuclear irresponsável.
3: E assim, queridos amigos, chegamos ao final do nosso programa desta quarta-feira, agradecendo a todos pela audiência. Até nosso próximo encontro.

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1: Quarta-feira, 30 de setembro de 2026, Dulce Araújo convosco para esta emissão da Rádio Vaticano, centrada hoje na audiência geral do Papa na Praça do São Pedro. Leão XIV falou da sua viagem apostólica à França, afirmando que o renascimento da fé ali é uma esperança para toda a Igreja Universal. O Papa lançou um apelo à paz na Etiópia, evocando concretamente a situação no Tigray, onde foram retomados os combates. No silêncio, cultivar a atenção e ser sensível à voz de quem é ignorado, disse Leão XIV às beneditinas contemplativas recebidas em audiência. Na audiência geral desta quarta-feira, o Papa Leão XIV partilhou com os fiéis presentes na Praça de São Pedro as suas reflexões e impressões, ainda tão vivas, disse, da recente viagem apostólica à França, que teve como lema "Para que o mundo tenha vida". O pontífice deu pormenores dos 4 dias no país, divididos em 3 etapas, Paris, Lourdes e Metz. O Papa agradeceu pelo acolhimento e organização, tanto às autoridades e pastores da Igreja, como também à multidão que disse quis encontrar o Papa ou simplesmente saudá-lo nas ruas como apóstolo de Cristo e mensageiro de paz. Obrigado a todos.
2: E mensageiro de paz. Grazie a tutti.
1: O Papa destacou depois o grande símbolo da Catedral de Notre-Dame em Paris, onde celebrou as vésperas e que há apenas 7 anos parecia mortalmente ferida pelo grande incêndio. Mas foi reconstruída e está mais resplandecente do que nunca. A Catedral de Paris disse, com o drama que viveu, ensina que a Igreja e a sociedade civil podem trabalhar juntas pelo bem comum, oferecendo uma chave de leitura que eu resumiria numa única palavra: renascimento, disse Leão XIV.
2: La sinergia per il bene comune dovrebbe essere lo stile normale degli
1: Stati. Tal sinergia em prol do bem comum deveria ser o padrão da atuação para as instituições, forças políticas e sociais e para todos aqueles que detêm responsabilidades cívicas e económicas. É esta mensagem que desejei transmitir às autoridades francesas, bem como aos membros da Unesco, ao destacar o critério fundamental sobre o qual tal colaboração deve assentar: a dignidade da pessoa humana.
2: A dignidade da pessoa humana.
1: Fazendo um paralelo com outro compromisso na capital francesa, a vigília dos jovens no Estádio da França, 2 cenários completamente diferentes, mas 2 acontecimentos complementares, quase espiritualmente unidos, disse o Papa, perguntando o que os unia. A Igreja, que não é feita de pedra nem de cimento, mas de pessoas que amam Jesus Cristo porque foram amadas por Ele, disse Leão XIV. Assim como foi o encontro no lar Maison Baquita, que acolhe pessoas em situações de necessidade, um lugar com o compromisso diário de servir a dignidade da pessoa humana com amor. A renovação da Igreja na França também se manifesta pelo número notável e crescente de jovens e adultos que pedem o batismo, disse o Papa. Uma bela surpresa de Deus, afirmou, que também pode encontrar e incentivar a caminhada dos catecúmenos e neófitos. E não só.
2: Evento culminante da minha visita na capital é stata la messa.
1: O ponto alto da minha visita à capital foi a missa na Place de la Concorde. Ali, um sinal de renascimento manifestou-se de modo notável. A Assembleia Litúrgica, reunindo sacerdotes, o coro e uma vasta multidão naquela praça espaçosa, estendia-se por toda a Avenida dos Champs-Élysées, chegando ao Arco de Triunfo e mais além. No momento da comunhão, todos puderam aproximar-se da Eucaristia, que foi distribuída por toda a área. Eis a verdadeira reconstrução, a restauração da Igreja que só Deus pode realizar por intercessão da Virgem Maria. Depois de Paris, a peregrinação a Lourdes para venerar a mãe da Igreja, que, através do cuidado materno, dá esperança a milhares de peregrinos e especialmente aos que sofrem no corpo e no espírito, disse Leão XIV, que acrescentou:
2: ogni vita umana, in qualunque condizione, anche di più grave fragilità, conserva la propria inviolabile dignità.
1: Toda a vida humana, em qualquer condição, mesmo na mais extrema fragilidade, conserva a sua dignidade inviolável e merece ser cuidada, acompanhada e aliviada do sofrimento com compaixão humana e o auxílio de meios oferecidos pela ciência. Por isso, Lourdes apresenta-se ao mundo inteiro como um santuário da civilização do amor.
2: Santuário da civilidade do amor.
1: O Papa recordou também o encontro que teve em Lourdes com pessoas que sofrem abusos quando pediu que o ajudassem a transmitir também a outras vítimas a sua determinação e de toda a Igreja em ouvi-las e caminhar com elas na busca da cura, reconhecendo a dor causada nas suas vidas e trabalhando para prevenir abusos. Na última etapa da viagem apostólica, o Papa lembrou os encontros com representantes de diversas tradições religiosas na cidade de Metz, situada na região de França e da Europa marcada pelas cicatrizes da Segunda Guerra Mundial. Foi aí que Robert Schuman, uma das figuras-chave que inspirou o processo de unificação europeia, desenvolveu o seu trabalho. Leão XIV teve a oportunidade de recordar os horrores do conflito e o sonho de uma Europa unida, que nasceu precisamente como um projeto de paz na sequência da devastação da guerra. Uma Europa fundada em valores cristãos, entre eles a abertura ao diálogo, tanto que foi assinado o apelo de Metz pela paz. Podemos dizer que aquilo que aconteceu à Catedral de Notre-Dame de Paris com o incêndio já havia ocorrido na Europa durante a Segunda Guerra Mundial. Contudo, a Europa renasceu, alicerçada em princípios de democracia, solidariedade e fraternidade entre os povos, princípios que muito devem às suas raízes cristãs. Ainda hoje é sobre estes fundamentos e com esta

0: Novos alunos do Colégio Pio Brasileiro, queridos irmãos e irmãs, que o testemunho público do amor a Jesus Cristo, que vimos na França, seja uma fonte de inspiração para toda a Igreja. Não escondamos a nossa fé. O Senhor vos abençoe.
1: O Senhor vos benedica.
2: Por ocasião da audiência desta quarta-feira, perante a retomada dos combates no Tigré, no norte da Etiópia, Leão XIV pediu diálogo entre as partes.
3: I am following with deep concern the situation in Tigré and in the neighboring regions of Afar and Amara, where hostilities have once again broken out.
2: Acompanho com profunda preocupação a situação no Tigré e nas regiões vizinhas de Afar e Amhara, onde as hostilidades voltaram a eclodir. Dirijo o meu sentido apelo a todas as partes para que escolham o caminho do diálogo. O conflito armado nunca resolve os problemas, mas apenas os agrava, deixando atrás de si um rastro de morte, destruição e ressentimento. Somente um diálogo sincero pode lançar as bases para uma paz duradoura. Tenho fervorosa esperança de que a comunidade internacional ofereça uma contribuição generosa e oportuna para garantir que toda a ajuda humanitária chegue às pessoas necessitadas. É desde 22 deste mês de setembro que combates entre forças ligadas à Frente de Libertação do Povo do Tigré, TPLF, e forças do governo federal etíope voltaram a atingir diferentes pontos da região, pondo em risco o frágil acordo de paz assinado em Pretória em novembro de 2022. A ONU pediu máxima contenção, cessação imediata, proteção dos civis e acesso seguro e sem obstáculos às organizações humanitárias. O impacto humanitário já é significativo. A Organização Médicos Sem Fronteiras informou que o número de feridos de guerra atendidos nos hospitais de Korem e Alamata passou de cerca de 180 para mais de 420 entre 22 e 25 deste mês de setembro. A Organização Médicos Sem Fronteiras também informou que suspendeu as suas atividades no Hospital de Alamata devido à insegurança e acompanha as deslocações da população no Tigré, Amhara e Afar. Esta manhã, antes da sua catequese geral na Praça de São Pedro, Leão XIV recebeu em audiência Dom Thomas Hulob, bispo de Pizen, na República Checa, e antes dele recebeu os membros da Comissão Internacional das Monjas Contemplativas Dominicanas.
4: No início de seu discurso, o pontífice manifestou a alegria de encontrar os membros da comissão pouco tempo depois do reconhecimento das virtudes heróicas da serva de Deus, irmã Maria Petra Giordano, monja professa da Ordem dos Pregadores, que fez da fé e da vocação os pilares de sua vida consagrada.
5: Fé e chamada podem orientar também este encontro nosso.
4: A fé e a vocação também podem guiar este nosso encontro para reafirmar que a vocação contemplativa no espírito dominicano e em toda a Igreja não se situa à margem da missão, mas é o seu próprio coração. O Papa ressaltou que nos escritos de Jordão da Saxônia, sucessor de São Domingos de Gusmão, fundador da Ordem dos Pregadores, aparece como, desde o princípio, as monjas das primeiras comunidades femininas, dedicando-se primordialmente à oração contemplativa e ao estudo, acompanhavam a pregação dos frades com penitência, participando do mesmo carisma. Segundo São Domingos de Gusmão, toda palavra de anúncio, para ser verdadeira, deve ter sua origem no silêncio, na escuta, na oração e numa profunda relação com Deus. De acordo com o Papa, as visitas aos mosteiros devem ser momentos de encontro comum com o Senhor, na oração, na escuta recíproca, na correção fraterna e na reconciliação. Assim, suas constituições exigem um respeito diligente por um valor fundamental na vida claustral, o silêncio, que cultivado fielmente, será valioso para as irmãs, não apenas para salvaguardar plenamente a observância e promover a tranquilidade no mosteiro, mas também para a introspecção, para a atenção às irmãs na comunidade e àquelas fora dela. O silêncio é um ato de vontade que envolve a pessoa por inteiro e ajuda a viver relações sólidas porque estas são nutridas pela palavra de Deus.

0: Deus. É criar espaços de liberdade e verdade, espaços nos quais cultivar a atenção, tornando-se sensível à voz de quem muitas vezes é ignorado, e crescendo em sabedoria e generosidade, disse Leão XIV, acrescentando.
1: Isso é particularmente importante em um mundo marcado pela velocidade.
0: Isso é particularmente importante num mundo marcado pela velocidade, onde tudo precisa ser imediatamente visível e todo vazio é preenchido rapidamente. No silêncio, de fato, as perguntas que cada pessoa se faz, mas que nem sempre são fáceis de responder sozinhas, encontram ouvidos atentos. Portanto, é necessário que suas comunidades ofereçam oásis de paz verdadeira e profunda, onde a ansiedade caótica ligada às coisas externas se aquieta e se pode escutar a voz de Deus. Sua experiência como presidentes federais também as leva a enfrentar situações difíceis, comunidades em declínio, mortes que superam as novas vocações, diminuição da capacidade de trabalho com os consequentes problemas econômicos, a gestão de grandes e dispendiosas propriedades e desafios como a formação compartilhada, a interculturalidade e a organização das estruturas de comunhão, frisou Leão XIV. O Papa as exortou a não se perguntarem como manter estruturas que se tornam vazias, mas a escutarem o que o Espírito pede hoje à vida contemplativa dominicana, conscientes de que antes de qualquer tarefa ser realizada, há um chamado ao qual responder, um fogo que arde e não pode ser deixado apagar, como disse Santa Catarina de Sena. Queridas irmãs, mesmo diante dos desafios do momento, jamais desanimem. O serviço de vocês à Igreja é precioso. Continuem a prestá-lo com confiança, em comunhão e com discernimento, unidas, mas sem se uniformizar, fiéis à tradição e abertas à novidade, contemplativas porque são capazes de levar o mundo diante de Deus, concluiu o Papa Leão.
2: Maria Ângela Jaguraba. E agora a palavra Filomeno Lopes com a rubrica África Global, em que retoma o discurso do Papa sobre as raízes da Europa pronunciado durante a sua viagem à França.
3: África Global. O Papa Leão XIV participou, nesta segunda-feira, dia 28 de setembro, do encontro Nas Raízes da Europa pela Paz e Unidade, realizado no Centro de Congressos Robert Schuman, na cidade francesa de Metz, última etapa da Viagem Apostólica Internacional do Pontífice à França. No encontro, o Papa pediu coragem nas negociações, pediu esforços criativos para promover a paz mundial e não apenas para conter a hemorragia da guerra. E, a propósito dos ensinamentos de Robert Schuman para a Europa e o mundo atuais, o Papa citou o seu profundo desejo de paz.
4: Président, Monsieur le Cardinal, distinguées autorités civiles et religieuses, Mesdames et Messieurs, je suis très heureux de me trouver ici, dans cette ville historique, carrefour au cœur du continent, pour une rencontre au titre évocateur, aux racines de l'Europe, pour la paix et l'unité.
3: O título proposto inspira-se sem dúvida alguma, disse o Papa, na figura do venerável Robert Schuman, a quem desejamos hoje prestar uma homenagem especial neste centro que tem o seu nome, e sobretudo aqui em Mosela, onde ele viveu durante muito tempo e agora repousa, tendo sido durante muitos anos o seu representante na Assembleia Nacional, disse o Papa acrescentando. Foi desta região, com as suas vicissitudes nos séculos XIX e XX, que ele retirou a inspiração para ajudar a moldar a Europa de hoje e de amanhã, através da sua célebre declaração de 9 de maio de 1950. Este texto constitui simultaneamente o ponto de partida e de chegada do seu compromisso com a reconciliação e a unidade do continente europeu que marcou toda a sua vida. Ora, de que forma Robert Schumann foi moldado pela história desta terra, da qual era filho, e como contribuiu fundamentalmente para moldar a Europa moderna, a ponto de ser considerado um pai fundador, questionou o Papa. É sempre muito difícil, tanto no presente como no passado, formular uma definição da Europa, disse o Pontífice, afirmando que a Europa foi tomando consciência de si mesma gradualmente ao longo dos períodos históricos da civilização helenística, do Império Romano e da difusão do cristianismo, integrando com o passar do tempo novas culturas tais como as germânicas e eslavas, entre outras, até abranger regiões cada vez mais vastas. Portanto, antes mesmo de ser uma realidade geográfica, a Europa estende-se como uma realidade cultural e histórica. Ao longo dos séculos, ela foi adquirindo novos contornos e definições, passando por períodos de crescimento, crises profundas e novos renascimentos. Para compreender esta longa história, o Papa mencionou outro pai da Europa, São Bento, que São Paulo VI proclamou seu padroeiro em 1964, definindo-o como mensageiro da paz, construtor da união, mestre da civilização. Ajuda aos pobres, disse o Papa, aos doentes e aos idosos, a educação das crianças e as universidades, os hospitais e a medicina, a arquitetura e a engenharia, o desenvolvimento da ciência, o direito e a organização das cidades e dos próprios estados. Tantas áreas na Europa foram profundamente influenciadas por São Bento e pelos seus monges. Sem estes fundamentos monásticos, a civilização europeia tal como a conhecemos não existiria. Em Metz, graças à obra de São Crodegango e de outros, respira-se um espírito beneditino de fraternidade, comunhão e partilha. Foi a partir daqui que o canto gregoriano se espalhou pelos territórios carolíngios, levando harmonia e beleza a todo o continente, sublinhou Leão XIV. Desse modo, não é possível falar da Europa sem fazer referência ao cristianismo, ressaltou. A seguir, o pontífice recordou outro pai fundador da Europa contemporânea, Alcide de Gasperi, que colocou a ênfase na herança europeia comum. Portanto, o Papa enfatizou a necessidade de a Europa redescobrir as próprias raízes e se abrir ao diálogo com o outro. Trata-se de uma necessidade social e política, a fim de que se redescubra o papel central da pessoa humana e se dê uma consistência real a palavras como liberdade, democracia, paz e unidade, sublinhou Leão XIV, ressaltando que esse duplo movimento de redescoberta e diálogo permitirá também restabelecer um adequado equilíbrio entre os próprios direitos, bem como entre direitos e deveres. Na verdade, disse, a Europa contemporânea encontra-se diante de uma nova etapa da sua longa história de encontros com a chegada ao continente de tantos homens e mulheres que fogem de zonas de guerra e perseguição ou que procuram uma vida melhor longe da pobreza e da miséria. A propósito, o Papa recordou a sua recente visita às Ilhas Canárias, na Espanha, dizendo que a dignidade humana exige vias legais e seguras, resgate e assistência, cooperação concreta contra os traficantes, proteção efetiva às vítimas, processos sérios de acolhimento e integração e políticas que permitam a cada pessoa viver com dignidade na sua própria terra. É preciso compreender o alcance histórico do que está acontecendo, ou seja, um encontro sem precedentes entre povos e culturas que apela a uma redescoberta criativa das nossas raízes e, ao mesmo tempo, a uma escuta atenta do outro. A universalidade dos valores basilares da Europa garante-nos, portanto, que este diálogo é possível, que poderá proporcionar uma base sólida e às nossas sociedades, permitindo-nos agir de forma mais eficaz em prol da paz e de um mundo reconciliado, sublinhou o Papa. Foi precisamente esta lucidez que inspirou homens como Schumann a superar a oposição entre as identidades culturais e a dar vida às instituições europeias no final da terrível tragédia da Segunda Guerra Mundial, que revelou quão grande é o mal causado pelo homem quando acredita não encontrar obstáculos no exercício do seu poder. Propósito dos ensinamentos de Robert Schumann para a Europa e o mundo atuais, o Papa citou um profundo desejo de paz. Infelizmente, disse, mesmo na Europa odierna, a guerra reapareceu. Um novo massacre inútil, que todos os dias causa inúmeras vítimas civis. Leão XIV ressaltou a necessidade de se comprometer num diálogo paciente, demonstrar coragem nas negociações e estar disposto a sacrificar algumas posições em prol do bem maior da paz. As palavras de Schuman são mais atuais do que nunca. A paz mundial não poderá ser salvaguardada sem esforços criativos que estejam à altura dos perigos que ameaçam. É preciso ter cuidado com a ilusão do rearmamento, ressaltou o Pontífice. Promover a paz é uma tarefa ativa. Hoje é preciso perguntar-nos se estamos realmente envidando esforços criativos para promover a paz mundial ou se estamos simplesmente a tentar conter a hemorragia da guerra e a preparar-nos melhor para aquelas que presumimos que ainda estejam por vir. O Papa sublinhou, então, que ainda segundo Schuman, a Europa assenta no respeito pelo direito internacional. O direito internacional e o multilateralismo sublinham a igualdade efetiva dos Estados nas suas relações mútuas e constituem um melhor antídoto contra a vontade de dominar que está na origem de cada disputa, ressaltou Leão XIV, afirmando que hoje em dia as relações humanas e as relações entre os Estados tornam-se cada vez mais bárbaras. O valor da palavra dada é desprezado. Em vez disso, a mentira e o engano são motivos de orgulho. A Europa pode pôr fim a esta espiral graças ao respeito pelo outro que soube cultivar e preservar, pois demonstrou amplamente nos últimos 80 anos que é possível fazer valer opiniões, reivindicações e interesses divergentes, procurando o diálogo em vez do confronto. Ao partilhar estas reflexões, conclui dizendo o Santo Padre, penso em primeiro lugar nos jovens, chamados a construir a Europa de hoje e de amanhã. Aos jovens digo, tenham a coragem de viver com responsabilidade a missão de construir a paz no vosso coração, nas vossas relações, nas vossas famílias, nas escolas e nas universidades, na vida das vossas cidades, dos vossos países e de toda a Europa. Não se submetam à lógica da violência e da opressão. Amem a vida em cada momento e não tenham medo do futuro. Não tenham medo de formar uma família, de ter filhos, de defender a dignidade de cada pessoa, do primeiro instante no seio da mãe ao último suspiro. Não tenham medo de trabalhar incansavelmente, também através do compromisso político, em prol do bem das vossas comunidades. Sejam construtores de comunidade. Convosco, a Europa, solidamente enraizada, continuará a florescer e inspirar o mundo inteiro.
4: O jeune Judy, avec vous, l'Europe solidement enracinée continuará a s'épanouir e a inspirar o mundo inteiro.
2: É tudo. A Rádio Vaticano vos agradece pela atenção e volta a estar convosco amanhã a esta mesma hora. 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
1: Olá, queridos amigos, sejam bem-vindos a mais uma edição do nosso Porta Aberta. E o nosso especial desta semana certamente é dedicado à viagem apostólica do Santo Padre à França, que acaba de se concluir. A acolhida do povo francês impressionou não só Santo Padre, mas a todos nós fiéis. E começamos justamente em Paris, com a Santa Missa na Praça da Concórdia. Vamos ouvir Silvane José.
2: Em um dos lugares mais emblemáticos da capital da França, o Santo Padre centrou a homilia na imagem da água viva e na sede de Deus presente no coração humano. Se alguém tem sede, venha a mim. Partindo das palavras de Jesus no Evangelho, Leão XIV recordou que Cristo é a fonte capaz de responder à busca mais profunda do ser humano. Não se trata tanto de uma sede material, mas, antes, de uma sede de sentido, de verdade e de realização que habita no coração de cada um. O Papa convidou os fiéis a olharem para o próprio coração e a reconhecerem que nenhuma realidade deste mundo é capaz de satisfazer plenamente o ser humano. Mesmo depois de alcançar objetivos ou ver recompensados os próprios esforços, observou, pode reaparecer um vazio interior que se tenta preencher com novos prazeres, bens ou distrações. Em seguida, propôs algumas perguntas para ajudar nessa reflexão. Qual é a nossa sede mais profunda? O que procuramos realmente na vida? Todos aspiramos à felicidade, ao amor, à realização. Mas em que fonte procuramos saciar a nossa sede? Contentamos-nos com os bens materiais, com satisfações imediatas, com tantos pequenos ídolos que prometem mundos e fundos, deixando o nosso coração vazio? Com o batismo, recebemos a água viva de que fala o Evangelho. Mas será que, na verdade, encontramos pessoalmente Cristo? Na sua essência, o ser humano é um ser que deseja, e só Deus pode preencher esse vazio interior. Leão XIV apresentou, então, Jesus como o bom pastor que conhece cada pessoa pelo nome, inclusive em suas fragilidades, intenções e fraquezas. Para ele, nenhum de nós é um simples número no bilhete de identidade ou um código de identificação, mas uma pessoa única e insubstituível. Dirigindo-se particularmente aos franceses, o Santo Padre evocou a longa história cristã do país e pediu que essa herança continue a produzir frutos no presente. Não guardeis a fé em Jesus Cristo só para vós mesmos, disse, mas deixai-a transbordar para saciar e preencher as pessoas que encontrardes. A vós cabe levar a esperança onde reinam o desânimo e a aridez espiritual. O Papa recordou os numerosos santos e testemunhas que marcaram a história da França, dos primeiros mártires, como Blandina, Putino e Irineu, a São Martinho de Tours, São Francisco de Sales, São Vicente de Paulo. Uma fecundidade que, segundo Leão XIV, continua hoje naqueles que trabalham em favor da vida, da família, da verdade, da paz, da fraternidade e da justiça. Na capital francesa, o pontífice elevou uma oração para que a água viva do Espírito Santo se espalhe em toda a França e dirigiu palavras especiais às famílias que perseveraram em sua missão, apesar das dificuldades cotidianas. Aos jovens, Leão XIV afirmou: sois a igreja de hoje, manifestando alegria pelo entusiasmo e pelo compromisso deles nas comunidades cristãs. O pensamento do Papa voltou-se ainda aos catecúmenos e neófitos, chamados a prosseguir no caminho da fé, da conversão e da iniciação cristã e a se tornarem testemunhas da civilização do amor. Ao concluir, Leão XIV confiou à França a intercessão de Nossa Senhora. Irmãos e irmãs, recorramos à Mãe de Deus, fonte de salvação, aquela que guia as nossas vidas para o seu Filho, autor de toda a graça. Com o seu sim, livre e confiante, tornou-se a arca, humilde e desejada por Deus, na qual o amor do Pai encarnou para se doar ao mundo. Invoquemo-la com confiança para que, pela sua intercessão, jorrem fontes de água viva no seio do povo de Deus, fazendo florescer em toda a França os rebentos da fé, da esperança e da caridade. Amém.

Mas o coração da viagem certamente foi a visita a Lourdes. No santuário, Leão XIV presidiu a Santa Missa. Vamos ouvir.

0: após as aparições de Nossa Senhora a Santa Bernadette Subiru em 1858, a Igreja reconhece 72 casos como milagres ocorridos neste lugar. Apoiados pela oração dos doentes e pelo amor da Nossa Mãe, caminhai com confiança rumo ao futuro. Não temais as tempestades do mundo. A Santa Mãe de Deus vigia sobre o vosso caminho. Envolve a Igreja no seu manto de ternura e, como estrela radiosa da manhã, guia os vossos passos para vos gerar com alegria na própria vida do seu Filho Jesus, disse o Papa na homilia da celebração, dirigindo-se aos peregrinos.
1: Frères et sœurs, pèlerins venus de France et du monde entier, en vous regardant ce matin, réunis dans la maison de notre mère, je vois le visage universel de l'Église.
0: Irmãos e irmãs, peregrinos vindos da França e de todo o mundo, ao olhar para vós esta manhã, reunidos na casa da Nossa Mãe, vejo o rosto universal da Igreja. Alguns de vós atravessastes continentes, superastes fadigas, trouxestes as vossas alegrias e os vossos fardos até esta gruta sagrada. Que felicidade estarmos juntos, um só coração, uma única família. O pontífice ressaltou que os textos propostos pela liturgia dominical abordam um aspecto central da mensagem que a Virgem Maria veio confiar a Santa Bernadette e sobre o qual Leão XIV desenvolveu boa parte de sua reflexão, ou seja, o convite à conversão, ao mesmo tempo terno e urgente. É hoje, não amanhã, que é preciso converter-se. É hoje o momento favorável, o dia da salvação. Sim, observou, Deus deseja que o homem viva, que abra os olhos e volte para ele. Converter-se é abandonar os caminhos do erro para seguir o caminho da vida, abrindo assim o nosso coração à única alegria que não passa, acrescentou o Papa. O próprio Jesus não mede palavras quando exorta à penitência, como nos relata, por exemplo, São Lucas. Se não vos converterdes, perecereis todos. Mas ele alarga o horizonte da vida terrena ao da vida eterna. Enquanto a felicidade aqui na Terra é uma realidade efêmera, relativa e, por vezes, infelizmente, inacessível para alguns, a verdadeira felicidade é prometida a todos, na esperança, e deve ser o principal objeto da nossa busca, dos nossos esforços, das nossas escolhas, destacou o Papa. O Santo Padre afirmou que, neste momento da história, no seio de uma sociedade em busca de progresso e bem-estar material, mas por vezes tentada a esquecer o horizonte da eternidade, Maria vem lembrar-nos a grandeza e a amplitude da nossa salvação para a vida eterna.
1: Face ao corrente atual que cherche a redefinir a valeur de la vie humaine devant la maladie, la souffrance ou la vieillesse, la grotte Massavier se dresse como um santuário de l'espérance chrétienne.
0: Perante as correntes atuais que procuram redefinir o valor da vida humana face à doença, ao sofrimento ou à velhice, a gruta de Massabielle ergue-se como um santuário da esperança cristã. Aqui nenhuma fragilidade é rejeitada. As vossas muletas, as vossas cadeiras de rodas, as vossas lágrimas escondidas não são obstáculos. São o lugar por excelência onde sois plenamente respeitados, acolhidos e transcendidos pelo amor infinito de Deus. Leão XIV lembrou que encontramos o apelo insistente à conversão nas palavras que Maria proferiu ali mesmo. Penitência, penitência, penitência. Ressaltou em seguida que esta exigência de conversão envolve a própria Igreja na sua peregrinação terrena. Ela deve ter a coragem de viver essa conversão em primeiro lugar, para curar as feridas profundas, as infidelidades

0: e os dolorosos desvios cometidos no seu seio, devemos submeter-nos humildemente ao olhar purificador do Senhor. O apelo da nossa mãe ao nosso dever de oração e conversão enche-nos de grande esperança, pois ela indica-nos o meio de mudar o curso das coisas, meio esse que não é outro senão o de nos associarmos à paixão de Cristo, prosseguiu o pontífice. Peregrinos, irmãos e irmãs, não partireis de Lourdes como chegastes. Partireis como missionários da esperança. Foi a exortação do Santo Padre antes de concluir sua reflexão com um olhar voltado para a Virgem Maria, Nossa Mãe Santíssima.
1: Tel est le miracle de ce lieu. Suscitez la joie de l'espérance au cœur même de l'épreuve et de la peine.
0: Eis o milagre deste lugar. Suscitar a alegria da esperança mesmo no meio das provações e da dor. A Virgem Maria cura os nossos olhares e transfigura os nossos corações, dando-lhes a paz. Sede testemunhas ativas desta força e desta ternura divinas, que nos permitem continuar o caminho e alcançar a meta, nos vossos países, dioceses e famílias. Apoiados pela oração dos doentes e pelo amor da Nossa Mãe, caminhai com confiança rumo ao futuro. Não temais as tempestades do mundo. A Santa Mãe de Deus vigia sobre o vosso caminho. Envolve a Igreja no seu manto de ternura e, como estrela radiosa da manhã, guia os vossos passos para vos gerar, com alegria, na própria vida do seu Filho Jesus.

0: Outro momento marcante da visita do Papa à França foi o encontro com vítimas de abusos. A reportagem é de Andressa Collet.
1: Na tarde de domingo, na Casa Episcopal de Lourdes, o Papa Leão XIV recebeu 7 pessoas, 4 homens e 3 mulheres, vítimas de abusos por parte de membros do clero e da igreja na França, acompanhadas por Dom Gerard Lestang, bispo de Amiens e presidente do Conselho para a Prevenção e o Combate à Pedofilia da Conferência Episcopal da França. O Papa se reuniu individualmente e, em particular, com cada um deles, ouvindo suas histórias, a dor e o sofrimento vivido, às vezes, infelizmente, com a cumplicidade ou silêncio daqueles que poderiam tê-los ajudado, e também suas propostas para que isso não se repita. Com alguns, ele permaneceu por alguns instantes em oração. Ao final do encontro, o Papa se reuniu com todos em uma sala da Casa Episcopal e lhes dirigiu algumas palavras, agradecendo pelo doloroso testemunho e reafirmando seu compromisso para que o mal sofrido não se repita com outras pessoas. O Papa Leão expressou solidariedade a eles e, por meio deles, a todos aqueles que sofreram e ainda sofrem pelas feridas causadas pelos abusos infligidos. Por fim, expressando o desejo de poder trabalhar em conjunto para que a comunidade dos fiéis seja cada vez mais um lugar onde homens e mulheres de todas as idades possam encontrar consolação e cura, o Papa pediu aos presentes que rezem por ele e os concedeu a sua bênção. O encontro terminou por volta das 7:30 da noite. Os 7 integrantes que expuseram ao Papa a gravidade do flagelo dos abusos na igreja foram selecionados pela Conferência Episcopal Francesa e também pela Conferência dos Religiosos e Religiosas da França, após contatos com cerca de 40 interlocutores entre grupos e indivíduos. Todos haviam apresentado algumas ideias e propostas para a realização do encontro e, na organização, se procurou garantir a representatividade mais equitativa possível. O número reduzido de participantes, que gerou reclamações por parte de alguns coletivos, foi uma escolha ditada pela vontade de permitir uma troca genuína, conforme solicitado pelo próprio Leão XIV. O grupo, no entanto, entregou ao Papa cartas de alguns dos grupos ou indivíduos contatados pelo Serviço de Proteção aos Menores da Conferência Episcopal. Ainda na manhã de domingo, Leão XIV fez referência ao doloroso flagelo dos abusos contra menores cometidos por membros do clero ou no âmbito eclesial durante o discurso aos bispos com quem se reuniu antes da missa em Lourdes. O Papa pediu vigilância máxima, lembrando ao mesmo tempo a determinação com a qual a Conferência Episcopal adotou medidas corajosas para responder às vítimas, uma referência ao processo de transparência, reformas e indenizações que foi iniciado pelos bispos franceses. De acordo com um relatório do ano de 2021, mais de 210 mil menores foram vítimas de abusos por parte de quase 3 mil padres e religiosos entre os anos de 1950 e 2020. Os bispos abordaram a questão dos abusos em todas as últimas assembleias plenárias e procuraram garantir que as vítimas que no ano passado denunciavam indiferença por parte da igreja também fossem ouvidas.

0: Mas agora vamos saber do próprio Papa como ele viveu esta experiência desta viagem à França. Os detalhes da coletiva no voo de regresso são de Silvana e José.
1: No voo de retorno a Roma, após 4 dias de viagem apostólica à França, Leão XIV conversou com jornalistas que o acompanharam durante a visita. Em um balanço da peregrinação, o Papa destacou os momentos vividos em Lourdes e o encontro com 80 mil jovens no Stade de France, em Paris, como experiências marcadas pela esperança, pela fé e pela proximidade com pessoas que sofrem. Os 4 dias foram literalmente repletos de muitas bênçãos, afirmou, recordando especialmente os doentes, os idosos e aqueles que são marginalizados pela sociedade. Na conversa, Leão XIV também respondeu a questões sobre os abusos sexuais na Igreja, a defesa da vida e o fim da vida, o problema da habitação, as guerras entre Rússia e Ucrânia, os gastos com armamentos, os riscos relacionados à inteligência artificial e à situação da Igreja na Alemanha. Ao longo das respostas, o Papa reafirmou a missão da Igreja de anunciar o Evangelho, defender a dignidade humana e promover o diálogo, a paz e o cuidado com os mais vulneráveis. Antes de tudo, disse o Papa aos jornalistas, mais uma vez obrigado pelo trabalho que vocês realizaram. Penso que estiveram bastante ocupados nesses dias e, de certo modo, foi um programa muito intenso. Os 4 dias foram literalmente repletos de muitas bênçãos. Eu diria até quase de milagres, especialmente o tempo passado em Lourdes, caminhando com tantas pessoas doentes e sofredoras, acompanhando-as e vendo como a graça da presença de Deus se manifestou de tantas maneiras diferentes, tocando o coração das pessoas, transformando suas vidas e, para usar uma expressão que mencionei ali, devolvendo dignidade aos doentes, aos idosos e àqueles que, em algumas partes da sociedade, são descartados. Assim, foram muitos os sinais, as expressões e os símbolos ao longo desses 4 dias. Falando sobre a questão dos abusos sexuais dentro da Igreja, a pergunta de um jornalista: o senhor considera que os abusos sexuais na Igreja são sistêmicos? Eu diria, antes de tudo, respondeu o Papa, sem querer contradizer ninguém, porque considero isso muito importante, que ao me encontrar com aquelas 7 vítimas, pedi a elas que também me ajudassem a transmitir a outras vítimas a disposição, tanto minha quanto da Igreja, de escutá-las e de caminhar com elas enquanto buscam a cura, reconhecendo a dor que as situações de abuso causaram em suas vidas. Várias delas falaram de abuso sistêmico. Pessoalmente, prefiro expressá-lo de outra maneira, embora tenha falado de algumas organizações dentro da Igreja que, em determinados momentos, agiram, por assim dizer, de modo abusivo como sistema. Mas penso que é importante fazer uma distinção. O abuso sexual é, antes de tudo, um problema humano. Quando acontece dentro da Igreja, porém, acrescenta-se uma dimensão completamente diferente, porque a vida de fé das pessoas é profundamente ferida e, às vezes, até destruída. Existe uma responsabilidade particular da Igreja de caminhar com essas pessoas e ajudá-las a buscar a cura. Nesse sentido, falei com elas sobre como a Igreja, de certas maneiras, tenha sido vista como responsável, mas, ao mesmo tempo, penso que a própria Igreja tem um papel importante a desempenhar para ajudá-las a encontrar o caminho da cura. Um dos jornalistas, na sua pergunta, falou que durante 4 dias, ele era francês, nosso país viveu ao ritmo do entusiasmo geral provocado pela sua visita. O que na França é um feito. Muito obrigado, disse Santo Padre. O lema de sua viagem apostólica foi para que o mundo tenha vida. O tema dos cuidados no fim da vida apareceu repetidamente em seus discursos. Na França, disse o jornalista, temos o princípio da laicidade, que estabelece uma separação entre religião e política. O senhor considera que quando algo é importante, quando os interesses em jogo são elevados, essa fronteira, essa linha deve ser ultrapassada em nome da primazia da consciência. O senhor ultrapassou essa linha? Obrigado pela sua pergunta, respondeu o Papa. Eu diria que, segundo a compreensão que a Igreja tem da separação entre Igreja e política, ou entre Igreja e Estado, eu não ultrapassei essa linha. E convido vocês a lerem ou relerem Magnifica Humanitas, onde falo sobre a doutrina social da Igreja na primeira sessão, nos dois primeiros capítulos, e afirmo que, quando a Igreja fala sobre a defesa da vida ou sobre questões da doutrina social, não está entrando na política, está aplicando o Evangelho à vida das pessoas. E podem existir políticos, se assim quisermos dizer, tanto de esquerda quanto de direita, que afirmam que a religião deve permanecer apenas na esfera privada, que cada um faça o que quiser em sua vida pessoal, mas, enquanto Estado, precisamos manter essa separação. Ora, justamente por isso, quando fui à França, fui principalmente para anunciar o Evangelho, para proclamar a Boa Nova, para reafirmar aquilo que o próprio Jesus Cristo diz quando afirma: eu sou o caminho, a verdade e a vida. Ou seja, para proclamar a verdade que Jesus nos oferece. A defesa da vida é algo que, como todos vocês sabem, a Igreja ensina e no qual acredita profundamente. Por isso, por um lado, evidentemente, sabendo que na França uma lei foi recentemente aprovada e que também em outros países da Europa, assim como em outras partes do mundo, há um amplo debate sobre as questões relacionadas ao fim da vida, é preciso considerar essa realidade. Mas estar em um lugar como Lourdes, onde as pessoas estão em busca de algo muito mais profundo, significa compreender que suas vidas, mesmo em meio à doença, à deficiência ou a diferentes formas de sofrimento, têm um sentido. A Igreja, por causa do próprio Jesus, quer estar próxima dessas pessoas e afirmar os valores que a própria vida, penso eu, representa para todos nós.
0: E assim chegamos ao final da edição desta semana do nosso Porta Aberta. Obrigada pela companhia, obrigada pela sintonia. Estaremos de volta na próxima semana. Até lá!

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1: Alô Brasil, alô países de língua portuguesa. Este é o programa da Rádio Vaticano, Vatican News, desta quarta-feira, 30 de setembro, dia em que a Igreja recorda São Jerônimo, presbítero e doutor da Igreja. Traremos para você que está sintonizado conosco as últimas informações sobre o Papa Leão XIV, a Santa Sé e a Igreja em todo o mundo. Nos estúdios hoje, Jackson Erpin, na assessoria técnica, Gabriele Di Domenico. E eis o pensamento bíblico que escolhemos hoje para você. Naquele tempo, enquanto Jesus e seus discípulos caminhavam, alguém na estrada disse a Jesus: "Eu te seguirei para onde quer que fores." Jesus lhe respondeu: "As raposas têm tocas e os pássaros têm ninhos, mas o Filho do Homem não tem onde repousar a cabeça." Do Evangelho segundo São Lucas, capítulo 9, versículos 57 e 58. E passemos aos destaques do nosso programa de hoje. Na audiência geral, Leão XIV falou sobre sua recente viagem apostólica. O renascimento da fé na França é uma esperança para toda a Igreja. Novos alunos do Pio Brasileiro, entre os presentes no tradicional encontro das quartas-feiras. Vamos saber o que o Papa disse em sua saudação aos peregrinos de língua portuguesa. Apelo do Santo Padre pelo diálogo diante da retomada dos combates no Tigré, na Etiópia. O conflito, iniciou em novembro de 2020, já causou centenas de milhares de mortes. Antes da audiência geral, o encontro do Santo Padre com membros da Comissão Internacional das Monjas Contemplativas Dominicanas. Fique conosco, nosso programa está começando agora. Quarta-feira é dia de audiência geral. E a catequese do Santo Padre foi dedicada à sua recente viagem apostólica à França. Os detalhes com Andressa Collet.
2: Cari fratelli e sorelle, buongiorno e benvenuti.
3: O Papa Leão XIV procurou compartilhar com os fiéis presentes na Praça São Pedro as suas reflexões e impressões ainda tão vivas da recente viagem apostólica à França, que teve como tema Para que o Mundo Tenha Vida. Na catequese da audiência geral desta quarta-feira, o pontífice deu detalhes dos 4 dias no país, divididos em 3 etapas, Paris, Lourdes e Metz. Os agradecimentos, então, pelo acolhimento e organização, tanto a autoridades e pastores da Igreja, como a multidão que quis encontrar o Papa ou simplesmente saudá-lo nas ruas como apóstolo de Cristo e mensageiro da paz.
2: Grazie a tutti.
3: Ao começar a falar sobre a visita pastoral realizada de 25 a 28 de setembro, o pontífice quis destacar o grande símbolo da Catedral de Notre-Dame, em Paris, que há apenas 7 anos parecia mortalmente ferida pelo incêndio de grandes proporções que sofreu, mas ela foi reconstruída e está mais resplandecente do que nunca, tanto que o Papa celebrou as vésperas em honra da Santíssima Virgem Maria no local com uma liturgia solene e jubilosa. A Catedral de Paris, continuou ele, com o drama que viveu, ensina que a Igreja e a sociedade civil podem trabalhar juntas pelo bem comum, oferecendo uma chave de leitura que resumiria numa única palavra: renascimento.
2: La sinergia per il bene comune.
3: Tal sinergia em prol do bem comum deveria ser o padrão de atuação para as instituições, forças políticas e sociais e para todos aqueles que detêm responsabilidades civis e econômicas. É essa mensagem que desejei transmitir às autoridades francesas, bem como aos membros da Unesco, a Organização das Nações Unidas para a Educação, a Ciência e a Cultura, com sede em Paris, ao destacar o critério fundamental sobre o qual tal colaboração deve assentar: a dignidade da pessoa humana. Fazendo um paralelo com outro compromisso na capital francesa, a Vigília dos Jovens no Stade de France, dois cenários completamente diferentes, mas dois acontecimentos complementares, quase espiritualmente unidos. E o que os unia? Questionou o Papa. A igreja, que não é feita de pedra e nem de cimento, mas de pessoas que amam Jesus Cristo porque foram amadas por Ele. Assim como foi o encontro no Lar Maison Baquita, que acolhe pessoas em situação de necessidade, um lugar com o compromisso diário de servir a dignidade da pessoa humana com amor. A renovação da igreja na França também se manifesta pelo número notável e crescente de jovens e adultos que pedem o batismo. Uma bela surpresa de Deus, disse o Papa, que também pôde encontrar e incentivar a caminhada dos catecúmenos e neófitos. E não só isso.
2: Evento culminante da minha visita na capital é stata a messa em Place de la Concorde.
3: O ponto alto da minha visita à capital foi a missa na Place de la Concorde. Ali, um sinal de renascimento se manifestou de modo notável. A Assembleia Litúrgica, reunindo os sacerdotes, o coro e uma vasta multidão naquela praça espaçosa, se estendia por toda a Avenida de Champs-Élysées, chegando ao Arco do Triunfo e mais além. No momento da comunhão, todos puderam se aproximar da Eucaristia, que foi distribuída por toda a área. Eis a verdadeira reconstrução, a restauração da igreja, que só Deus pode realizar por intercessão da Virgem Maria. Depois de Paris, a peregrinação a Lourdes, para venerar a mãe da igreja, que através do cuidado materno dá esperança a milhares de peregrinos, e especialmente aos que sofrem no corpo e no espírito, disse Leão ao acrescentar.
2: Ogni vita umana.
3: Toda a vida humana, em qualquer condição, mesmo na de mais extrema fragilidade, conserva a sua dignidade inviolável e merece ser cuidada, acompanhada e aliviada do sofrimento com compaixão humana e o auxílio de meios oferecidos pela ciência. Por isso, Lourdes apresenta-se ao mundo inteiro como um santuário da civilização do amor. O Papa também recordou o encontro que teve em Lourdes com pessoas que sofreram abusos quando pediu que o ajudassem a transmitir também a outras vítimas a determinação do Papa e a de toda a Igreja em ouvi-las e caminhar com elas na busca da cura, reconhecendo a dor causada nas suas vidas e trabalhando para prevenir abusos. Na última etapa da viagem apostólica, o Papa recordou dos encontros com representantes de diversas tradições religiosas na cidade de Metz, situada numa região da França e da Europa, marcada pelas cicatrizes da Segunda Guerra Mundial. Foi aí que Robert Schuman, uma das figuras-chave que inspirou o processo de unificação europeia, desenvolveu o seu trabalho. Leão XIV teve a oportunidade de recordar os horrores do conflito e o sonho de uma Europa unida, que nasceu precisamente como um projeto de paz fundada em valores cristãos, entre eles a abertura ao diálogo, tanto que foi assinado o Apelo de Metz pela paz.
2: Possiamo dire che ciò che è accaduto a Notre-Dame di Parigi con l'incendio.
3: Podemos dizer que aquilo que aconteceu à Catedral de Notre-Dame de Paris, com o incêndio, já havia ocorrido na Europa durante a Segunda Guerra Mundial. Contudo, a Europa renasceu. Alicerçada em princípios de democracia, solidariedade e fraternidade entre os povos, princípios que muito devem às suas raízes cristãs. Ainda hoje, é sobre esses fundamentos e com essa seiva vital que o projeto europeu pode se renovar num mundo muito mais globalizado, onde o diálogo interreligioso desempenha um papel crucial.

0: Vários grupos de brasileiros e angolanos presentes na Praça São Pedro, incluindo os novos alunos do Colégio Pio Brasileiro em Roma. Andressa.
1: À présence, a sainteté va saluer en italien les francophones.
2: A catequese do Papa Leão XIV, na audiência geral desta quarta-feira, recordou a recente viagem apostólica do pontífice à França, de 25 a 28 de setembro. Fiquei tocado pelo fervor e pelo entusiasmo com que fui acolhido, disse ele, na saudação aos peregrinos de língua francesa presentes na Praça São Pedro.
3: Sono rimasto colpito dal fervore e dall'entusiasmo con cui sono stato accolto in Francia. Rendo grazie a Dio.
2: Dou graças a Deus e rezo para que os pastores continuem correspondendo às expectativas dos fiéis, especialmente as dos jovens.
3: Vi benedico di cuore.
2: De fato, ao recordar a vigília com a nova geração no Stade de France, o Papa disse o quanto o encontro revelou a fé viva daqueles que amam Jesus, enquanto a missa em Paris mostrou sinais da verdadeira reconstrução da Igreja na França, confirmados pelo expressivo número de novos batizados. Aos peregrinos de língua espanhola, Leão falou da etapa de Lourdes e do cuidado da Mãe da Igreja, que dá esperança a quem sofre no corpo e no espírito, confirmando que toda a vida humana conserva uma dignidade inviolável.
3: Pedimos ao Senhor, por intercessão de Nossa Senhora de Lourdes, que mantenha encendida em nós a lâmpada da fé.
2: Peçamos ao Senhor, por intercessão de Nossa Senhora de Lourdes, que mantenha acesa em nossos corações a lâmpada da fé, da esperança e da caridade, e que sejamos um em Cristo para que o mundo possa crer nele. Seguir o exemplo vivido pela Igreja na França foi o desejo dirigido aos peregrinos de língua portuguesa, sempre presentes na Praça São Pedro, sobretudo provenientes do Brasil. Nesta quarta-feira, tinha peregrinos do Recife, estudantes do Colégio Catamarã de São Paulo, catequistas do Bom Pastor, uma delegação da Rede Vida de televisão, além de 35 sacerdotes do Pontifício Colégio Pio Brasileiro de Roma, que ganhou saudação especial do Papa Leão XIV.
3: Saluto com gioia a tutti i pellegrini di lingua portoghese. Especialmente i nuovi alunni del Collegio Pio Brasiliano.
2: Saúdo com alegria todos os peregrinos de língua portuguesa, especialmente os novos alunos do Colégio Pio Brasileiro. Queridos irmãos e irmãs, que o testemunho público do amor a Jesus Cristo que vimos na França seja uma fonte de inspiração para toda a Igreja. Não escondamos a nossa fé. O Senhor os abençoe. O Colégio Pio Brasileiro, inaugurado em 1934, procura acolher anualmente sacerdotes que vêm a Roma para frequentar diferentes cursos de pós-graduação, além dos presbíteros religiosos do Brasil e também de outros países que são acolhidos para uma formação permanente. No grupo de 35 brasileiros na praça estava o padre Vinícius Soares, da Diocese de Osasco, São Paulo. Depois de alguns anos como vigário paroquial na Catedral de Santo Antônio, dedicando-se à evangelização e serviço à comunidade, o sacerdote dá continuidade aos estudos em Roma, onde chegou recentemente e já ganhou bênção do Pontífice.
4: Para nós, novos alunos residentes do Pontifício Colégio Pio Brasileiro, foi motivo de muita alegria e emoção receber na audiência geral desta quarta-feira, dia 30 de setembro, uma saudação toda especial do Santo Padre, o Papa Leão XIV. Nós que estamos aqui em Roma, fazendo estudos de especialização para voltar e servir a Igreja do nosso país, contamos hoje com a alegria da bênção do sucessor de Pedro, que nos fortalece na caminhada para melhor servir ao povo de Deus e à Igreja do nosso país. Daqui de Roma, nós, padres do Pio Brasileiro, enviamos a todos o nosso abraço e a nossa bênção.
3: Rivolgo ora un appello per la regione del Tigray in Etiópia.
0: Acompanho com profunda preocupação a situação no Tigré e nas regiões vizinhas de Afar e Amhara, onde as hostilidades voltaram a eclodir.
3: I extend my heartfelt plea to all parties to choose the path of dialogue.
0: Dirijo meu sentido apelo a todas as partes para que escolham o caminho do diálogo. O conflito armado nunca resolve os problemas, mas apenas os agrava, deixando atrás de si um rastro de morte, destruição e ressentimento. Somente um diálogo sincero pode lançar as bases para uma paz duradoura.
3: It is my fervent hope that the international community will offer its generous and timely contribution to ensuring that all humanitarian aid be provided to those in need.
0: É a minha fervorosa esperança que a comunidade internacional ofereça uma contribuição generosa e oportuna para garantir que toda ajuda humanitária chegue às pessoas necessitadas. Ao final da audiência geral, Leão XIV manifestou sua profunda preocupação com a retomada das hostilidades no Tigré e nas regiões vizinhas de Afar e Amhara, no norte da Etiópia. O apelo foi feito em um momento de forte escalada da violência. De fato, desde 22 de setembro, combates entre forças ligadas à Frente de Libertação do Povo do Tigré e forças do governo federal etíope voltaram a atingir diferentes pontos da região, colocando em risco o frágil acordo de paz firmado em Pretória em novembro de 2022. A nova escalada começou após meses de aumento das tensões. As forças da Frente de Libertação do Povo do Tigré assumiram o controle de aeroportos em Mekele, Aksum e Shire e avançaram também para áreas de Afar e Amhara. O governo federal lançou uma contra-ofensiva enquanto as duas partes apresentam versões divergentes sobre as causas e responsabilidades pela retomada dos combates. A ONU pediu máxima contenção, desescalada imediata, proteção dos civis e acesso seguro e sem obstáculos para as organizações humanitárias. O impacto humanitário já é significativo. A Organização Médicos Sem Fronteiras informou que o número de feridos da guerra atendidos nos hospitais de Korren e Alamata passou de cerca de 180 para mais de 420 entre 22 e 25 de setembro. No hospital de Suhul, em Shire, no noroeste do Tigré, mais de 300 feridos chegaram até 25 de setembro. Médicos Sem Fronteiras também informou que suspendeu suas atividades no Hospital de Alamata devido à insegurança e acompanha os deslocamentos da população no Tigré, Amhara e Afar. Nesta quarta-feira, antes de se dirigir à Praça São Pedro, o Papa recebeu membros da Comissão Internacional das Monjas Contemplativas Dominicanas. Vamos saber o que disse em seu discurso com Mariângela Jaguraba.
5: Antes da audiência geral desta quarta-feira, o Papa Leão XIV recebeu em audiência na Sala dos Papas, no Vaticano, os membros da Comissão Internacional das Monjas Contemplativas Dominicanas. No início de seu discurso, o pontífice manifestou a alegria de encontrar os membros da comissão pouco tempo depois do reconhecimento das virtudes heróicas da serva de Deus, irmã Maria Petra Giordano, monja professa da Ordem dos Pregadores, que fez da fé e da vocação os pilares de sua vida consagrada.
6: Fé e chamada podem orientar também neste encontro nosso.
5: A fé e a vocação também podem guiar este nosso encontro para reafirmar que a vocação contemplativa no espírito dominicano e em toda a Igreja não se situa à margem da missão, mas é o seu próprio coração. O Papa ressaltou que nos escritos de Jordão da Saxônia, sucessor de São Domingos de Gusmão, fundador da Ordem dos Pregadores, aparece como, desde o princípio, as monjas das primeiras comunidades femininas, dedicando-se primordialmente à oração contemplativa e ao estudo, acompanhavam a pregação dos frades com penitência, participando do mesmo carisma. Segundo São Domingos de Gusmão, toda palavra de anúncio, para ser verdadeira, deve ter sua origem no silêncio, na escuta, na oração e numa profunda relação com Deus. De acordo com o Papa, as visitas aos mosteiros devem ser momentos de encontro comum com o Senhor, na oração, na escuta recíproca, na correção fraterna e na reconciliação. Assim, suas constituições exigem um respeito diligente por um valor fundamental na vida claustral, o silêncio, que cultivado fielmente, será valioso para as irmãs, não apenas para salvaguardar plenamente a observância e promover a tranquilidade no mosteiro, mas também para a introspecção, para a atenção às irmãs na comunidade e àquelas fora dela. O silêncio é um ato de vontade que envolve a pessoa por inteiro e ajuda a viver relações sólidas porque estas são nutridas pela palavra de Deus. É criar espaços de liberdade e verdade, espaços nos quais cultivar a atenção, tornando-se sensível à voz de quem muitas vezes é ignorado e crescendo em sabedoria e generosidade, disse Leão XIV, acrescentando.
6: Isso é particularmente importante em um mundo marcado pela velocidade.
5: Isso é particularmente importante num mundo marcado pela velocidade, onde tudo precisa ser imediatamente visível e todo vazio é preenchido rapidamente. No silêncio, de fato, as perguntas que cada pessoa se faz, mas que nem sempre são fáceis de responder sozinhas, encontram ouvidos atentos. Portanto, é necessário que suas comunidades ofereçam oásis de paz verdadeira e profunda, onde a ansiedade caótica ligada às coisas externas se aquieta e se pode escutar a voz de Deus. Sua experiência como presidentes federais também as leva a enfrentar situações difíceis, comunidades em declínio, mortes que superam as novas vocações, diminuição da capacidade de trabalho com os consequentes problemas econômicos, a gestão de grandes e dispendiosas propriedades e desafios como a formação compartilhada, a interculturalidade e a organização das estruturas de comunhão, frisou Leão XIV. O Papa as exortou a não se perguntarem como manter estruturas que se tornam vazias, mas a escutarem o que o Espírito pede hoje à vida contemplativa dominicana, conscientes de que antes de qualquer tarefa ser realizada, há um chamado ao qual responder, um fogo que arde e não pode ser deixado apagar, como disse Santa Catarina de Sena. Queridas irmãs, mesmo diante dos desafios do momento, jamais desanimem. O serviço de vocês à Igreja é precioso. Continuem a prestá-lo com confiança, em comunhão e com discernimento, unidas, mas sem se uniformizar, fiéis à tradição e abertas à novidade, contemplativas porque são capazes de levar o mundo diante de Deus, concluiu o Papa Leão.
0: E vamos a outras notícias com Raimundo Lima.
7: A delegação da Santa Sé nas Nações Unidas, por meio do observador permanente, o arcebispo Christophe El Cassis, ao celebrar o 25º aniversário da adoção da Declaração de Durban contra o racismo, a discriminação racial, a xenofobia e as formas relacionadas de intolerância, recorda com satisfação que esse documento reconhece, com profunda preocupação, a intolerância contra as comunidades religiosas e o surgimento de atos hostis e de violência contra elas devido às suas crenças religiosas, e que inclui, entre os casos de intolerância, os atos de cristianofobia, juntamente com a islamofobia e o antissemitismo. Em sua intervenção na reunião de alto nível que celebra o aniversário, em 28 de setembro, o arcebispo El Cassis citou a encíclica Magnifica Humanitas, do Papa Leão XIV, ao lembrar que hoje a justiça social deve também lidar com um contexto moldado pelas tecnologias digitais, caracterizado por novas formas de exclusão, preconceito e discriminação. Portanto, na era digital, uma ordem social justa deve submeter o uso dos dados e da tecnologia ao controle público, estabelecendo como princípios orientadores a dignidade da pessoa humana e o bem comum. Por fim, o observador permanente da Santa Sé lembrou o que está escrito no compêndio da doutrina social da Igreja Católica, no número 433. A dignidade da pessoa humana, concedida por Deus, diz o texto, é fundamental para a construção de uma verdadeira comunidade internacional na qual seja possível alcançar o bem comum universal. Fim da citação. Infelizmente, prosseguiu o arcebispo, apesar das aspirações, a unidade da família humana ainda não se tornou realidade devido a ideologias materialistas e nacionalistas que contradizem os valores da pessoa humana. Em particular, qualquer teoria ou forma de racismo e discriminação racial é moralmente inaceitável. uma troca de acusações à distância entre a Rússia e a OTAN, por meio de missivas enviadas pela Embaixada Russa na Bélgica e entregues diretamente ao Secretariado da Aliança Atlântica. Moscou escreve à OTAN para denunciar as exercitações que, segundo ela, simulariam o isolamento de Kaliningrado, o enclave russo cercado pela Polônia e pela Lituânia e ligado, por meio do corredor de Suwalki, à Bielorrússia, aliada de Moscou, aumentando consideravelmente os riscos de um confronto direto. Caso isso venha a ocorrer, Moscou deixa claro que recorreria ao arsenal de armas à sua disposição para defender seu território. Enquanto na Europa, portanto, o fantasma da bomba atômica ressurge, no documento de Moscou vai além, afirmando que a OTAN estaria conduzindo uma campanha de informação em grande escala para alimentar o mito da ameaça russa, divulgando informações falsas sobre suas supostas intenções de atacar um dos estados bálticos até 2029. A OTAN, cujo secretário-geral Rutte participa esta quarta-feira de uma reunião de trabalho com os embaixadores europeus, o Comitê de Representantes Permanentes, por sua vez, respondeu enfatizando a natureza defensiva da Aliança Atlântica, de modo que nenhuma exercitação pode ser considerada uma ameaça à Rússia, mas também condenando veementemente a ameaça do uso da força, incluindo qualquer retórica nuclear irresponsável.
0: E assim, queridos amigos, chegamos ao final do nosso programa desta quarta-feira, agradecendo a todos pela audiência. Até nosso próximo encontro.

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1: Quarta-feira, 30 de setembro de 2026, Dulce Araújo convosco para esta emissão da Rádio Vaticano, centrada hoje na audiência geral do Papa na Praça do São Pedro. Leão XIV falou da sua viagem apostólica à França, afirmando que o renascimento da fé ali é uma esperança para toda a Igreja Universal. O Papa lançou um apelo à paz na Etiópia, evocando concretamente a situação no Tigray, onde foram retomados os combates. No silêncio, cultivar a atenção e ser sensível à voz de quem é ignorado, disse Leão XIV às beneditinas contemplativas recebidas em audiência. Na audiência geral desta quarta-feira, o Papa Leão XIV partilhou com os fiéis presentes na Praça de São Pedro as suas reflexões e impressões, ainda tão vivas, disse, da recente viagem apostólica à França, que teve como lema "Para que o mundo tenha vida". O pontífice deu pormenores dos 4 dias no país, divididos em 3 etapas, Paris, Lourdes e Metz. O Papa agradeceu pelo acolhimento e organização, tanto às autoridades e pastores da Igreja, como também à multidão que disse quis encontrar o Papa ou simplesmente saudá-lo nas ruas como apóstolo de Cristo e mensageiro de paz. Obrigado a todos.
2: E mensageiro de paz. Grazie a tutti.
1: O Papa destacou depois o grande símbolo da Catedral de Notre-Dame em Paris, onde celebrou as vésperas e que há apenas 7 anos parecia mortalmente ferida pelo grande incêndio. Mas foi reconstruída e está mais resplandecente do que nunca. A Catedral de Paris disse, com o drama que viveu, ensina que a Igreja e a sociedade civil podem trabalhar juntas pelo bem comum, oferecendo uma chave de leitura que eu resumiria numa única palavra: renascimento, disse Leão XIV.
2: La sinergia per il bene comune dovrebbe essere lo stile normale degli.
1: Tal sinergia em prol do bem comum deveria ser o padrão da atuação para as instituições, forças políticas e sociais e para todos aqueles que detêm responsabilidades cívicas e económicas. É esta mensagem que desejei transmitir às autoridades francesas, bem como aos membros da Unesco, ao destacar o critério fundamental sobre o qual tal colaboração deve assentar: a dignidade da pessoa humana.
2: La dignidade da pessoa humana.
1: Fazendo um paralelo com outro compromisso na capital francesa, a vigília dos jovens no Estádio da França, 2 cenários completamente diferentes, mas 2 acontecimentos complementares, quase espiritualmente unidos, disse o Papa, perguntando o que os unia. A Igreja, que não é feita de pedra nem de cimento, mas de pessoas que amam Jesus Cristo porque foram amadas por Ele, disse Leão XIV. Assim como foi o encontro no lar Maison Baquita, que acolhe pessoas em situações de necessidade, um lugar com o compromisso diário de servir a dignidade da pessoa humana com amor. A renovação da Igreja na França também se manifesta pelo número notável e crescente de jovens e adultos que pedem o batismo, disse o Papa. Uma bela surpresa de Deus, afirmou, que também pode encontrar e incentivar a caminhada dos catecúmenos e neófitos. E não só.
2: Evento culminante da minha visita na capital é stata la messa.
1: O ponto alto da minha visita à capital foi a missa na Place de la Concorde. Ali, um sinal de renascimento manifestou-se de modo notável. A Assembleia Litúrgica, reunindo sacerdotes, o coro e uma vasta multidão naquela praça espaçosa, estendia-se por toda a Avenida dos Champs-Élysées, chegando ao Arco de Triunfo e mais além. No momento da comunhão, todos puderam aproximar-se da Eucaristia, que foi distribuída por toda a área. Eis a verdadeira reconstrução, a restauração da Igreja que só Deus pode realizar por intercessão da Virgem Maria. Depois de Paris, a peregrinação a Lourdes para venerar a Mãe da Igreja, que, através do cuidado materno, dá esperança a milhares de peregrinos e especialmente aos que sofrem no corpo e no espírito, disse Leão XIV, que acrescentou.
2: Ogni vita umana, in qualunque condizione, anche di più grave fragilità, conserva la propria inviolabile dignità.
1: Toda a vida humana, em qualquer condição, mesmo na mais extrema fragilidade, conserva a sua dignidade inviolável e merece ser cuidada, acompanhada e aliviada do sofrimento com compaixão humana e o auxílio de meios oferecidos pela ciência. Por isso, Lourdes apresenta-se ao mundo inteiro como um santuário da civilização do amor.
2: Santuário da civiltà dell'amore.
1: O Papa recordou também o encontro que teve em Lourdes com pessoas que sofrem abusos quando pediu que o ajudassem a transmitir também a outras vítimas a sua determinação e de toda a Igreja em ouvi-las e caminhar com elas na busca da cura, reconhecendo a dor causada nas suas vidas e trabalhando para prevenir abusos. Na última etapa da viagem apostólica, o Papa lembrou os encontros com representantes de diversas tradições religiosas na cidade de Metz, situada na região de França e da Europa marcada pelas cicatrizes da Segunda Guerra Mundial. Foi aí que Robert Schuman, uma das figuras-chave que inspirou o processo de unificação europeia, desenvolveu o seu trabalho. Leão XIV teve a oportunidade de recordar os horrores do conflito e o sonho de uma Europa unida, que nasceu precisamente como um projeto de paz na sequência da devastação da guerra. Uma Europa fundada em valores cristãos, entre eles a abertura ao diálogo, tanto que foi assinado o apelo de Metz pela paz. Podemos dizer que aquilo que aconteceu à Catedral de Notre-Dame de Paris com o incêndio já havia ocorrido na Europa durante a Segunda Guerra Mundial. Contudo, a Europa renasceu, alicerçada em princípios de democracia, solidariedade e fraternidade entre os povos, princípios que muito devem às suas raízes cristãs. Ainda hoje é sobre estes fundamentos e com esta seiva vital que o projeto europeu pode se renovar no mundo. Mundo mais globalizado, onde o diálogo interreligioso desempenha um papel crucial. E agora as saudações do Papa aos fiéis de língua portuguesa.
2: Saluto com gioia a tutti i pellegrini di lingua portoghese, specialmente i nuovi alunni del Collegio Pio Brasiliano.
3: Saúdo com alegria todos os peregrinos de língua portuguesa, especialmente os novos alunos do Colégio Pio Brasileiro. Queridos irmãos e irmãs, que o testemunho público do amor a Jesus Cristo, que vimos na França, seja uma fonte de inspiração para toda a Igreja. Não escondamos a nossa fé. O Senhor vos abençoe.
2: O Senhor vos benedica.
1: Por ocasião da audiência desta quarta-feira, perante a retomada dos combates no Tigré, no norte da Etiópia, Leão XIV pediu diálogo entre as partes.

0: de destruição e ressentimento. Somente um diálogo sincero pode lançar as bases para uma paz duradoura. Tenho fervorosa esperança de que a comunidade internacional ofereça uma contribuição generosa e oportuna para garantir que toda a ajuda humanitária chegue às pessoas necessitadas. É desde 22 deste mês de setembro que combates entre forças ligadas à Frente de Libertação do Povo do Tigré, TPLF, e forças do governo federal etíope voltaram a atingir diferentes pontos da região, pondo em risco o frágil acordo de paz assinado em Pretória em novembro de 2022. A ONU pediu máxima contenção, cessação imediata, proteção dos civis e acesso seguro e sem obstáculos às organizações humanitárias. O impacto humanitário já é significativo. A organização Médicos Sem Fronteiras informou que o número de feridos de guerra atendidos nos hospitais de Korem e Alamata passou de cerca de 180 para mais de 420 entre 22 e 25 deste mês de setembro. A organização Médicos Sem Fronteiras também informou que suspendeu as suas atividades no hospital de Alamata devido à insegurança e acompanha as deslocações da população no Tigré, Amhara e Afar. Esta manhã, antes da sua catequese geral na Praça de São Pedro, Leão XIV recebeu em audiência Dom Tomáš Hulob, bispo de Pizen, na República Checa, e antes dele recebeu os membros da Comissão Internacional das Monjas Contemplativas Dominicanas.
1: No início de seu discurso, o pontífice manifestou a alegria de encontrar os membros da comissão pouco tempo depois do reconhecimento das virtudes heróicas da serva de Deus, irmã Maria Petra Giordano, monja professa da Ordem dos Pregadores, que fez da fé e da vocação os pilares de sua vida consagrada.
2: Fé e chamada podem orientar também neste encontro nosso.
1: A fé e a vocação também podem guiar este nosso encontro para reafirmar que a vocação contemplativa no espírito dominicano e em toda a igreja não se situa à margem da missão, mas é o seu próprio coração. O Papa ressaltou que nos escritos de Jordão da Saxônia, sucessor de São Domingos de Gusmão, fundador da Ordem dos Pregadores, aparece como desde o princípio as monjas das primeiras comunidades femininas, dedicando-se primordialmente à oração contemplativa e ao estudo, acompanhavam a pregação dos frades com penitência, participando do mesmo carisma. Segundo São Domingos de Gusmão, toda palavra de anúncio, para ser verdadeira, deve ter sua origem no silêncio, na escuta, na oração e numa profunda relação com Deus. De acordo com o Papa, as visitas aos mosteiros devem ser momentos de encontro comum com o Senhor, na oração, na escuta recíproca, na correção fraterna e na reconciliação. Assim, suas constituições exigem um respeito diligente por um valor fundamental na vida claustral. O silêncio, que cultivado fielmente, será valioso para as irmãs, não apenas para salvaguardar plenamente a observância e promover a tranquilidade no mosteiro, mas também para a introspecção, para a atenção às irmãs na comunidade e àquelas fora dela. O silêncio é um ato de vontade que envolve a pessoa por inteiro e ajuda a viver relações sólidas porque estas são nutridas pela palavra de Deus. É criar espaços de liberdade e verdade, espaços nos quais cultivar a atenção, tornando-se sensível à voz de quem muitas vezes é ignorado e crescendo em sabedoria e generosidade, disse Leão XIV, acrescentando.
2: Isso é particularmente importante em um mundo marcado pela velocidade.
1: Isso é particularmente importante num mundo marcado pela velocidade, onde tudo precisa ser imediatamente visível e todo vazio é preenchido rapidamente. No silêncio, de fato, as perguntas que cada pessoa se faz, mas que nem sempre são fáceis de responder sozinhas, encontram ouvidos atentos. Portanto, é necessário que suas comunidades ofereçam oásis de paz verdadeira e profunda, onde a ansiedade caótica ligada às coisas externas se aquieta e se pode escutar a voz de Deus. Sua experiência como presidentes federais também as leva a enfrentar situações difíceis, comunidades em declínio, mortes que superam as novas vocações, diminuição da capacidade de trabalho com os consequentes problemas econômicos, a gestão de

0: grandes e dispendiosas propriedades e desafios como a formação compartilhada, a interculturalidade e a organização das estruturas de comunhão, frisou Leão XIV. O Papa as exortou a não se perguntarem como manter estruturas que se tornam vazias, mas a escutarem o que o Espírito pede hoje à vida contemplativa dominicana, conscientes de que antes de qualquer tarefa ser realizada, há um chamado ao qual responder, um fogo que arde e não pode ser deixado apagar, como disse Santa Catarina de Sena. Queridas irmãs, mesmo diante dos desafios do momento, jamais desanimem. O serviço de vocês à Igreja é precioso. Continuem a prestá-lo com confiança, em comunhão e com discernimento, unidas, mas sem se uniformizar, fiéis à tradição e abertas à novidade, contemplativas porque são capazes de levar o mundo diante de Deus, concluiu o Papa Leão.
1: Maria Ângela Jaguraba. E agora a palavra Filomena Lopes com a rubrica África Global, em que retoma o discurso do Papa sobre as raízes da Europa pronunciado durante a sua viagem à França.
2: África Global. O Papa Leão XIV participou, nesta segunda-feira, dia 28 de setembro, do encontro Nas Raízes da Europa pela Paz e Unidade, realizado no Centro de Congressos Robert Schuman, na cidade francesa de Metz, última etapa da Viagem Apostólica Internacional do Pontífice à França. No encontro, o Papa pediu coragem nas negociações, pediu esforços criativos para promover a paz mundial e não apenas para conter a hemorragia da guerra. E, a propósito dos ensinamentos de Robert Schuman para a Europa e o mundo atuais, o Papa citou o seu profundo desejo de paz.
3: Président, Monsieur le Cardinal, distinguées autorités civiles et religieuses, Mesdames et Messieurs, je suis très heureux de me trouver ici, dans cette ville historique, carrefour au cœur du continent, pour une rencontre au titre évocateur, aux racines de l'Europe, pour la paix et l'unité.
2: O título proposto inspira-se sem dúvida alguma, disse o Papa, na figura do venerável Robert Schuman, a quem desejamos hoje prestar uma homenagem especial neste centro que tem o seu nome, e sobretudo aqui em Mosela, onde ele viveu durante muito tempo e agora repousa, tendo sido durante muitos anos o seu representante na Assembleia Nacional, disse o Papa acrescentando. Foi desta região, com as suas vicissitudes nos séculos XIX e XX, que ele retirou a inspiração para ajudar a moldar a Europa de hoje e de amanhã, através da sua célebre declaração de 9 de maio de 1950. Este texto constitui simultaneamente o ponto de partida e de chegada do seu compromisso com a reconciliação e a unidade do continente europeu que marcou toda a sua vida. Ora, de que forma Robert Schuman foi moldado pela história desta terra, da qual era filho, e como contribuiu fundamentalmente para moldar a Europa moderna, a ponto de ser considerado um pai fundador, questionou o Papa. É sempre muito difícil, tanto no presente como no passado, formular uma definição da Europa, disse o Pontífice, afirmando que a Europa foi tomando consciência de si mesma gradualmente ao longo dos períodos históricos da civilização helenística, do Império Romano e da difusão do cristianismo, integrando com o passar do tempo novas culturas tais como as germânicas e eslavas, entre outras, até abranger regiões cada vez mais vastas. Portanto, antes mesmo de ser uma realidade geográfica, a Europa estende-se como uma realidade cultural e histórica. Ao longo dos séculos, ela foi adquirindo novos contornos e definições, passando por períodos de crescimento, crises profundas e novos renascimentos. Para compreender esta longa história, o Papa mencionou outro pai da Europa, São Bento, que São Paulo VI proclamou seu padroeiro em 1964, definindo-o como mensageiro da paz, construtor da união, mestre da civilização. Ajuda aos pobres, disse o Papa, aos doentes e aos idosos, a educação das crianças e as universidades, os hospitais e a medicina, a arquitetura e a engenharia, o desenvolvimento da ciência, o direito e a organização das cidades e dos próprios estados. Tantas áreas na Europa foram profundamente influenciadas por São Bento e pelos seus monges. Sem estes fundamentos monásticos, a civilização europeia tal como a conhecemos não existiria. Em mês, graças à obra de São Crodegango e de outros, respira-se um espírito beneditino de fraternidade, comunhão e partilha. Foi a partir daqui que o canto gregoriano se espalhou pelos territórios carolíngios, levando harmonia e beleza a todo o continente, sublinhou Leão XIV. Desse modo, não é possível falar da Europa sem fazer referência ao cristianismo, ressaltou. A seguir, o pontífice recordou outro pai fundador da Europa contemporânea, Alcide de Gasperi, que colocou a ênfase na herança europeia comum. Portanto, o Papa enfatizou a necessidade de a Europa redescobrir as próprias raízes e se abrir ao diálogo com o outro. Trata-se de uma necessidade social e política, a fim de que se redescubra o papel central da pessoa humana e se dê uma consistência real a palavras como liberdade, democracia, paz e unidade, sublinhou Leão XIV, ressaltando que esse duplo movimento de redescoberta e diálogo permitirá também restabelecer um adequado equilíbrio entre os próprios direitos, bem como entre direitos e deveres. Na verdade, disse, a Europa contemporânea encontra-se diante de uma nova etapa da sua longa história de encontros com a chegada ao continente de tantos homens e mulheres que fogem de zonas de guerra e perseguição ou que procuram uma vida melhor longe da pobreza e da miséria. A propósito, o Papa recordou a sua recente visita às Ilhas Canárias, na Espanha, dizendo que a dignidade humana exige vias legais e seguras, resgate e assistência, cooperação concreta contra os traficantes, proteção efetiva às vítimas, processos sérios de acolhimento e integração e políticas que permitam a cada pessoa viver com dignidade na sua própria terra. É preciso compreender o alcance histórico do que está acontecendo, ou seja, um encontro sem precedentes entre povos e culturas que apela a uma redescoberta criativa das nossas raízes e, ao mesmo tempo, a uma escuta atenta do outro. A universalidade dos valores basilares da Europa garante-nos, portanto, que este diálogo é possível, que poderá proporcionar uma base sólida e às nossas sociedades, permitindo-nos agir de forma mais eficaz em prol da paz e de um mundo reconciliado, sublinhou o Papa. Foi precisamente esta lucidez que inspirou homens como Schuman a superar a oposição entre as identidades culturais e a dar vida às instituições europeias no final da terrível tragédia da Segunda Guerra Mundial, que revelou quão grande é o mal causado pelo homem quando acredita não encontrar obstáculos no exercício do seu poder. Propósito dos ensinamentos de Robert Schuman para a Europa e o mundo atuais, o Papa citou um profundo desejo de paz. Infelizmente, disse, mesmo na Europa moderna, a guerra reapareceu. Um novo massacre inútil, que todos os dias causa inúmeras vítimas civis. Leão XIV ressaltou a necessidade de se comprometer num diálogo paciente, demonstrar coragem nas negociações e estar disposto a sacrificar algumas posições em prol do bem maior da paz. As palavras de Schuman são mais atuais do que nunca. A paz mundial não poderá ser salvaguardada sem esforços criativos que estejam à altura dos perigos que a ameaçam. É preciso ter cuidado com a ilusão do rearmamento, ressaltou o pontífice. Promover a paz é uma tarefa ativa. Hoje é preciso perguntar-nos se estamos realmente envidando esforços criativos para promover a paz mundial ou se estamos simplesmente a tentar conter a hemorragia da guerra e a preparar-nos melhor para aquelas que presumimos que ainda estejam por vir. O Papa sublinhou, então, que ainda segundo Schuman, a Europa assenta no respeito pelo direito internacional. O direito internacional e o multilateralismo sublinham a igualdade efetiva dos Estados nas suas relações mútuas e constituem um melhor antídoto contra a vontade de dominar que está na origem de cada disputa, ressaltou Leão XIV, afirmando que hoje em dia as relações humanas e as relações entre os Estados tornam-se cada vez mais bárbaras. O valor da palavra dada é desprezado. Em vez disso, a mentira e o engano são motivos de orgulho. A Europa pode pôr fim a esta espiral graças ao respeito pelo outro que soube cultivar e preservar, pois demonstrou amplamente nos últimos 80 anos que é possível fazer valer opiniões, reivindicações e interesses divergentes, procurando o diálogo em vez do confronto. Ao partilhar estas reflexões, concluiu dizendo o Santo Padre, penso em primeiro lugar nos jovens, chamados a construir a Europa de hoje e de amanhã. Aos jovens digo, tenham a coragem de viver com responsabilidade a missão de construir a paz no vosso coração, nas vossas relações, nas vossas famílias, nas escolas e nas universidades, na vida das vossas cidades, dos vossos países e de toda a Europa. Não se submetam à lógica da violência e da opressão. Amem a vida em cada momento e não tenham medo do futuro. Não tenham medo de formar uma família, de ter filhos, de defender a dignidade de cada pessoa, do primeiro instante no seio da mãe ao último suspiro. Não tenham medo de trabalhar incansavelmente, também através do compromisso político, em prol do bem das vossas comunidades. Sejam construtores de comunidade. Convosco, a Europa, solidamente enraizada, continuará a florescer e inspirar o mundo inteiro.
3: Ô jeune, je dis, avec vous, l'Europe solidement enracinée continuará a s'épanouir e a inspirar o mundo inteiro.
1: É tudo. A Rádio Vaticano vos agradece pela atenção e volta a estar convosco amanhã a esta mesma hora. Laudetur Jesus Christus.